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2: artistas. O ator Eric Marmo teve sua casa atingida por um incêndio em Los Angeles, nos Estados Unidos. O ator compartilhou imagens do imóvel e agradeceu a rede de solidariedade que formou após o episódio. Amigos, parentes e moradores da região ajudaram a retirar objetos, ofereceram abrigo e doaram mantimentos para a família. Eric, que vive nos Estados Unidos desde 2014, disse que pretende enfrentar o momento com gratidão e esperança. Amigos também criaram uma vaquinha para ajudar na busca por um novo lar.
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10: Boa noite, Ana Paula. Eu adoro o seu programa e por isso resolvi contar a minha história para você. Eu me chamo Janaína, tenho 42 anos e conheci o meu marido em um hospital. Eu acho que ninguém gosta de um ambiente hospitalar, né? Mas foi na emergência médica que acabei conhecendo um enfermeiro e tanto, o meu marido Renato. Mas não pense que foi assim do nada. Ele nem me deu bola, Ana. Estava em seu ambiente de trabalho, mas eu fui atrás dele nas redes sociais. Encontrei e adicionei. Depois que ele me aceitou, começamos a conversar, mas eu ainda não havia contado que ele cuidou de mim quando fiquei internada. Resolvemos então sair para nos conhecer pessoalmente. Mal sabia ele que eu já o conhecia. Deu certo e conforme os dias e meses passaram, resolvemos começar a namorar e casamos um ano e meio depois. Estamos muito felizes e já temos uma filha, a Valentina. A música que eu gostaria de ouvir no seu programa é Mariah Carey, Do You Know Where You're Going To?

chegando por aqui, Maroon 5, What Lovers Do. Um beijo para o Nelson, ele participa no 3499-136-2203. A Tatiana também está curtindo a gente, ela manda um beijo para o seu pai, o seu Augusto, que hoje completa 84 anos. Seu Augusto, dia 17 é todo seu, feliz aniversário, muita saúde para o senhor. Tati, obrigada pela audiência, um beijo.

0: Chegando o nosso intervalo e para encerrar a sequência, Justin Timberlake, Murals. Eu volto já já e volto com The Kylights. Oh, girl.
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0: Hoje eu quero falar sobre as suas amizades. A gente sabe que todo relacionamento, ele precisa de muito amor, paciência, compreensão. Mas as atitudes do outro mostram as respostas certas que você deve dar. Sabe aquele convite que não combina com o seu estilo de vida? Recuse-o. Preste atenção nas atitudes e não só nas palavras e promessas daquele amigo ou amiga. The Kylights. Oh, girl.

0: Esse a gente conhece, ele encerrou o No Ritmo do Amor desta quinta-feira com Um Certo Alguém, Lulu Santos. Muito obrigada pela sua companhia e obrigada também pela sua participação no WhatsApp no 3499-136-2203. Todas as noites eu tô aqui te esperando. Beijo da Ruiva, fica bem.
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2: A chuva forte virou mais um desafio para os clubes do Campeonato Brasileiro. As regiões Sul e Sudeste, que concentram 85% dos times da Série A, enfrentam uma série de temporais que têm prejudicado os gramados. Com o solo encharcado, a drenagem fica sobrecarregada, a grama perde resistência e o campo fica mais sujeito a buracos e deformações. O problema já apareceu nos estádios como Maracanã, Couto Pereira e Vila Belmiro. No Atletiba, da última rodada, por exemplo, o gramado ficou completamente encharcado. Diante desse cenário, clubes e administradores estudam melhorias nos sistemas de drenagem, além do uso de gramados híbridos e novas tecnologias de monitoramento. A CBF também está avaliando os estádios da Série A e deve apresentar relatórios aos clubes em outubro.
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7: 10 horas e 17 minutos.

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9: O presidente Lula sancionou uma lei que destina até 30 bilhões de reais em linhas de crédito para compra de veículos novos por motoristas de aplicativo, taxistas, transporte escolar e cooperativas. O programa permite financiar veículos de até 200 mil reais movidos a etanol, flex, elétricos ou híbridos, com parcelamentos em até 84 vezes. Motoristas de aplicativo precisam ter pelo menos 6 meses de cadastro e 100 corridas realizadas na mesma plataforma. Os juros serão de 12,6% ao ano para homens e 11,5% para mulheres. As linhas de crédito serão oferecidas por instituições como BNDES, Banco do Brasil e Caixa.
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1: A chegada do ano novo representa também um aumento nas contas de água da Sabesp.
0: TV Record.
2: A tarifa de água começa o ano com reajuste de 6,11%.
0: SBT News.
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3: A Fórmula 1 já tem calendário definido para 2027 e a temporada chega com novidades. Serão 24 etapas em 22 países, com o retorno dos GPs de Portugal e da Turquia. O campeonato começa no dia 14 de março no Bahrein. Outra mudança importante está nas corridas sprint. O formato passa de 6 para 10 etapas, com Mônaco recebendo uma sprint pela primeira vez. O Brasil também está na lista. O GP de São Paulo será disputado entre os dias 5 e 7 de novembro, em Interlagos, e volta a contar com a prova curta. A pré-temporada está marcada para os dias 24 e 27 de fevereiro.
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8: 11 horas e 3 minutos.

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4: 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A chuva forte virou mais um desafio para os clubes do Campeonato Brasileiro. As regiões Sul e Sudeste, que concentram 85% dos times da Série A, enfrentam uma série de temporais que têm prejudicado os gramados. Com o solo encharcado, a drenagem fica sobrecarregada, a grama perde resistência e o campo fica mais sujeito a buracos e deformações. O problema já apareceu nos estádios como Maracanã, Couto Pereira e Vila Belmiro. No Atletiba, da última rodada, por exemplo, o gramado ficou completamente encharcado. Diante desse cenário, clubes e administradores estudam melhorias nos sistemas de drenagem, além do uso de gramados híbridos e novas tecnologias de monitoramento. A CBF também está avaliando os estádios da Série A e deve apresentar relatórios aos clubes em outubro.
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1: Meia-noite e 3 minutos.

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1: Uma hora e 3 minutos. 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
1: Duas horas e cinco minutos.
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2: Três horas e 3 minutos.

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1: Quatro horas e um minuto.

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1: Eu quero ver a galera com as duas mãozinhas pra cima, senhor. Energia.

0: Sí. Agora, comigo.
1: Você vai ver.
0: As duas mãos pra cima, tá ficando energia. Quer ver? Juntinho.
1: Tá demais.

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1: 5 horas em ponto.
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5: Uma nova tecnologia passou a permitir que consumidores verifiquem pelo celular a autenticidade de bebidas alcoólicas. O sistema foi anunciado pela Diageo, fabricante de marcas como Johnny Walker e Smirnoff, em parceria com a empresa SecureTrace. Basta apontar a câmera do celular para um selo da garrafa. Uma inteligência artificial analisa a identificação exclusiva do produto e informa se ele é autêntico. Cerca de 4 milhões de garrafas já receberam um selo por mês no Brasil. A iniciativa surge após uma crise de intoxicações por metanol, que deixou pelo menos 25 mortos no país em 2025 e aumentou a preocupação com bebidas.

0: bebidas adulteradas.
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Obrigado, Senhor, por mais um dia de vida. Obrigado, Senhor, pela saúde. Obrigado, Senhor, por mais um programa na 107. Hoje é sexta-feira, sextou, 18 de setembro de 2026. Bom dia, meus amigos, minhas amigas, uma ótima e abençoada manhã de sexta-feira. Que Deus leve a paz, o amor, a saúde e a alegria a toda a família. Louvemos ao Senhor, porque Ele é bom. Louvemos ao Senhor, porque é bom estar com vida. Se dirigir, não beba. Se beber, não dirija. Preserve a vida, porque a vida é um dom de Deus. E lembre-se, amigo, sempre atrás de uma bola há uma criança. No pique, no carinho, na alegria do programa do Zé da Boia, até às 8, iremos com vocês com muita moda bacana nesta manhã gostosa de sexta-feira. Tempo chechelento. É, o tempo está chechelento hoje. Tá, o céu está todo vestido de noiva, por enquanto. O tempo hoje, estamos com 15 graus, a mínima, a máxima 22. Sol com muitas nuvens durante o dia, período de céu nublado. Noite com muitas nuvens. Não tem previsão de chuva. Então tá aí, hoje, sexta-feira, não teremos chuva, segundo o homem do tempo, não teremos chuva. O sol aí com muitas nuvens durante o dia, período de céu nublado, noite com muitas nuvens. Tá aí o tempo para você. A mínima 15, a máxima 22 em Pindamonhangaba. Bom dia, bom dia. Obrigado pelo carinho, pela audiência. 5 e 3, manda o seu zap aí. 992-245-660. 992-245-660. Programa do Zé da Boia. 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Está lá com a gente o Gilberto, que é o motoboy. A Kelly, a loirinha do Zóio Verde, a Ana, a Clélia, a Neia, o João, a Mara e a Adila. Também ligadinho, o Padeiro Marcão, que gosta das modas, que não sai da moda, prima. Vamos mandar para ele lá na Padaria do Bosque, o Quatro Cantos da Casa com Teodoro Sampaio, para abrir o programa, viu, Paulo Beraldo? É, para abrir o programa já bem caprichadinho, né, com as bênçãos aí do nosso Deus Todo-Poderoso aí, através da canção do Teodoro Sampaio, Quatro Cantos da Casa, Marvado da Moda Bonita. Ô prima, 5 e 6, o seu Bento, a dona Fátima e o Leandro também estão ligados com a gente na Padaria do Bosque, viu? 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
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Começando o programa, prima Marcão, padeiro da padaria do Bosque. Nosso amigo ligado também, o Darcy do Mariáurea. Quem mais tá lá ligado? O Paulo Beraldo, grande Paulo Beraldo. Abre aí a bagaça antes de tocar a moda. Bom dia, Zé da Boia. Já tô ligado nas modas que não sai da moda. É o padeiro da padaria do Bosque. O Ricardo no Santa Cecília. Bom dia, Ricardo. Uma ótima manhã pro senhor aí. Oi, bom dia, Zé da Boia. Bom programa, amigão. Louvemos ao senhor porque ele é bom. Louvemos ao senhor porque é bom estar com vida. É o Paulo Beraldo, prima. E tá ligado com a gente aqui no Brasil também. A Ana Lúcia, a Gisele e a Camila. E lá na Pensilvânia, a outra parte da família Beraldo. A Laura, o Lucas, a Sofia, a Utagranete e a Paulana. Toda a família, as bênçãos de Deus nesta sexta-feira. Bom dia, Zé da Boia. Toca Carlos César e Cristiano. A música, a moça do carro de boi. Manda para todos os ouvintes do programa do Goiabal, Ponte Alta. Também, Pinhão do Barba. Sextou, hoje pode, Darcy, vai devagar, viu? Isso, não enche o pé. Bom dia, Zé da Boia, aqui é o Marião do Campo Alegre. Que sua sexta-feira seja abençoada, amém. Também a Cristina e o Maurício. Bom dia, Zé, Cristina e Maurício do Araritama, que seu dia seja abençoado, amém. Também, sextou, bom dia, ótimo final de semana. É a Jaque, prima, tá ligadinha. A irmã Ana, lá em Guaratinguetá, o cunhado Sérgio, no seu Toninho, seu Cesarino, no lar, irmã Terezinha. E no lar São Vicente de Paula, tá lá, ó, o Chiquinho Espolzino, o Bicentenário, o Jaguaribe, seu Vicente, o Daniel e o Oliveira. A todos os irmãos dos lares, uma ótima e abençoada manhã pra vocês aí. Grande Paulo Beraldo, lá vai, quatro cantos da casa.

0: encanto.
1: Prima, briga de casado, depois nós vê esse negócio aí, prima. Calma aí, vai devagar, mulher. Vamos tocar lá, moço, carro de boi, pro Darcy do Marial. Prima, isso, ele tá indo lá pros Correga Lavaium, então se não tocar a música, depois ele fica brabo aí, né, prima? Ô, Darcy, você tá cansado de tomar no botão? Hein? Bota no macarrão. No pique, no carinho, na alegria do programa do Zé da Boia. E tem um candidato que fala isso na televisão, viu, Darcy? Todo dia. E aí ele fala mais outra palavra lá que eu não lembro agora. Tá cansado de tomar no botão? Vota no macarrão. Isso. É, a coisa não tá fácil não, viu, gente? No pique, no carinho, na alegria do programa do Zé da Boia, eu não quero saber... Quem morreu, eu quero é chorar. É, a coisa anda braba. Agora o pai vai lá na ONU, vai tirar retrato com o Trump, vai fazer tudo e mais um pouco para ganhar aí, né, prima, a eleição. E nós estamos lascados mais uma vez. No pique, no carinho, na alegria do programa do Zé da Boia. Põe a moda aí, prima.

Daí, prima Carlos César e Cristiano, a moça e o carro de boi lá pro Darcy do Mali, olha, que tá ligado no programa do Zé da Boia, nesta manhã gostosa de sexta-feira. No Pique, no Carinho, na Alegria, olha a hora, são 5h23.

Tá aí, prima, no pique, no carinho, na alegria do programa Zé da Boia, kkkk, é mentira dele. É, fizeram muito curtinho, podia ter sido maior, né, prima? É, mas fazer o quê? Tá bom. Ô, Dirceu, tá tudo certo aí? Bom dia, Zé da Boia, aqui quem fala é o Dirceu do Presídio, bom programa. Ô, Zé, toca pra nós aí a música As Paredes Azuis, com a dupla João Mineiro e Marciano. E por aqui, nós vamos junto até às 8. Ouvindo o seu programa, que você e todos os seus ouvintes tenha uma sexta-feira super abençoada. É o Dirceu do Presídio, obrigado, um ótimo dia aí para a Dona Arlete, para a Grace Mara, toda a família aí, Dirceu, aquele abraço. Bom dia, que Deus abençoe seu dia. É o Denis Furtado, também está aqui, bom dia Zé, toca com uma música aí para a esposa Roberta, para a Jaqueline, seu Antônio, Gasparinho, Juarez da Guarda, a Dona Rosário, João Batista, a irmã Maria, o seu Joaquim, a Dona Maria, é o Mário da Vila Rica e toda a família na oração também. Prima, bom dia Zé, uma ótima sexta-feira abençoada para nós, Joel também está na nossa oração da manhã. Manda o seu zap aí, 992-245-660, no pique, no carinho, na alegria do programa do Zé da Boia. Hoje à tarde, no programa da tarde, tem um marmitex gostoso com bife a rolê e purê de batata lá do Bar das Pedras pra você, viu? Também tá ligadinho com a gente lá o Marquinha, Dona Sara, o João Grandão. João Grandão já acordou cedo, já tá ouvindo o programa do Zé da Boia, lá no Santana. Roberto Mecânico, o Diniz, até agora, será que o Diniz dormiu até mais tarde, prima? Ele assistiu o jogo do Flamengo ontem? Que jogo excelente do Flamengo. O Flamengo foi jogar com o resultado. É técnico sem vergonha, esses técnicos, né, prima? Jogar com o resultado. Tomou um gol, perdeu um jogador expulso e olha, quase que a vaca vai pro brejo. Fizeram outro 2-0 lá o time, mas o gol estava impedido, né, prima? E depois o Flamengo empatou. Aí já quase no final do jogo aí e garantiu a sua classificação. Futebol não se brinca, o pessoal inventa. O Tele Santana falava, futebol não se inventa. Estava ganhando de 2-0, o Flamengo ganhou lá fora e aqui no Maracanã tomou um sufoco danado com 70 mil pessoas. Não é fácil, futebol tem que ser sério sempre. Ô prima, 5h26. 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No pique, no carinho, na alegria do programa do Zé da Boia, quem tá ligadinho com a gente sempre, prima. Ah, prima, é o Damião Rodrigues, grande São Paulino, também está com a gente lá, viu? Os nossos amigos, Fernando, a Rosângela, a Malu, o Gustavo, a Pifa, a Joyce, o Renatinho Barbudinho, motoboy responsável, viu? Está sempre ligadinho com a gente. E o Damião Rodrigues, São Paulino, que é o diretor proprietário de Rodrigues Autopeça. Ô, prima, um abraço lá para o Humberto Cabeleireiro, ali ao lado da padaria do Bosque, Humberto Cabeleireiro, viu? Isto. 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E o programa Zé da Boia, são 5 horas mais 29 minutos em Pindamonhangaba, 5h29, no pique, no carinho, na alegria do programa do Zé da Boia. Vamos lá, prima, pro Dirceu do Presídio, João Mineiro e Marciano, As Paredes Azuis. E lá pra Dona Conceição, a Dama de Vermelho do Castro Lira também, viu, prima? As paredes são azuis. E também, a outra
Vem duas já do João Mineiro, a canção do nosso amor. Ô Marvada Moda, essa Dirceu, arrebenta o coração do apaixonado. O Berto lembra do negão dele, ele chora. O negão dele vazou, sumiu. Estão procurando o negão do Berto já faz 3 meses. Polícia Federal, Polícia Rodoviária, polícia de tudo quanto é lado, lá do Escorrega Lavaiú, está procurando o negão do Berto.

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3: Um juiz federal dos Estados Unidos suspendeu uma nova regra do governo Donald Trump que limitava o tempo de permanência de estudantes, intercambistas e jornalistas estrangeiros no país. A medida estabelecia limite de até 4 anos para estudantes e participantes de intercâmbios. Para jornalistas e estrangeiros, o prazo seria de até 240 dias, com possibilidade de renovação. O juiz considerou frágeis as justificativas apresentadas pelo Departamento de Segurança Interna e apontou falhas no processo de criação da regra. A medida faz parte do endurecimento da política migratória do governo Trump. A administração americana ainda pode recorrer.
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9: 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No pique, no carinho, na alegria do programa do Zé da Boia. Bom dia, meus amigos, vocês que estão chegando agora. Obrigado pelo carinho, pela audiência. Ô prima, o Gilmar Mendes reuniu, isso mesmo, segundo a Mônica Bergamo, Vorcaro se reuniu com Gilmar Mendes no STF e pediu apoio em causa bilionária. Sabe quanto que é o valor aqui, prima? 145 bilhões de reais. Um encontro com o ministro de Suprema Corte, com bandido. Esse é o Brasil que está aí para você. No pique, no carinho, na alegria do programa do Zé da Boia, 5 horas 40 minutos em Pindamonhangaba. Prima, vamos lá com a moda. João Mineiro e Marciano, Canção do Nosso Amor.

0: 5:42.
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0: 5:46.
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0: 5:47.
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3: No pique, no carinho, na alegria do programa do Zé da Boia, meus amigos, minhas amigas, chegou o momento da gente dar uma parada com a moda para que possamos receber as bênçãos de Deus Todo-Poderoso nesta manhã de sexta-feira. Que Deus leve a paz, o amor, a saúde e a alegria a toda a família. Louvemos ao Senhor porque Ele é bom. Louvemos ao Senhor porque é bom estar com vida. Se dirigir, não beba. Se beber, não dirija. Preserve a vida, porque a vida é um dom de Deus. E lembre-se, amigo, sempre atrás de uma bola a uma criança. Prima, coloca aí o copinho de água lá do rádio para receber as bênçãos de Deus Todo-Poderoso nessa manhã de sexta-feira. Fortunato, Dona Nilza no Maricá. O Wagner da Conceição e a família na Mombaça. Maria Elza Carlos Felipe no Vila Rica. A Maria, Dona Diva Casocarel. Gustavo Mosquita, Dona Marina e o Rogerinho. Luiz Demetri e família. Matheus Santiago e família. Seu Cido Alex Januário. O João Miguel no Bom Sucesso. Isabela e família no Crispim. O Birajara e família. A Fátima e o Luciano. O Beto Cutuque e família. Dona Maria Tereza de Freitas e família. Adrianinha Mãe Maria no Xangri-Lá. Gina Gonçalves, Alice Percival, Brian Feital, a Lúcia Zé Luiz no Jardim Resende, a Márcio Carlinho na Mombaça, o Lauro e a Dona Augusta no centro, Dona Isabel e família, Rosângela e família, Roseli e família, seu Antônio e Dona Idalina, Renato Boy e família, Carlos Couto e família, Didi Pezão e família, Dito Gordo e Terezinha, lá no centro da cidade, Genelice e Rosângela no Vista Alegre, a Roselaine e família, Eunice no Goiabal, a Maria Helena Chinac e família, a Valério Geraldo Bocaiúva e Ribeirão Preto, Luiz Antônio e família, lá no Parque São Domingo, Irineu Alves, Paloma, Dona Conceição na Boa Vista, o Pedro no Armazém do Pedro, o seu Zequinha, Dona Isabel, o Zezinha, Fran, Davi, o Manuel, a Maria, a Cláudia, o Cleiton, também a Maria Eduardo e o Benjamin na fábrica de Broco Socorro, Matias Simone Campo do Jordão, Cabral e família na Fazenda São José, Alto do Piracuama, Mário Garcia, Dona Maria Garcia, Luiz Adriano Rogério e a Maria Fernanda no Xangri-Lá, Dona Dolores no assentamento em Tremembé, Luiz Goróia, Dona Catarina, Janaína Salum e família, a Dona Conceição, a Dama de Vermelho do Castoreira, Zé Galinha, esposa Maria, Capixaba e família, Dona Alzira e família, a mãe da gatona lindona bonitona Valdos Correio, Baru e família, Carlão e família na Vila São Benedito, Almir Sambim e família, Ademir Sambim e família, Dona Madalena, Dona Tereza, Dona Zezé, no Jardim Imperial. Luiz Maciel, Rei da Sucata, na Cidade Nova. Lúcia Vieira e família. Valdos Correio e família. O Baru e família. Neguinho do Espetinha, a Mãe Tereza. A Dona Maria Custódio, Tonho Santo. A Valéria Beraldo e família. Lucimara Bento Norato e família. E Moreira César, Luiz Carlos Godoy, Dona Cidinha e a Natasha. Também está ligadinho com a gente lá no Araritama. A Dona Terezinha e o seu Joaquim no Araritama, a Maria Vitória e a Maria Eduarda. Também o nosso amigo Fred da Prefeitura, a filha Júlia no Goiabal. A Isabelle Maria e família. A Isabela, a Cristina e o Deno Campo Alegre. O Cabinho e família. Também está com a gente aqui o Sidão Ayacélia na Alcoa. O Odair Alvarenga em Tremembé. A Cristiane Eugênio, a Darilson no Araritama, a Carmen Lúcia Ariel no Mombaça, a Regina e família na Alcoa, o Bert e família na Alcoa, a Bruna e o Arthur na Alcoa, a Maria Eduarda, o Benjamin, tá ligado com a gente lá em Tremembé, também, prima, quem tá aqui, o Benedito e família na Vila São Benedito, Rita Solange e família no Feital, o Sérgio Garcia e a Ângela Garcia no Lessa, Tadeu e Elza no Andrade, a Maria Eduarda, o Cauã, o Felipe e o Alexandre em Londres. Dona Elaide família no... Agora não é no Paraguai, é no Mato Grosso, viu? Ponta Porã. Ela mudou para lá. Ah, o Paulo, a Lúcia, a Dani, a Simone e o Gil. Polaco, Polaquinho. em Farroupilha, S. Porfírio em Pamital, Brás em Votuporanga, Rubeival e família lá em Porto Alegre, Anitta e família em Nova Red, no Rio Grande do Sul, Sônia Guiara e família, Joaquim e Sandra na Boa Vista, Tonha, Laura, Vanessa e André da Caeira em Taubaté, Janaína e família, Luiz Carlos e a dona Esmerinda no Vila Rica, o Bento e família no Maricá, o Marcelo, a tia Karina e o Marcelo, a Karina e a tia Inês no Alto Cardoso, o Dito Correria lá no bairro do Dedé na Boa Vista, Lúcia de Fátima e a Maria Wanda no Santana, Marco Antônio Torquato e família, o André, o Guizão, a Vaninha, o Davi na Vila São Benedito, Henrique Sebastião no IP2, João Barbosa Siqueira e família lá no Jardim Princesa, o João de Souza, a neta Gabriele na padaria Semear no Araritama, também Dona Celi e família, Rosângela Miré e família no Santana, André Beraldo e família, Maurício Godói e família, Filipinho César, Vanessa, Felipe Neto, bisneto, Chicão César, o pai da Maria Grande Santista, Maria Eduarda César, a Miriam e família no Parque das Nações, Zé Maria e família no Jardim Loína, Toninho Bode e a esposa Carla no Santana, Flávio e Cristina no Andrade, a Meire César e família no Ouro Verde, Joaquim Rosa, gerentão do supermercado Excelsior, Hernani Martins e família no Pouso Alegre, né, prima? Luiz Carlos Café e família no Boa Vista, o Zizo, a Quinta Vilma, Daniel, a Josana, a Ana Lívia, a Giovana, o João Traninha, a Márcio, o Dino, todos lá na Ponte Alta, a Fátima, o Jona, a Carol no Bosque da Princesa, a Flavinha, a mãe Maria, Santo Antônio do Pinhal, a Olha, mãe, filha e o Silvinho, Mané Gregório, Luiz Gregório, Zezão Gregório e Dona Isabel, o Matias Cunha, o Nê, o Jaime, o Pink Floyd no Mandu, também Neuza Gregório e família, a Sueli, o Rio, Zé Fernando, a Vó Rosa no Alto do Cardoso, família Tórquio, Dirceu do Presídio e família, Felipe Atleta e família, Samuel Pintor e família, o nosso amigo Renato Grinha e Estela, João Grandão e família, João Barbuda, Lube e minha pai, na Gilmar e Piscina, Benedita Godói e família, Rosana Monteiro e família, Jair Rodrigues no Assentamento e Tremembé, Jairzão e família lá no Alto do Cardoso, José Maria e família no Azeredo, Paulinho Quim e família. Estão todos ligados aí, viu, prima? Também está com a gente o nosso amigo Ezequiel Gomes, no Xangri-Lá. Quem mais está aqui? A Bernarda Moraes e o José Carlos na onde que eles estão, prima? Estão lá no Bom Sucesso. A Benil e família no Nova Esperança. A Ana e o Sérgio em Guaratinguetá. Jordelino e Heloína no bairro das Campinas, Hulk, família e Moreira César, a dona Matilde e Jadel no São Benedito, Jesus e família no Mombaça, o seu Benedito recuperando de saúde, Carlos e família no Parque São Domingo, Eliane e família no Cidade Jardim, Cabeça e família em Taubaté, a dona Marisa e família na Quadra Coberta, o Bruno Cirino e Alice Monteiro no Maricá, Tadeu e Margarete no Mariáurea, Morel Júnior no Parque São Domingo, dona Edna, a Palmeirense lá em Tremembé, Cobertura e família no Vila Rica, Maurinho e família na Fazenda Canegais em Tremembé, Tobias e família no Xangrelar, Seu Ditinho Congueiro e família, João Pedro e família, a Ana e o Carlão em Tremembé, Patrícia Custódio e família no Vista Alegre, o Sidney, o pai da Raíssa e da Yasmin no Maricá, o Zé Luiz, o palmeirense também, que é sogro do Sidney, lá no Santa Cecília, Paulo Beraldo e família, Alexandra Daniela e família na Vila São Paulo, Ângela Maria no Parque das Nações, também com a gente o Paulo Simões e família, Paulo da Sabesp e família, João Arruda e a Maria Heroína no Centro, a Márcia Cardoso e o filho Cristiano no Goiabal, Nelson Felipe e família no Vila Rica, Ana Cláudia e família, ah, o Luciano Matheus e a Celinha no Crispi, Nenê Perninha e

0: Daniela, Ada nascida na Cidade Nova, Carlos na Fazenda dos Búfalos, na Sapucaia, Arlete Lousada e a Dona Geralda, Maria Aparecida Ferreira no Cidade Jardim, Mané Ponte, a Dona Zuleika Nadine no Azeredo, também Ivan Araújo e família, Tandão e família, Davi do João do Pulo e família, Cazumbá e família, a mãe Leila Paula Iris, o Diego Braia e o Paulo no Vila Rica, Mário e a esposa Roberta no Vila Rica, toda a família, seu Joaquim e Dona Maria no Vila Rica, Maria Aparecida Arantes na Santa Casa em Caçapava, o Huck e família em Moreira César, grande Huck, o Heraldo e família na Cruz Grande, Idalina, Alisson, Ayala e Camille, João Ferraz e família, família Maradona, Major e a Soraya, Major Batateiro, prima, está na nossa oração da manhã. Também Humberto Cabeleireiro e família, lá ao lado da padaria do Bosque, está também na nossa oração da manhã, prima. Nosso amigo Humberto Cabeleireiro e toda a família, bom dia. Principalmente ao irmão Zé, o Zé Carlos, né, prima? Que sofreu aí um AVC, mas está se recuperando aí. A toda a família, Zé, um abraço aí, viu? Que Deus proteja. O Lúcio Flávio e família, Diogo Lucas e a Cristina no Bosque da Princesa, Elisângela Ângelo, também recuperando a saúde, o Baiano e família no Feital, o Zé Luiz, o pai do Paulinho, Francisco Espolzino, os nossos amigos ligados no Lar São Vicente de Paula, o seu Vicente Jaguaribe, o Bicentenário, Daniel e Oliveira, Eunice no Ouro Verde, também no Ouro Verde, tá ligadinha com a gente, viu, prima? É Eugênia. O Trigo, a Dona Ivone, no centro. Cabo Oliveira e Rosângela. Coronel Gilberto de Carvalho e a professora Iris no centro. O Irineu, a Nilceia, a Ana Cecília, o Pedro, o Zé da Varge, a Carolina, a Cristiane e o Vítia, lá no Pescrituta, Ribeirão Grande. Maria Aparecida e família no Andrade. Doutor Rafael Banolas, Arleta e a filhinha. Joel, também família no Goiabal, a todos meus amigos, minhas amigas, uma ótima e abençoada manhã de sexta-feira, logo após a propaganda, a nossa oração da manhã. O André, o Guizão, o Vaninho, Davi na Vila São Benedito. Também a nossa amiga Eliane. Oi Zé, bom dia. Tudo bem, Zé da Boia? Tudo. Como tá você? Tá tudo bem? Tudo na paz? Então tá bom. Nossa amiga Irene ligado com a gente, prima. Também aqui o Henrique Sebastião. Bom dia, o Diniz, né, primo? Bom dia, Zé da Boia. Deus está contigo sempre. Abraço. Obrigado pelo carinho. Ótima sexta-feira. Também o Joaquim. Querido Deus, abençoe esse dia e nos livre de todo mal. Bom dia. Feliz sexta-feira. Gerentão do Supermercado de Celso. Prima. Também aqui, bom dia meu amigo Zé da Boia, é o Sidney do Maricazé, uma ótima sexta-feira para você, fique com Deus e que Nossa Senhora Aparecida te abençoe sempre, um grande abraço. É o pai da Raíssa e da Yasmin, viu prima? Nosso amigo Sidney do Maricá. Também aqui, o Vicente Romão tá ligadinho com a gente, obrigado pelo carinho, pela audiência. Agora vai vir a oração aí e nós voltamos daqui a pouquinho. Bom dia Pinda, bom dia Vale.
1: 6 horas em ponto. 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

0: Vamos formar agora a grande corrente de fé, elevando o pensamento ao Supremo Criador, para que interceda com sua divina bondade em favor de todos que necessitam de alívio para os seus problemas através da oração. E agora, com o pensamento em Deus Todo-Poderoso, para que Ele receba nossas orações, oremos. Em nome dos anjos, dos santos e das almas, saudemos a Sagrada Família. Em nome do Pai, do Filho e do Espírito Santo.
1: Amém.
0: E neste momento, em que todos se ajoelham e saúdam Maria Santíssima. Ave Maria, cheia de graça, o Senhor é convosco. Bendita sois vós entre as mulheres, e bendito é o fruto do vosso ventre, Jesus.
2: Santa Maria, Mãe de Deus, rogai por nós, pecadores, agora e na hora da nossa morte. Amém.
0: Como fazemos todos os dias, louvamos a Maria.

0: agora a todos aqueles que necessitam de uma graça. Rezamos neste momento a oração de São Francisco. Senhor, faça de mim um instrumento de sua paz. Onde existe o ódio,
1: que eu leve o amor.
0: Onde existe a discórdia,
1: que eu leve a união.
0: Onde existe o erro,
1: que eu leve a verdade.
0: Onde existe a dúvida,
1: que eu leve a fé.
0: Onde existe o desespero,
1: que eu leve a esperança.
0: Onde existe trevas,
1: que eu leve a luz.
0: E onde existe tristeza,
1: que eu leve a alegria.
0: Ó Virgem Maria,
1: guarda-nos puro do pecado.
0: Ó Mãe de Deus,
1: abra os nossos corações quando nossos irmãos precisarem de nós.
0: Ó Mãe da Igreja,
1: faça que vivamos unidos e assim sejamos um dos exemplos para que os outros também amem a seu filho Jesus.
0: Ó Esposa de José,
1: conserve a paz e a união em nossas famílias.
0: Glória ao Pai, ao Filho e ao Espírito Santo.
1: Assim.

Ó Senhora Aparecida, eu renovo neste momento a minha consagração. Eu vos consagro os meus trabalhos, sofrimentos e alegrias, o meu corpo, a minha alma e toda a minha vida. Eu vos consagro a minha família. Ó Senhora Aparecida, livrai-nos de todo o mal, das doenças e do pecado. Abençoai as nossas famílias, nossos doentes, nossos velhinhos e as crianças. Abençoai a Santa Igreja. Abençoai a nossa paróquia e o nosso vigário. Ó Senhora Aparecida, lembrai-vos que sois a padroeira poderosa de nossa pátria. Ó Senhora Aparecida, bendito e sagrado coração, abençoai a nossa nação e pedimos de novo, olhai o nosso povo.

bênção da água. Deus eterno e todo-poderoso, que tendo escolhido a água, fonte de vida e pureza, para nos dar a graça batismal, fizestes também aparecer no rio Paraíba a imagem da Virgem Imaculada. Abençoai esta água e fazei que ela nos recorde nosso batismo, para que, purificados de nossas faltas, vivamos como cristãos, membros da vossa Igreja, e cheguemos um dia à vida eterna. Por Cristo nosso Senhor.

Maria Santíssima, que em vossa imagem milagrosa de Aparecida espalhais inúmeros benefícios sobre o Brasil. Eu, embora indigno de pertencer ao número dos vossos servos, mas desejando participar dos benefícios da vossa misericórdia, prostrado a vossos pés, consagro-vos o entendimento, para que sempre pense no amor que mereceis. Consagro-vos a língua, para que sempre vos louve e propague a vossa devoção. Consagro-vos o coração, para que depois de Deus vos ame sobre todas as coisas. Recebei-nos, ó Rainha incomparável, no ditoso número dos vossos servos. Acolhei-nos debaixo da vossa proteção. Socorrei-nos em nossas necessidades espirituais e temporais, e sobretudo na hora da nossa morte. Abençoai-nos, ó Mãe Celestial, e com vossa poderosa intercessão, fortalecei-nos em nossa fraqueza, a fim de que, servindo-vos fielmente nesta vida, possamos louvar-vos, amar-vos e render-vos graças no céu. Por toda a eternidade, assim seja.

0: pela intercessão de Nossa Senhora Aparecida, Rainha e Padroeira do Brasil, a bênção de Deus Onipotente, Pai, Filho e Espírito Santo, desça sobre vós e permaneça sempre. Amém.
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3: Vamos reunir a piãozada para atravessar o sertão de Mato Grosso.

0: 6:25.
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2: Calma aí, mulher. Ô, prima, já estamos abençoados, graças a Deus. Ouvimos aí João Boiadeiro com o Moreno Moreninho, lá pro Paulo Beraldo, que gosta da moda. Prima, que Deus leve paz, amor, saúde e alegria a toda a família. No pique, no carinho, na alegria do programa Zé da Boia. Até às 8 da manhã estaremos com vocês. Ô, prima, um abraço lá pra Casa Oriental, prima. 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Ô, prima, bom dia, tem um horário marcado hoje às 9 horas, não vou poder ir hoje, tem reunião na escola do meu filho. Esse mesmo horário, desculpe, é o Rodrigo Silva aí, depois você manda mais tarde pro Marcelo às 8 horas, viu, Rodrigo? Aí o Marcelo já estará no ar às 8 da manhã, você manda de novo para ele, porque depois ela vai rodar lá para baixo e eu não consigo vê-lo mais. Então você manda aí às 8 horas pro Marcelo, que ele estará já no ar, nosso amigo Rodrigo Silva. Bom dia, Zé. Bom dia, gostaria de ouvir a música Milagre do Retrato. Então vamos mandar para o nosso amigo ligado, o Sérgio e a Ana, irmã e cunhada da Jaque, prima. A Lucimara Bento Honorato também está em Moreira César, ligadinho no programa Zé da Boia. Comece seu dia desejando algo bom para alguém. Eu escolhi você e desejo que seja muito feliz. Bom dia. Bom dia, Lucimara Bento Honorato de Moreira César. Também o Nilton Vinagre. Bom dia, Zé. Nosso amigo Nilton Vinagre está ligadinho com a gente, viu, prima? O nosso amigo Zé Roberto, Laerte Paraguai, o Manjubinha, o Zé Bé, o sanfoneiro mais feliz da cidade, e também o Adair, o Márcio, os corintianos que sentaram na graxa, no pique, no carinho, na alegria do programa do Zé da Boia. Um abraço aí para vocês, viu? Também quem mandou aqui para nós, prima? Quem é que mandou aqui, prima? No pique, no carinho, na alegria do programa do Zé da Boia, quem mandou é o Carlos. Nosso amigo Carlos, obrigado aí pelo carinho, pela audiência no programa do Zé da Boia. Também mandou aqui para nós, prima. Bom dia, Zé da Boia. Tô acomodando aí quatro cantos da casa. Já tocamos quatro cantos da casa agora há pouco, meu amigo. Quem tá aqui, prima, é o Chinac, viu, prima? Mandando lá pro Zé Vermelho e o tio Chicão. Já foi. Ô, prima, quem tá aqui? Que a vida nunca nos faça esquecer a delicadeza de amar sem pedir nada em troca. Zizo, Kita Vilma, Daniel, Josana, Ana Nível, Luca, também a Giovana, o Jotraninha, o Dino, todo o povo da Márcia, né? Lá da Ponte Alta, bom dia. O Jaime Pink Floyd, o Nê também tá com a gente, o Matias Cunha, um abraço aí pra vocês. Também o André, o Guizão, o Vaninho, o Davi, na Vila São Benedito, tá com a gente. Prima, olha a hora, 6:29. 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O Ageu, manda um zap aí, Ageu. Mas não é possível um negócio desse. Nosso amigo Ageu, pai, Ageu, filha, dona Dalva e a Raquel, na Via Expressa. O disco entrega 9h30, 85-78-24. 9h30, 85-78-24. No Pique, no Carinho, na Alegria do Programa da Manhã. Você foi sorteado tempero, precisa retirar lá no local laticínio, no Mercado Municipal. Depois das 10 horas da manhã, viu? Lucimara Bento Norato. Isso. Você passa depois das 10 horas da manhã. Lá no Comercial. Não, prima. Aonde, prima? É lá no local laticínio. Foi onde que você ganhou o prêmio? Manda aí. Isso. Lucimara, foi ontem, primo. Então você passa lá amanhã, hoje, na local lá de cima, foi das 10 horas. Foi ontem mesmo, eu já vi aqui, viu? Um beijo pra você, uma ótima manhã. Ô, primo, 6h31, Eugênia também tá com a gente. Obrigado pelo carinho, pela audiência, lá no Ouro Verde. 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Ah... Vai entrar propaganda aqui, primo, nós volta já com a Banca do Gordinho daqui a pouco, tá bom, prima? No pique, no carinho, na alegria do programa do Zé da Boia. Bom dia!
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0: Horas e 35 minutos.
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2: No pique no Karma, Karma aí, mulher, vai devagar, gorda. Ô, gente, manda o zap 992-245-660. Bom dia, Zé da Bahia, tudo bem, tudo? Poderia colocar o nome da minha mãe no sorteio? É só à tarde, de manhã não tem sorteio, viu? Um abraço. Nossa amiga Regininha tá ligada aí, né, prima? E também a dona Maria Benedita. À tarde tem sorteio. Aí, essa tarde você manda. Bom dia, Zé da Boia, abraço Maju do Castolila. Oi, Maju, Alana, um beijo pra vocês. Maju, vai pra escola, mulher. Tá na hora de aprender a lição, hein? Vá pra escola, estuda direitinho. 6h36, não vai virar pro canto não, viu? Olha a hora, 6h36. Olha a hora, olha a aula, Maju. 6h36. No pique, no carinho, na alegria do programa Zé da Boia. 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Ei, Lelé! Vai, Corinthians! No pique, no carinho, na alegria do programa do Zé da Boia. Meus amigos, minhas amigas. 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Um abraço pro Éder Taino. Tá lá em Taubaté, o Éder Filho. A Júlia. A Júlia não, prima, que não é a Júlia. É o Éder Filho, o Éder Taino, a Lúcia, a Fernanda. Também tá lá o nosso amigo, o Dudu, né, prima? E o Antônio Júlio. É, não é Júlia, é Antônio Júlio. É o filho aí do Éder Filho e neto da Lúcia e do Éder Taino. E também do Itamar, da dona Suzana, sobrinhos, neto da dona Ivânia. Ah, a turma toda lá, né, prima, da churrascaria Restaurante Milano. Em Taubaté tem o Davizinho, o Rei do Gado, a doutora Magali Schmidt, o Cleiton, todos ligados com a gente, prima. Que Deus abençoe toda a família. 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Um abraço, seu Antônio Gaúcho, está sempre com a gente. 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Ô Ana! Uma ótima tarde pra vocês aí, ligado em Guaratinguetá, né, prima? Então vem aí, moda, moda bacana no seu rádio, nesta gostosa manhã de sexta-feira.

0: 6:47.
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3: Prima, vai devagar, calma aí, mulher. Vamos ouvir um pouquinho de sanfona?

0: Tá aí, prima, Isaac Pereira, 11 anos aí, tocando muita gaita, viu, prima? É, lá no Rio Grande é a gaita, né, que eles falam. Aqui nós falamos sanfona, lá eles falam gaita. No pique, no carinho, na alegria do programa do Zé da Boia, obrigado, meus amigos, minhas amigas, pelo carinho, pela audiência na nossa programação, nesta manhã gostosa de sexta-feira. Manda o seu zapa, é 992-245-660, mandou aqui para nós o meu amigo Tadeu e a Elza no Andrade. Bom dia, meu amigo Zé da Boia, tenha uma ótima abençoada sexta-feira para você. Bom trabalho, Deus abençoe, amém. É o Tadeu e a Elza, prima. Também o nosso amigo, bom dia, Zé da Boia. Uma abençoada sexta-feira para você. É o João Ferreira. João Ferreira também está com a gente, viu, prima? E também o outro João é o João Ribeiro do Santana. Bom dia, Zé da Boia. Uma excelente sexta-feira para você. Obrigado pelo carinho, pela audiência. Nossos amigos, né, prima? Tá ligadinho com a gente. João Ferreira, João Ribeiro. Tá tudo João ligado. João Grandão. Tem João pequeno. Tem João para todo gosto, viu? Ô, prima, negócio é o seguinte. Como diz lá o nosso amigo na televisão lá, na propaganda eleitoral, tá cansado de tomar no botão? Bota no macarrão, no pique, no carinho, na alegria do programa do Zé da Boia. Ô prima, depois nós vamos pôr aí o noticiário Faz o Hélio, de 15 de setembro, que agora não vai dar tempo, daqui a pouco os nossos companheiros do circo entram em ação. Enquanto isso, dona Ângela Garcia, seu Sérgio Garcia, bom dia. Apaga essa porcaria aí, prima. Você tá meio gozada, viu, gorda? Eu tô falando uma coisa e você põe outra. Essa mulher não toma jeito mesmo. Mas que coisa, viu? Põe aí um pouquinho aí, prima. É, vamos relembrar aí, né, prima? Cadê ele, prima? Você tirou, prima. Aqui. Isso. Vamos relembrar. O Chico Anísio era adiantado até naquela época, hein, prima? Já previa o que acontecia na política.
1: Dona Justina tá aí fora querendo falar com o senhor.
2: Que dona Justina?
1: Sua mãe, deputado. Dona Justina.
2: Pastor, a profissão do corrupto exige tanto que a gente acaba até esquecendo que tem mãe. Manda a velha entrar.
1: Por favor, dona Justina.
3: Com licença. Oh, meu filho.
2: Que prazer.
3: Meu filho, você sabe como eu pedi a Deus, como eu rezei pra você se tornar um homem de bem, não é?
2: Fique tranquila, porque eu sou mais do que um homem de bem. Sou um homem de bens.
3: Acontece que eu tenho escutado dizer tanta coisa ruim de você, meu filho. Estão dizendo que você rouba dinheiro de pobre. É mentira, não é? Você não rouba dinheiro de pobre, não é, filho?
2: Mas isso é invenção de Alceu Valença. É um absurdo até dizer isso. Que pobre não tem dinheiro. Como é que eu vou roubar? Pobre tem trocado.
1: Deputado, um minuto.
3: O que é que tem um minuto?
2: Tempo é dinheiro.
3: Ué? Mas se eu não tenho dinheiro, meu filho... O proprietário do meu apartamento vive aumentando o aluguel todo mês. Não dava pra você intervir?
2: Anote aí, cachorro. Vamos resolver esse assunto.
1: E o senhor conhece o proprietário?
2: Proprietário sou eu, mas a velha não pode saber. 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
0: Deixa aí que não vai dar tempo agora que a turma do circo tá chegando. Um abraço aí a você que está chegando agora. Obrigado pelo carinho e pela audiência. Quem está aqui, primo? Bom dia, Zé da Boia. É a Márcia Cardoso Goiabal. Tenha uma abençoada sexta-feira, Zé. Amém. Um beijo grande para você, Márcia. Também o Gaspar mandou aqui, prima. Obrigado aí pelo carinho e pela audiência. Vamos lá, prima. Põe uma moda para lá que daqui a pouco já vem a turma do circo aí. No pique, no carinho, na alegria do programa do Zé da Boia. Então vem cantando aí para vocês nesta manhã gostosa de sexta-feira. Gilberto e Gilmar. O abajur. Ô, marvada moda, Dirceu do Presídio.

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15: 7:34.
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17: 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Gorda, calma aí, mulher. Vai devagar com a dor, que o santo é de barro, hein? Olha a hora. 7:35 em Pindamonhangaba, 7:35. Quem tá ligadinho com a gente aqui, prima? É os nossos amigos. Bom dia, Zé. Estamos na escuta do Rádio das Modas. Manda aquele abraço pra galera na escuta. Em especial, a Daiane Kimberly, a Júlia, a Juliana, o Júlio, a Cida, o seu Tino, o Josi, o Messias, o Tubarão, o Luíro, o Kenny, o Gordo, o Adilson, o Alan e ouvintes. Abraço, Zé. É o Jonas do Mercadinho do Tino. O Coronel Gilberto de Carvalho, a professora Isis, bom dia. Bom dia também pro Claudemir Palmeirense, o nosso amigo lá, o IP2, é o Henrique, prima. E vai, Corinthians. Ele falou bem baixinho, vai, Corinthians. Coitado, não tem nem voz pra gritar, vai, Corinthians! Ah, foi. Nosso amigo Henrique Sebastião, bom dia. A Márcio Carlinho na Mombaça tá ligado, bom dia, ótima manhã pra vocês aí. Bom dia, Zé da Boia. Aqui é o Vitor, já estão ligados. Aqui, já tô partindo para Guará. Então, um abraço aí, o Vitor Bongioli, obrigado pelo carinho, pela audiência, viu? Um abraço para vocês aí, uma abençoada manhã de sexta-feira, boa viagem até Guará, que Deus e Nossa Senhora Aparecida proteja vocês aí. Bom dia, Zé, estamos ligados em você, Fagner, Janaína e Bruninho Delta, o Juninho Feital, a dona Gracinha, seu Dito em Lagoinha, o João Ferreira, a dona Lídia, os pais da nossa amiga Janaína. Bom dia, meus amigos, minhas amigas de Lagoinha. 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Bom dia, Zé da Boia, uma excelente sexta-feira pra você. Se tiver sorteio, põe meu nome, sorteio até a sua tarde, Miriam. Bom dia, Zé da Boia. E como é que tá o esquema? O esquema tá muito bom, viu, Heraldo? No pique, no carinho, na alegria do programa do Zé da Boia, 7:37 em Pindamonhangaba, 7:37. 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No pique, no carinho, na alegria do programa Zé da Boia, não sou dono do mundo, mas sou filho do dono. Olha a hora, 7:38, não vai virar pro canto não. Berto, no norte tem um programa que chama Levanta Veiaco, e você tá dormindo, homem? Mas que coisa, no pique, no carinho, na alegria do programa Zé da Boia. Bom dia, Zé, Adriana. Oi, Adriana, tá ligadinha com a gente, prima? Também tá ligadinha a nossa amiga Eliane. Obrigado pelo carinho, pela audiência. Eu não entendi, Eliane. Não entendi. Depois eu escrevo para você. Ô, prima, 7:38, quem tá aqui com a gente, prima, o bom dia, Zé, o Delícia da BR-116, em Guaratinguetá, o Edson Cassiano. E também a nossa amiga Angélica, prima. Bom dia, em Guaratinguetá, tá ligado no programa do Zé da Boia. Ah, agora eu entendi o que ela falou, prima. É, o Heraldo falou como que tá o esquema. Eu vou saber, agora que eu entendi que a Irene mandou aqui. É o Heraldo, viu? No isso, tá certinho. Que esquema é? Ele falando que tá o esquema, eu vou saber. É o Heraldo, viu, Eliane? O Heraldo, esse caboclo é do churro, ele vende churros ali na praça, pipoca, né? Mas também tem escorpião no bolso do homem, o homem não abre a mão. Já falei pra ele que caixão não tem gaveta, ele não abre a mão mais de jeito nenhum. No pique, no carinho, a Dulce Mota. Oi, Dulce Mota, um beijo pra você, pro cobertor. Tão ligado no programa do Zé da Boia. Ô, prima, no pique, no carinho, na alegria do programa do Zé da Boia. Não tem galantia, não tem galantia. Isso mesmo, lindona. Tá no pique, no carinho, na alegria do programa do Zé da Boia. 7:40, prima. Vamos lá, então. Zique Zeca, o mineiro não vai feio.

0: 7:43.
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0: 7:48.
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0: 7:49.
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5: Prima, calma aí, mulher. Vai devagar, olha a hora, 7:50. Quem tá com a gente aqui, prima? Só curtindo o modão raiz. É o Gilson, prima. Obrigado, Gilson, pelo carinho, pela audiência no programa do Zé da Boia. E as narrativas vão até o povo se fartar de tanta ignorância. E pelo jeito tem quem abuse do direito de burrice. É verdade, viu, Angélica? Manda aí, prima.
6: Não há processo de manipulação. Então, é o seguinte, nós temos que estar construindo a narrativa correta para o povo compreender.
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5: Tá aí, primo, o trabalho extraordinário que o Alexandre de Moraes fez pelo Brasil. Papai, defende o homem, né, prima? É lógico que tem que defender, né? Tem que defender o homem. Afinal de contas, ele só está lá por causa do homem. Mas não é possível negócio desse. 7:51 em Pindamonhangaba. E o Dito, coitado do Dito. Vai, peixe, bom dia. O Dito do Crispim, motorista da Pai, prima. Ele vai, peixe. No pique, no carinho, na alegria do programa do Zé da Boia, olha a hora, 7:51, no pique, no carinho, na alegria da nossa programação, nesta manhã gostosa. Vamos ver um pouquinho de pássaro aí, gente. No pique, no carinho, na alegria do programa do Zé da Boia.

0: no pique, no carinho, na alegria do programa do Zé da Boia, 7:52 em Pindamonhangaba. Ô, prima, vamos ver um pouquinho da notícia, faz o L aí. Já são 7:52. Eu tô indo embora, eu volto amanhã, se Deus permitir, às 5 da manhã. Mas estarei de volta às 17 horas, se Deus permitir. Fique com o Marcelo Santa, programa Perfil, trazendo as notícias do Brasil e do mundo, para você ficar bem informado. Não saia daqui, porque aqui é bom demais da conta. Que Deus leve paz, amor, saúde e alegria a toda a família. Louvemos ao Senhor, porque Ele é bom. Louvemos ao Senhor, porque é bom estar com vida. Se dirigir, não beba. Se beber, não dirija. Preserve a vida, porque a vida é um dom de Deus. E lembre-se, amigo, sempre atrás uma bola a uma criança. Bom dia, Pinda, bom dia, Vale. Vamos aí, prima, com a notícia, faz o Hélio. Marcelo chegando, já assume o comando aí da bagaça.
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Olá, muito bom dia, agora são 8:06, olha, 8:06, começando mais um programa Perfil na manhã desta sexta-feira, hoje dia 18 de setembro de 2026, daqui a pouquinho a sua participação através do nosso WhatsApp 992245660, participe, mande sua mensagem. Agora são 8:07, vamos ao nosso momento de fé.

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2: Bom dia a todos. Aqui quem vos fala é o pastor Ailton. Gostaria de trazer um texto da Palavra de Deus. Está registrado na carta aos Efésios, capítulo número 3, versículo de número 20, onde está escrito assim, ó: ora, aquele que é poderoso para fazer tudo mais abundante, além daquilo que pedimos ou pensamos, segundo o poder que em nós opera. Nós temos aqui uma declaração do apóstolo Paulo, uma palavra afirmativa, dizendo e nos deixando a entender que Deus ele pode fazer além daquilo que nós estamos esperando. Certo é que Deus vai fazer aquilo que está dentro da sua vontade. Mateus 6,33 vai dizer: buscai em primeiro lugar o reino de Deus, a sua justiça, e as demais coisas vos serão acrescentadas. Salmo 37, versículo de número 4, versículo de número 5 diz: deleita-te no Senhor, e Ele concederá o desejo do teu coração. Entrega o teu caminho ao Senhor, confia nele, e o mais Ele fará. Por que nós podemos esperar mais de Deus? Porque Deus, Ele não tem limitações como tem o ser humano. Deus não está limitado nem ao espaço e nem ao tempo. Deus, Ele é autossuficiente, Ele é onisciente, sabe de todas as coisas, onipotente, tem todo o poder, onipresente, está em todos os lugares ao mesmo tempo. Então Deus, Ele tem capacidade para nesse momento, Ele ouvir e responder todas as orações dos seres humanos existentes sobre a face da terra, porque Deus é Espírito, e importa que os seus adoradores o adorem em Espírito e em verdade. Então Deus tem a possibilidade, as condições e o poder de nesse momento está dentro de você e assim analisando o teu pedido que está no teu coração, que está na tua mente. Talvez ainda não se formulou, ainda nem se formou uma frase, mas Deus já conhece. Então eu quero te convidar a ter um pensamento positivo, a ter um pensamento que te leve a confiar em Deus, porque Ele é poderoso para fazer muito mais abundante, ou seja, de uma maneira incalculável, além daquilo que você pede ou espera. Talvez você está pedindo a Deus: ah, Deus, eu queria uma pequena porta de trabalho só para me desafogar da situação financeira que eu estou vivendo. E Deus está preparando para você uma grande porta, numa grande empresa, numa multinacional, enfim, uma vaga de emprego que realmente você vai dizer: pelas minhas condições, eu não tinha como chegar aqui. Mas Deus é que nos leva, Deus é que faz além daquilo que nós pedimos e pensamos. Mas para que isso aconteça, a tua fé, ela tem que estar firmada no Senhor. A tua fé tem que estar firmada em Deus. A tua obediência tem que estar na sua palavra. Fazendo assim, Deus ouvirá a tua oração e vai te responder com fogo e glória. Então que Deus possa ser mais uma vez o alvo da tua vida. Que Deus possa ser o alvo da tua casa. E você certamente pedirá ao Senhor e Ele fará por você algo que você muito menos imagina. Então confie no Senhor e Ele concederá o desejo do teu coração. Deus abençoe a sua vida, Deus abençoe a todos, em nome de Jesus.

Olha, agora são 8 horas e 25 minutos. Falar aqui do tempo, temperatura para esta sexta-feira. Máxima de 22, frio, gente. Máxima de 22, sol com muitas nuvens durante o dia. Período de céu nublado, noite com muitas nuvens, mas não há probabilidade de chuva para esta sexta-feira. Mas a temperatura é baixa e muitas nuvens hoje, viu? Nesta sexta-feira. Então a previsão é que se repita esse tempo, né? Amanhã, sabadão também, domingo. Então é friozinho. Daí na segunda-feira começa a melhorar um pouquinho a temperatura, tá bom? Então hoje é friozinho. Olha, agora são 8h25.

presença nesse lugar, Deus. O Senhor não falha. O Senhor não mente. O Senhor não muda.

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velório. 8h40, noticiamos o falecimento de Messias Monteiro, 72 anos, era morador do Murumbi. O corpo sendo velado na Capela 1 do velório Santo Expedito. Sepultamento marcado para as 16h, 16h, no cemitério municipal de Pindamonhangaba. A família, os nossos sentimentos.

0: Olha, agora são 8h44, temos aqui a participação de ouvinte.
1: Marcelo Santa, que é assíduo do Banco Lassaim, gostaria de ouvir aquele louvor da Antônia Gomes, a cura sobrenatural. Mereço para meu esposo Mael, para minha filha Adriana, para meu filho André, para a irmã Beth, para a Maria de Tchon do Som, e para todos vocês da rádio e para todos que gostam de louvor. Um bom dia. Deus abençoe.
2: Essa canção relata a história de Ezequias, que estava condenado à morte. Mas o meu Deus acrescentou a ele mais 15 anos de vida. Porque o meu Deus, ele é Deus de milagre. Haverá milagre. Isaías desce a casa de Ezequias. Escuta aí, meu irmão.

0: ano, receba a tua cura em nome de Jesus.
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6: Olha, agora são 8h53. 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

0: Olha, falar da rodada do final de semana do Brasileirão.
1: 5 jogos abrem neste sábado a 28ª rodada do Brasileirão. Depois dela, faltarão apenas 10 e a competição será paralisada por causa da data FIFA. 16h no horário de Brasília, o Atlético Mineiro recebe a lanterna Chapecoense. Assim, com o Mirassol, que luta para não cair, recebe o Botafogo. Às 18h30, o Santos, que melhorou de rendimento nas últimas semanas, vai em busca da 4ª vitória seguida na competição contra o Remo, fora de casa. 20h30, o Vasco sairá da zona de rebaixamento, mesmo que provisoriamente, se vencer o Coritiba em casa. Enquanto às 21h, o São Paulo recebe o Internacional, confronto direto na luta contra a degola. Os outros 5 jogos da rodada serão no domingo, quando a bola começa a rolar logo cedo, às 11h, com Grêmio e Palmeiras. Se vencer, o Verdão vira líder. Aí, para se manter na ponta, ele teria que secar o Flamengo, que às 18h30 recebe o Red Bull Bragantino. O domingo de Brasileirão também terá às 4h, Corinthians e Fluminense, Vitória e Cruzeiro. E às 19h30 se enfrentam Atlético Paranaense e Bahia.
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0: Uma declaração do ministro do Supremo Tribunal Federal, Flávio Dino, durante a sessão da corte na semana passada, provocou reação da Ordem dos Advogados do Brasil. Ao comentar investigações sobre suposta venda de decisões judiciais, o ministro afirmou que não existe venda de sentença sem um advogado comprando. A declaração provocou reação da OAB, que defendeu a investigação e a punição de eventuais irregularidades, mas rejeitou qualquer generalização contra a advocacia. Nesta quinta-feira, em palestra na terceira Conferência Estadual de Direito e Agronegócio, realizada na cidade de Ribeirão Preto, no interior de São Paulo, o presidente da Seccional Paulista da OAB, Leonardo Sica, afirmou que a categoria não pode ser responsabilizada coletivamente por condutas que, se comprovadas, devem ser atribuídas aos seus autores.
1: Um ministro do Supremo, que só há corrupção no judiciário porque há advogados que compram. Oportunidade para nós corrigirmos a premissa dele, que se há decisões judiciais sendo vendidas, ela só há porque há quem venda.
0: Sica aproveitou a oportunidade para ressaltar que a própria advocacia possui mecanismos de fiscalização e responsabilização profissional.
1: E nós, que trabalhamos duramente para obter as nossas decisões judiciais em primeira instância, em recurso extraordinário, e trabalhamos durante anos para obter uma decisão judiciais, nós estamos aqui para dizer que é assim que se faz. E para lembrar que nós não vamos aceitar, que nos enfiem no meio dessa confusão que não é nossa. E dois, não vamos aceitar nenhum tipo de estratégia diversionista para tirar o foco daquilo que importa.
0: Entre 2022 e 2025, o Tribunal de Ética e Disciplina da OAB São Paulo, o TED, julgou 18.216 processos disciplinares e aplicou mais de 7 mil sanções, demonstrando que a categoria possui instrumentos próprios de controle e responsabilização. E além de julgar processos ético-disciplinares, o tribunal também atua de forma preventiva, orientando os profissionais sobre as normas que garantem uma advocacia ética e comprometida com os interesses da sociedade. Recentemente, inclusive, a primeira turma de ética profissional do TED estabeleceu parâmetros rígidos para garantir a integridade e a transparência na relação entre advogados e agentes públicos, como magistrados, integrantes do Ministério Público, entre as práticas que são consideradas incompatíveis com a ética profissional, estão o oferecimento de vantagens patrimoniais e o pagamento de viagens e outros benefícios a magistrados e autoridades.

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1: 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Quero mandar um abraço pro Pedro, ele é aqui no centro de Pinda, está ali fazendo os cortes, inclusive ele falou que é cliente da rádio, ele acho que sorteia corte de cabelo aqui, acho que é da Gilmar, é isso? Itamar, igual eu aí, ó, tá vendo minha mente? O Itamar? Ele trabalha lá com o Itamar lá.
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1: Hoje tem?
0: Tem.
1: Olha só, hein? Então você daqui a pouco vai ganhar aí. E o Pedro tá lá na sintonia, tá? Ele tá lá ouvindo, falou, manda um abraço pra mim lá, que eu tô lá ouvindo sempre a rádio. Um abraço, Pedro, uma ótima semana, bons cortes aí. 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
0: Obrigado, Luciano. Tchau, tchau.

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Olha, agora são 9h50. 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Agora 9h52.

Olha, agora são 9h56. Deixa eu mandar um bom dia aqui, os meus amigos, viu? Ô Magui, abração pra você. Alô, Magui. Alô, Dona Rosa, mãe da Rosa do Queijo. Dona Rosa, bom dia, viu? A Dona Rosa do Queijo, bom dia. Mandar um abraço também ao Maguizinho, o Magui, o Orlando, né? E o Donizete tá lá, né? Preparando a língua pra noite aí no rancho. Ei, coisa boa, né, Donizete? Abração pra você. Alô, Magui. Alô, seu Orlando. Alô, Maguizinho. Abração pra você. E o jornal circulando já, né? O regional tá circulando em Pindamonhangaba e em toda a nossa região.

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9: Olha, agora são 10 horas e 8 minutos. 10 e 8. 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

0: Olha, agora são 10h16, Fac da Gran Vale, atenção, Pindamonhangaba região, vá conhecer a Gran Vale, viu gente? 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Olha, agora são 10h17, receba a presença dele aqui, do meu amigo João do Cartório Eleitoral de Pindamonhangaba. João, dá um bom dia.
1: Bom dia, Marcelo. É sempre um prazer estar aqui com você para tranquilizar os nossos eleitores.
0: Ô João, chegando mais uma eleição, né? Precisa de algumas informações aí. Importante falar sobre o assunto, né? Ô João, na última presença sua aqui na 107, a gente tinha falado com relação aí à atualização do título, né? Aquela pessoa que mudou de endereço por algum motivo. Isso já não pode ser possível mais, João?
1: Exatamente. Nós encerramos naquela época, no dia 6 de maio, né? E aí nós tivemos um prazo também agora em julho e agosto, também já encerrou, que era a questão do voto em trânsito, né?
0: Voto em trânsito.
1: É, aquele eleitor
0: verdade.
1: Mas assim, o prazo encerrou também em 20 de agosto, o eleitor que está fora do domicílio e que queria votar aqui, teve esse prazo, mas também encerrou em 20 de agosto, né? Nós já fechamos também esse prazo.
0: Entendi. Ô João, então esse prazo já, voto em trânsito, já não é possível. Ô João, aquela pessoa que por algum motivo, no dia da eleição, estiver em outro local, até mesmo em outro estado, como é que resolve, João?
1: Perfeitamente. O eleitor que não conseguiu fazer o voto em trânsito, né?
0: Tá.
1: Ele tem a possibilidade de justificar, inclusive no dia.
0: No dia.
1: É, a gente tem um documento digital chamado e-título,
0: tá,
1: que você precisa baixar no seu celular, né? É um aplicativo que a Justiça Eleitoral disponibiliza para os eleitores.
0: Certo.
1: Aí você tem que baixar um pouco antes, porque se você for baixar muito próximo, acaba congestionando e você não consegue baixar o e-título no seu celular. Então,
0: tá,
1: já aproveito para pedir para aquele eleitor que vai estar fora do seu domicílio eleitoral, já baixa o e-título no aplicativo e no dia da eleição, no dia 4, onde ele estiver, ele vai ligar o localizador do celular dele para saber onde é que ele está.
0: Tá.
1: E aí, no próprio e-título, ele faz a justificativa e não precisa fazer mais nada.
0: Tá. João, e quem tem dúvida aí do local de votação, como é que o eleitor pesquisa?
1: Perfeitamente. Também nós temos lá no site, né, como pesquisar o seu local de votação. O tribunal divulga isso na internet, né? Para o eleitor, facilitar a vida do eleitor. E a gente também lá no cartório eleitoral, quem quiser comparecer, a gente vai informando para o eleitor qual é o local de votação dele.
0: Importante. Ô João, no dia da votação, a votação tem início às 8 da manhã?
1: Exatamente, pontualmente às 8, né? E aí
0: encerra?
1: Às 17.
0: 5 da tarde.
1: 5 da tarde. E aí, esse encerramento, Marcelo, é bom a gente sempre falar que é às 5 horas da tarde na sessão eleitoral, que às vezes o eleitor chega às 5 lá na porta da escola, mas ele tem uns 200, 300 metros para chegar na sessão.
0: A sessão encerra
1: às 5? Às 5 horas. Se não tiver ninguém para votar, obviamente que encerra às 5, desde que não tenha mais eleitor para votar.
0: Não dá para chegar lá 17h05.
1: Exatamente. Então, se tiver mais eleitores na hora do encerramento para votar, eles continuam até encerrar.
0: Ô, João. A forma de votação, é o bom e velho título, pode ser um documento com foto, questão de biometria, conta para nós.
1: Perfeitamente. Então, agora, o documento para votar é um documento com foto, para identificação.
0: Tá.
1: O nosso e-título, o e-título, documento digital, ele serve para identificação.
0: Tá.
1: Então, mas você vai levar onde? Vai levar no celular. Importante a pergunta que você fez. Então, ele serve para identificar lá com o mesário. Só que na hora de ir para a cabina, vai ter uma mesinha lá que ele vai colocar o celular dele, porque ele não pode se dirigir para a cabina com o celular.
0: Tá.
1: Então é importante, ele serve como documento de votação, então sempre o bom RG, né? O bom e velho RG, ou
0: uma
1: novo
0: habilitação.
1: Sim, habilitação, todos esses documentos servem para votar. E aí o importante agora, Marcelo, você chamou a atenção para um detalhe, o eleitor levando um documento que já consta o CPF, né? Porque agora é uma outra forma que o mesário tem de habilitar o eleitor, não só pelo título, mas também pelo CPF.
0: Tá.
1: Então, se no documento que ele leva com foto constar o CPF, facilita também para o mesário identificar ele na urna.
0: Tá.
1: Porque o eleitor, com biometria, ele vai ser identificado pela digital para a votação.
0: Tá.
1: Mas o mesário precisa digitar o documento dele, ou o CPF ou o título, para a urna poder buscar esse eleitor com a digital dele que está lá dentro.
0: Ô João, e todos os eleitores têm biometria?
1: Assim, nós não temos 100%.
0: Tá.
1: E o eleitor que não tem, consegue votar? Sim, ele
0: consegue?
1: Vai conseguir votar. Há uma habilitação para ele, é diferenciada, é mais demorada, mas ele consegue votar, por causa da segurança, né? Então, apresentou a digital, liberou, é aquele eleitor que está lá, é ele que vai votar. Se ele não tiver, está habilitado também. desde que ele tenha votado na última eleição, ou em 22, entendeu? Tem que ter votado em uma das últimas eleições.
0: Entendi.
1: Se ele não votou, o título ficou cancelado e aí ele não consegue.
0: Tá, isso consegue ainda dar tempo de ver lá no cartório?
1: Ele consegue verificar se ele consegue votar.
0: No e-título?
1: No e-título.
0: Se tá tudo ok.
1: Tudo ok, exatamente.
0: Entra no e-título, põe o número lá do título e verifica. Isso. Lá vai sair o nome da pessoa lá, está tudo ok.
1: Se está tudo ok.
0: Se está apto a votar, isso?
1: Exatamente, isso.
0: Ô, João, outro assunto também que nesta eleição tem chamado a atenção com relação aí à propaganda de rua. Muitas pessoas reclamando aí da propaganda em rotatórias de Pindamonhangaba, dificultando muitas vezes, né, a visualização de outro automóvel, de bicicleta, de pedestre, enfim. Como é que fica a situação, João?
1: Pois é, esse realmente é o nosso um grande problema que a gente tem da propaganda, né? Porque a propaganda, ela é permitida, mas ela tem um porém, né? Ela é permitida desde que, a esse desde que é que complica um pouquinho. Porque ela não pode prejudicar o pedestre e ela não pode atrapalhar o trânsito. Então a gente fica com essas duas situações. Por quê? Porque aí tem uma determinação que se estiver atrapalhando, não vai poder ficar.
0: Tá.
1: Mas quem determina isso? Quem determina isso é a autoridade judicial, né? É o juiz eleitoral.
0: Tá.
1: E aí, mediante o quê? Mediante reclamação.
0: Uma denúncia, mano.
1: Isso. Por exemplo, o canteiro da rotatória.
0: Tá.
1: Porque ele é considerado jardim. E nos jardins públicos não pode ter propaganda eleitoral.
0: Tá.
1: Por exemplo, quando eles colocam no canteiro, facilita, né? Porque não vai atrapalhar. Mas só que é proibido, né? Essa é especificamente proibida, esse local. Então não pode colocar a propaganda no jardim. Então, realmente, a gente fica com um grande dilema nesse, viu, Marcelo?
0: Entendi.
1: Tem porque atrapalha o pedestre e atrapalha o motorista.
0: Temos aqui a participação do ouvinte. O ouvinte, você está falando sobre esse assunto. Bom dia.
2: Fala, Marcelo. Bom dia.
0: Bom dia.
2: Aqui é o Robson, do Jardim Resende.
0: Oi, Robson.
2: Ontem eu estava subindo o viaduto sentido centro.
0: Sei.
2: Olha o que eu presenciei aí. A imprudência aí dessas bicicletas elétricas.
0: Ah, vamos falar disso mais tarde aqui na hora da polícia, viu? Das informações policiais com relação à bicicleta elétrica também está uma preocupação em Pindamonhangaba. Ô, João, então essa decisão de retirada ou não da propaganda eleitoral na rotatória fica um pouquinho difícil de definir, né, João?
1: Exatamente, realmente, porque assim, a gente precisa da reclamação que chega, o juiz determina a retirada e a gente vai lá e a gente já tem até uma determinação judicial para retirada desse material, tá, Marcelo?
0: Entendi.
1: Então a gente já está amparado para retirada. Mas a gente precisa que o pessoal encaminhe para a gente a denúncia, encaminhe a foto, entendeu? Para a gente localizar.
0: Para tomar providência.
1: É, para dizer, olha, essa foto foi vista na rotatória tal. Que é para a gente identificar o local.
0: Agora, ô João, eu sei que... Mas aí precisa do bom senso do candidato, né? Da campanha, né? Um bom senso de observar a propaganda no local e dizer assim, olha, realmente estou atrapalhando aqui. Realmente estou dificultando a visão do motorista, do condutor. Então, cabe também à equipe e o próprio candidato a ter essa noção.
1: Perfeitamente, mas é bem observado. Porque, inclusive, nós fizemos uma notificação geral para partidos e candidatos.
0: Sim.
1: Olha, rotatória não é local para você colocar, porque lá vai atrapalhar.
0: Muito.
1: Isso não ganha voto.
0: Muito.
1: Isso perde voto.
0: Irrita.
1: Irrita, exatamente.
0: Irrita o eleitor, né?
1: E além do perigo, viu, Marcelo? Aqui nós temos ali perto da feira um cruzamento
0: muito perigoso.
1: Quem vem atravessando a linha, quem vem lá da...
0: De fato.
1: Lá do Mombaça, ali eles colocam o Inibane ali em cima, ninguém enxerga, nem quem vem de lá, nem quem... De qualquer lado que você venha, você não consegue enxergar.
0: Ô, João, a gente era época só que tinha Santinho, né?
1: Exatamente, facilitava muito, né?
0: É. E agora tem esse... Como é que chama, João, esse nome?
1: Windbander, o
0: Windbander,
1: é o negócio.
0: Windbander,
1: até
0: chique,
1: difícil,
0: né?
1: De falar.
0: Chique, né? Chique. Ô, João, então fica aí a critério também da denúncia, mas a critério... E a gente pede o bom senso aí do candidato ou da assessoria, porque muitas vezes o candidato não é da região, né? E é difícil o candidato ver que está na rotatória, né? Mas aí, e até existe aqueles candidatos Copa do Mundo que aparecem em Pinta cada 4 anos, né? Que se você perguntar para onde fica o Mombasa, ele não vai saber explicar, né? Então, assim, a gente pede o bom senso da equipe, para que a equipe possa vir, olhar e observar que está atrapalhando ou não o trânsito.
1: Perfeitamente. É bem lembrado, Marcelo. Nós fizemos uma reclamação, uma recomendação para os partidos, né? E indiretamente também para os candidatos. Mas você chamou a atenção para a equipe. A equipe que coordena isso,
0: quem coloca, né?
1: Quem coloca, exatamente. Porque ela é móvel, né? Tem que ser colocado às 6 da manhã e tirar às 10 da noite.
0: Sim.
1: Mas assim, observar sempre essa questão do pedestre e do motorista.
0: Ô João, existe um horário que precisa ser retirado?
1: Das 6 da manhã até as 10 da noite.
0: Das 10 da noite
1: até as 6 da manhã não pode estar lá.
0: Não pode?
1: Não pode estar lá.
0: Ah, entendi.
1: À noite não.
0: Não pode?
1: É só até as 22. É das 6 da manhã às 22 que ela pode permanecer lá.
0: Tá.
1: Às 22 eles têm que recolher.
0: E 6 da manhã volta
1: novamente. E volta a colocar novamente às 6 da manhã.
0: Legal. Essa campanha eleitoral vai até que data no rádio, TV e esses wind banner, como é que chama?
1: Pois então, isso aí vai até a véspera, né? Até sexta-feira
0: até,
1: tá lá.
0: Até na sexta-feira, né?
1: É, e no sábado ainda tem aqueles que eles podem ir pra praça com bandeira, é um negócio impressionante.
0: Impressionante, João.
1: E a proibição realmente é só no dia,
0: na boca
1: no
0: de
1: domingo.
0: Isso é proibido, boca de urna é proibido.
1: Proibido.
0: Boca
1: o eleitor pode fazer a manifestação dele silenciosa, ele vai votar, ele pode colocar lá uma camiseta aqui do partido que ele quer,
0: tá.
1: Mas assim, uma coisa discreta, né?
0: Sei.
1: Ele pode usar um broche.
0: A cor do partido.
1: Entendeu? Mas ele vai silenciosamente.
0: Bacana.
1: Se for num grupinho, aí ele já não vai votar, ele vai pra delegacia, né? Porque em grupo não pode fazer.
0: Ô João,
1: né?
0: Então tem lá o e-título para tirar todas as dúvidas, é isso?
1: Exatamente. E aí, Marcelo, eu queria só que você me permitisse.
0: Claro.
1: Falar sobre a ordem da votação.
0: Claro.
1: E da nossa cola, para você levar escrito.
0: O importante, João, porque a gente muitas vezes não sabe a ordem, né? É deputado estadual primeiro? É federal primeiro? São dois senadores? Um só? Conta aí, João.
1: Perfeitamente. Porque a urna, Marcelo, ela deixa você votar na ordem que está lá.
0: Isso.
1: Se você tentar inverter a ordem, você não vai
0: conseguir. Não vai.
1: Porque seu voto vai ser nulo.
0: Até porque a numeração, o número de deputado estadual e federal é diferente.
1: São diferentes, exatamente. Né? Isso. Então, a nossa ordem, Marcelo, ó, é o deputado federal primeiro.
0: Primeiro federal.
1: Depois o estadual.
0: Depois estadual.
1: Depois o primeiro senador.
0: Depois o primeiro senador.
1: Depois o segundo senador. Depois o governador.
0: Tá.
1: E por último o presidente.
0: Tá.
1: E aí no senador, Marcelo, eu já tinha falado para você lá daquela época, mas estava muito distante. Agora seria bom a gente repetir.
0: Tá.
1: Porque essa vaga de senador, elas são duas vagas. Você não pode votar no mesmo candidato duas vezes. Então na primeira você vota para um, na segunda você vota para outro candidato.
0: Sei, sei.
1: Você não pode repetir o candidato, porque se você for repetir na segunda vaga, ela vai dar voto nulo.
0: Tá.
1: Tá? Então você tem que levar dois candidatos, você tem que votar em dois candidatos, não pode votar no mesmo candidato duas vezes.
0: O voto é nulo.
1: Isso, é importante.
0: É diferente
1: isso.
0: Do voto em branco, né, João?
1: Exatamente. Assim, a finalidade é a mesma, né?
0: Tá.
1: Mas a branco você tem a tecla,
0: branco,
1: né? Branco, clica branco que confirma.
0: Tá.
1: E o nulo, você vai digitar um número que não, de um candidato que não está lá, ele vai dizer que aquele número
0: é nulo.
1: Não existe para candidato, é nulo. Mas para efeito de contagem, é a mesma
0: coisa.
1: É
0: a mesma coisa.
1: É. E aí, Marcelo, uma outra questão que a gente levanta é o deputado federal. Onde é que causa confusão? É o nome, é o cargo, deputado federal. Então dá a impressão que você pode votar em qualquer candidato para deputado federal. Mas assim, cada estado escolhe os seus. Por exemplo, eu não posso votar aqui em São Paulo num candidato
0: a um
1: deputado do Paraná.
0: Tá nem de Rio Grande do Sul.
1: Nem do Rio Grande do Sul.
0: Do Rio de Janeiro.
1: É, você está com o número dele bonitinho, digitou lá, vai dar voto nulo.
0: Entendi.
1: Ah, não, mas ele é candidato a deputado federal, sim, mas é pelo estado que ele está concorrendo.
0: Tá.
1: Por exemplo, São Paulo elege 70 deputados. Então ele tem um monte de candidato a deputado federal e vai eleger 70. São 70 vagas representando São Paulo. Então aqui no estado de São Paulo, a gente só consegue votar nos candidatos pelo estado de São Paulo, que estão concorrendo pelo estado de São Paulo para ser deputado federal.
0: Legal. Ô João, então repete para nós a ordem, por favor.
1: Perfeitamente. Deputado federal é o primeiro, com 4 dígitos. Depois deputado estadual, com 5 dígitos. Depois a primeira vaga para senador com 3 dígitos, a segunda vaga para senador também com 3 dígitos, governador com 2 dígitos e presidente com 2 dígitos.
0: Legal. Ô João, está aqui a participação do nosso amigo Magui mandando abraço aí.
1: Rapaz,
0: gente da melhor qualidade.
1: Perfeitamente.
0: Nosso amigo. Tá. Ô João, e aquele que também, além do e-título, pode procurar o cartório pessoalmente, João?
1: Sim, o cartório está sempre de portas abertas, a gente está lá para esclarecer.
0: Quando é isso,
1: tem uma turma muito boa lá para esclarecimento, pode comparecer, a gente está lá das 9 da manhã até as 5 da tarde, tá? E agora, facilitando, nós estamos direto, né, Marcelo? De segunda a domingo.
0: Diretão? Né? Até a eleição?
1: É, até a eleição, né? A gente trabalha direto. Então a gente está.
0: Qual é o endereço, João?
1: É Rua Francisco Glicério, número 418, lá no Boa Vista.
0: Boa Vista.
1: Exatamente. Tá?
0: Bacana.
1: Tá? E aí, Marcelo, eu queria também só chamar a atenção da questão do eleitor.
0: Sim.
1: Para aquela preferência na hora de votação, tá? O idoso vai ter preferência. Mas o que acontece? O idoso tem preferência dentro da fila do idoso. Porque você tem que formar duas filas, né? Porque a gente tem um idoso e tem aquele outro também. Então você vai formando a fila com os idosos, porque também tem bastante idoso. Então tem a fila do idoso.
0: Grávida.
1: Né? Exatamente, grávida, né? Você tem o policial, que tá, ele pode ir lá ter preferência. O candidato, né, tem preferência para votar. E aí a gente pede para o eleitor levar o voto por escrito. Lá no cartório eleitoral nós temos a famosa cola, que é onde ele vai escrever os números dos candidatos preferidos dele. Nessa já está na ordem, né? E os candidatos também distribuem o material dele, obviamente com cada um distribuindo com seu número, né? Para você não esquecer dele.
0: Ô, João, é
1: verdade. Mas no cartório nós temos em branco para cada um preencher da maneira que ele quiser votar.
0: Tá, ô João, e propaganda em carro de som é vedado?
1: O carro de som ele só pode ir em passeata. Por exemplo, o candidato vai fazer uma passeata no bairro, então o carro de som pode acompanhá-lo.
0: Pode acompanhá-lo.
1: Isso.
0: Mas não pode o carro de som rodar pela cidade.
1: Pela cidade sozinho.
0: Não, isso é proibido.
1: Isso é proibido.
0: Tá? Ah, entendi.
1: Só nas passeatas.
0: Só nas passeatas.
1: Exatamente.
0: Ô, João, agradecer muito a sua participação e dizer que a 107 está sempre aberta para que o João do Cartório venha aqui esclarecer sobre eleição.
1: Ô, Marcelo, eu que agradeço, né, essa gentileza que vocês fazem com a gente, né, sempre colocando espaço aqui para a gente divulgar para o eleitorado, para os munícipes de Pindamonhangaba, né? Sempre um prazer
0: comparecer.
1: Perfeitamente, Marcelo.
0: Aquela obrigado, base. João. Bom eu final de semana.
1: Agora, cartório.
0: No cartório. Exatamente. Até eleição, sábado, domingo, tá lá.
1: Exatamente.
0: Bacana, João. Obrigado, viu? 10h33.

0: Olha, coração 10:30. 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

0: Olha, agora são 10 horas e 49 minutos, senhor Astério Galvão. Bom dia, Astério Galvão, 10h49.
1: Bom dia, Marcelo, bom dia, Pina Manhangaba, bom dia, meu Goiás. Um abraço aí pro meu Goiás.
0: Ô, Astério, essa sexta-feira chegou, será que... Eu falei a previsão do tempo
1: aqui. O sol tá querendo sair, viu?
0: Ah, mas é frio, viu, Astério? Pelo amor de Deus, viu? É
1: um friozinho que enche o saco da gente.
0: 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Astério, dá um recado aí, Astério.
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0: 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Ó, Sérgio, 10h51, dá um recado a Sérgio.
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0: Olha, 10h51, dá um recado a Sérgio Galvão.
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0: Olha, agora 10h52, dá o recado a Astério Galvão.
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0: Olha, agora são 10h53, dá o recado a Astério Galvão.
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0: Olha, agora são 10h54, vamos falar com ele. Vamos até as Lojas Lupo, Astério Galvão? Vamos
1: direto lá então.
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2: 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Bom final de semana, Marcelo. Bom final de semana, Astério e ouvintes.
0: Ah, bom dia. Eu passar na Astério e Galvão hoje na
1: grande
0: Lupo.
1: Grande abraço, hein? Grande abraço. Vamos aí, passar meu lá amigo.
0: Hoje, Astério.
1: Vamos lá.
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0: 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Olha agora, 10h57, dá o recado, Astério Galvão.
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0: Olha, agora são 10h58. Deixa eu mandar um bom dia aqui ao nosso amigo Kiko, que agora é Uber também. O Kiko, abração pro seu irmão. E o Tubarão tá aqui também. Apareceu o Tubarão, sério.
1: Alô, Tubarão!
0: Começa a esquentar o clima, ele já começa a aparecer também,
1: começa, viu? Começa a aparecer, né? É.
0: Olha, gente, nesse final de semana tem futebol aqui na 107, hein? O Henrico no comando aqui dos jogos deste final de semana aqui na 107.
4: Cinco jogos abrem neste sábado a 28ª rodada do Brasileirão. Depois dela, faltarão apenas 10 e a competição será paralisada por causa da data FIFA. 16h no horário de Brasília, o Atlético Mineiro recebe a lanterna Chapecoense. Assim, com o Mirassol, que luta para não cair, recebe o Botafogo. Às 6:30, o Santos, que melhorou de rendimento nas últimas semanas, vai em busca da quarta vitória seguida na competição contra o Remo, fora de casa. 8:30, o Vasco sairá da zona de rebaixamento, mesmo que provisoriamente, se vencer o Coritiba em casa. Enquanto às 9:00, o São Paulo recebe o Internacional, confronto direto na luta contra a degola. Os outros 5 jogos da rodada serão no domingo, quando a bola começa a rolar logo cedo, às 11:00 da manhã, com Grêmio e Palmeiras.

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7: Olha, agora são 11h05, lembrando que domingo, dia 20 de setembro, estaremos lá no Via Auto Shopping, viu? 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

0: 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Olha, agora são 11 horas e o Astério, hoje tem bastante prêmio aqui, sorteio do kit Comevap. Tem sorteio também do corte de cabelo de Itamar.
1: Corte de cabelo de Itamar.
0: Tem sorteio também do bode café, do café pindense do meu amigo Joaquim. Você dá um recado aí, Astério.
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0: Tá.
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0: Olha, agora são 11 horas e 8 minutos. A partir de agora estamos ao vivo na nossa live no YouTube, no Facebook. Faça o Ctrl-C, compartilhe, curta e comente na nossa página aí no YouTube e no Facebook também, tá bom? Lembrando que temos sorteio hoje no YouTube, lá tem o combo do Mac no YouTube, tá bom? Sorteio do pó de café, do café pindense do amigo Joaquim, mas isso aqui na rádio, tá bom? No YouTube é o combo do Mac nesta manhã de sexta-feira!

0: Olha, agora são 11 horas e 8 minutos, o Astério. Informações e falecimentos com Astério Galvão.
1: Nota de falecimento, noticiamos o falecimento de Messias Monteiro, 72 anos, morava no Morumbi. Está agora, nesse momento, na sala 1 do velório Santo Expedito e o sepultamento previsto para ainda hoje, às 16 horas. Fica aqui os nossos sentimentos.

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2: Olha, agora são 11 horas e 10 minutos, Astério. Vamos dar início às informações policiais da manhã desta sexta-feira. Quem estava lá, Astério?
3: Olha, hoje cedo falei com o Júnior Ataliba, né? O Samuel. Alô, Samuel. Um abraço para você, Samuel. O Marcos, a Zélia, o Zácaro, o Wellington, Salvador e a todos os policiais aí do primeiro DP. Aquele abraço.
2: Olha, agora são 11 horas e 10 minutos. Gente, deixa eu dar um recado aqui, pedir aí a gentileza, né? A prefeitura de Pindamonhangaba, o setor de obras da prefeitura, aquela rua ali, rua Estados Unidos, aquela rua do Café Pindense, no Bela Vista, viu? Você sobe ali pela antiga Vita Fiat ali, ali é rua Estados Unidos, tá uma buraqueira ali, inclusive ali em frente à igreja Epefade ali, né, do pastor Ailton, um buraco lá, enfiaram pau, madeira dentro do buraco para sinalizar que tem buraco. Então precisa dar uma olhadinha com carinho na prefeitura, né, porque ali pode gerar um acidente, né, um acidente grave ali, tem um buraco no meio da rua, e o que tem de buraco essa rua Estados Unidos no Bela Vista é uma grandeza, viu, gente? Então pedi aí por gentileza, sei que a prefeitura tá na audiência aí, para que dê uma olhadinha lá para nós com carinho, tá bom? Passe lá, asfaltou tanto lugar aí, né? Então passe lá nos Estados Unidos, passe o asfalto lá, conserte lá, tem um buraco enorme no meio da rua lá, viu, Stélio?
3: Ah, tem que arrumar, né, Marcelo? Arrumar, não a dá, chuva, né? Tá certo que chove bastante, né, e atrapalha um pouco, né, mas tem que arrumar.
2: Tem que arrumar. Ô, Stélio, o ouvinte mandou há pouco aqui também, ele dizendo assim, ó, Marcelo, olha a imprudência, aqui o áudio do ouvinte aqui.
4: Fala, Marcelo, bom dia.
2: Bom dia.
4: Aqui é o Robson, do Jardim Resende.
2: Fala, Robson.
4: Ontem eu tava subindo o viaduto sentido centro.
2: Sei.
4: Olha o que eu presenciei aí. Imprudência aí dessas bicicletas elétricas.
2: É verdade, ele mandou a imagem aqui, Astério Galvão. E eu sempre, uma coisa que eu sempre falo aqui na 107, é com relação a usar capacete, né, Astério? Precisa usar capacete.
3: Tem que usar capacete, gente.
2: É. Aí a moto cortando ali o viaduto, lá, entrando no meio dos carros. E é um perigo danado, porque se há uma queda, né? E você percebe que a pessoa, nesse vídeo que ele mandou pra cá, você percebe que a pessoa tem até, tá meio até tremendo no guidão ali da motinha ali, porque você tá descendo o viaduto, tá naquele espaço. Então tem que ter cautela, prudência, e tem que usar capacete e respeitar a sinalização de trânsito. Mistério.
3: Ah, ontem eu comentei aqui, e vou repetir aqui, né? Porque eu achei um absurdo isso. O pessoal que tem a motinha elétrica, sim, eles andam naquela faixa vermelha, às vezes na contramão. Eu parei ontem no semáforo para esperar abrir. Passou uma moça, devia ter uns 15 anos, com uma senhora que devia ter uns 80. Entendeu? Ela carregando a senhora agarrada na cintura da menina, né? Sem capacete, sem coisa nenhuma. E passou que nem um foguete perto de mim. Eu falei, meu Deus do céu, carregando uma senhora já de idade, uma senhora idosa. Se cai, bate a cabeça, ô Marcelo, aí a gente não sabe o que pode acontecer.
2: É, porque a gente, infelizmente, vê muito isso acontecendo, gente. A gente vê aí o adulto com criança atrás na moto elétrica,
3: exatamente,
2: sem capacete.
3: Exatamente.
2: Você vê a moto elétrica não respeitando a sinalização de trânsito. Você vê alguns casos, algumas motos elétricas também na contramão, né? Esse dia ali na Deputado Claro César, ali na rua da Goldfinger ali, duas motos ali elétricas descendo na contramão ali, meu Deus do céu, né? E precisa ter atenção, porque a gente, infelizmente, acontece acidentes, às vezes acontece tragédias aí por conta do descuido, o trânsito em Pindo, né, Stério? Tá muito
3: demais carros da conta. É uma cidade pequena que não suporta tantos veículos.
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2: Olha, agora são 11h15, o Acervão dá início às informações policiais da manhã dessa sexta-feira, começando aí com um caso de entorpecente. Que caso foi esse, Astério?
3: Vou contar aqui, Marcelo, o que aconteceu. Na verdade, a polícia fez uma ação, né, aqui no centro da cidade ontem, junto, trabalho em conjunto aí com o GCM, né, dando, eu acho isso importante, né, verificando aí, principalmente o centro da cidade de Pindamonhangaba. A polícia fez esse trabalho de rotina. E próximo do mercado municipal abordaram um sujeito em atitude suspeita. Tá? Ele ficou nervoso, ele ficou muito apreensivo com a aproximação dos policiais, e tentou sair rapidinho do local, mas a polícia resolveu abordá-lo. Né? E com ele a polícia acabou encontrando um pino de cocaína e uma porção de maconha. Questionado, disse que era para uso pessoal. Né? Isso aqui é para o meu uso pessoal. Eu adoro. Eu não sei mentir. Isso aqui é para o meu uso. Sei. Mas foi convidado a ir até a delegacia de polícia.
2: Olha, agora são 11h16, Astério. Esse caso aí de tráfico também, né, Astério?
3: Exatamente. 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
2: Agora são 11h17.

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2: Olha, agora são 11h17, vamos dar continuidade às informações policiais da manhã desta sexta-feira, esse caso aí de tráfico entorpecente, a sério, Galvão.
3: Perfeitamente, abraço. Ô, Daniel, um abraço.
2: Sumiu também, Gostério.
3: Tá mais sumido que nota de 3 real, viu?
2: Ô, Daniel, você tá sumido, hein?
3: Eu não. Você,
2: tá, viu? Sim. Tá sumido, sim, a sério.
3: Semana passada encontrei com ele e falou assim, avisa aí, Marcelo, que a gente vai almoçar de novo.
2: Ô, Daniel, se a gente levar você pra almoçar, você vai falar o quê?
3: Eu vou falar assim, amém.
2: Então, vamos marcar, ué.
3: Ô, Daniel, pelo amor de Deus.

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2: Olha, agora são 11 horas e 18 minutos, Zé, vamos dar continuidade, lembrando que a Mega Sena pode pagar 102 milhões de reais.
3: Eu só quero os dois, o resto eu dou pros pobres.
2: 102 milhões de reais nesse domingo, não é muito, mas ajuda, hein, Sérgio?
3: Meu Deus do céu, eu preciso.
2: Domingo que no...
3: Eu preciso muito.
2: Ô, Sérgio, domingo no Rei Roberto Carlos já dá o resultado da Mega Sena.
3: Vou dar sim, porque...
2: o pessoal fica esperando.
3: E vou jogar também.
2: Vai, também? Tá,
3: vou jogar também.
2: Vamos jogar hoje, eu sei, então.
3: Vou jogar.
2: Nós dois.
3: Vamos jogar. Nós dois.
2: Imagina não aparecer segunda-feira que nós ganhamos, viu, gente?
3: Vou sumir na poeira, eu sumo, desapareço.
2: Vou explicar um negócio pra você. Ó, sério, vamos fazer o jogo hoje lá então, sério.
3: Vamos fazer,
2: eu
3: vamos
2: preciso
3: fazer.
2: Ajudar o Santos, eu preciso. Eu vi a dívida do Santos
3: vai
2: aí.
3: Vai dar dinheiro pra time de futebol?
2: Ah, eu não aguento, que adianta ficar com o dinheiro e meu time lá passando como
3: diz,
2: apertado?
3: Como diz lá em Moreira, larga a mão!
2: Não, e que adianta eu ter o dinheiro e meu time ficar apertado lá, não? Eu dou, lá, possível, eu já ligo na hora pro Santos lá, pergunto o número da conta e já faço depósito já.
3: Dou nada.
2: Mas esses caras de tráfico aí, sério.
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2: Olha, agora são 11 horas e 20.

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2: Olha, agora são as 21, o ouvinte perguntando se a Caixa Econômica Federal já voltou de greve. Não, está em greve ainda, viu, gente? Vai apresentar uma nova proposta lá, mas ainda em greve, viu? Os funcionários da Caixa Econômica Federal, né, em todo o país. Ó, Astério, 11h21, Astério.
3: Por falar em Caixa Econômica Federal, eu passeando ali pelo centro da cidade ontem, e passei ali naquela Caixa Econômica desativada ali, tá? E o pessoal anda dormindo ali. Gente, pelo amor de Deus, cara, chega a gente de fora aqui, é uma vergonha pra gente.
2: Vergonha,
3: precisa melhorar, cara, né? Os caras dormem ali e faz as necessidades fisiológicas, urina.
2: Misericórdia.
3: Tá? Faz o cocôzão ali.
2: Meu Deus do céu.
3: E larga a mão ali. Pô, ninguém vai lá, ninguém cuida. Tem que tirar esse pessoal dali. Tem que tirar.
2: Ou a série, faz toda...
3: passei ali.
2: Faz toda necessidade ali?
3: Deu ânsia de vômito inimigo. Falei, eu tô passando.
2: Uma
3: pouca vergonha. Ah, alguém que estiver ouvindo a gente aí, pelo amor de Deus, manda limpar aquele negócio lá e não deixa ninguém ficar mais dormindo e servindo de banheiro ali.
4: Não é isso que a gente queremos.
2: Não é, então, ó, sério.
3: Pelo amor de Deus, cara.
2: E só chamando eles, viu?
3: Quem?
5: Thunder! Thundercats! Ah!
2: Tem que chamar o Thundercats. Que...
3: só no grito mesmo, viu?
2: Ah, porque não dá. Sério, é verdade. Sério, falou uma coisa que é verdade mesmo. Vem gente de fora que fica e nós, munícipes, também com uma vergonha danada
3: você
2: ali.
3: Você que tá andando pelo centro da cidade, aquela carga. Inclusive, não sei se é verdade, rumores que aquele prédio ali da Caixa Econômica tá afundando.
2: Tá afundando,
3: gente. Diz que tá afundando e daqui a pouco cai na cabeça da gente ali também. Pelo amor de Deus.
2: Tá que nem o Santos. Olha, 11h22, ô Astério. Perfeito.

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2: Ô, sério, só corrigindo aqui a questão da Mega Sena. Sim. Só vou corrigir aqui. A Mega Sena teve uma aposta vencedora do concurso 3059, que foi realizado na noite de ontem.
3: Ontem.
2: Certo?
3: Ontem.
2: O prêmio de mais de 101 milhões de reais. Atenção! Saiu para um bolão com 9 cotas registrado em Presidente Venceslau, interior paulista.
3: Meu Deus, que dinheirão.
2: Aí, na faixa de... Então, receberam lá, com acerto, 6 números, o prêmio principal não acumulou. Então, teve um bolão lá, e esse bolão faturou aí a mega principal. Então, agora, no próximo domingo... O prêmio estimado em 28 milhões de reais para o próximo domingo. 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
2: Olha, agora são as 26, a sério, esse caso aí de tráfico de
3: entorpecente. Marcelo, eu não aguento, eu vou falar.
2: Fala então.
3: Eu vou falar. É só hoje. Só hoje. Alô, dona de casa.
2: No Magazine Luiza. Não.
3: Não. 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
2: Olha, agora são 11h29, falemos já do tráfico de drogas. Então,
3: vamos falar aqui do tráfico de drogas agora. Nós tivemos um rapaz que foi pego ali no mercado ali com drogas, né? Agora, a ação que teve ontem da polícia em conjunto aí com o GCM, né? Então é importante isso acontecer aqui no centro da cidade. A polícia acabou de novo ali pelo Mercadão ali, caminhando ali pelo Mercadão, viu um sujeito, rapaz novo ainda, 20 anos, que quando viu os policiais, já entrou em estado de perplexidade total. Ficou nervoso, hein? Já tentou sair do lugar ali em disparada, mas foi contido ali, foi abordado, na verdade. Com ele tinha 12 pedras de crack no tênis.
2: Aonde?
3: Presta atenção, gente. Eu falei tênis, viu?
2: Tênis.
3: Não é outra coisa, não. É tênis. Tênis, no tênis, né? Dele, ele colocou lá 12 pedrinhas de crack. Né? A polícia encontrou. Esse rapaz, quando era menor de idade, né? Teve muitas ocorrências com ele quando menor. Só que agora já tem 20 anos. Ele foi levado para a delegacia de polícia e vai responder agora por tráfico de drogas.
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2: 11:32. Ô Marcela Astério, bom dia. Manda um abraço aí pra minha avó, a Maria Aparecida Ataliba. Maria Aparecida Ataliba, seu neto Eduardo, Parque das Nações. Ô Eduardo, abração pra você, dona Maria Aparecida, bom dia. Obrigado, ela é do Castolira, né? O Carlos Eduardo Ataliba é do Castolira, bom dia. Obrigado pelo carinho de vocês aí. Ô Astério, 11:32, Astério.
3: Ô Marcelo, deixa eu mandar um abraço lá pra a Rafa e o Henrique, né? O Henrique é irmão do Meio Quilo. É, diz aqui que tá morando lá no Bela Vista agora. Um abraço. Ô Rafa, um abraço pra você, um abraço pro Henrique e um abraço pros pais do Henrique lá em Lagoinha, ouvindo a gente também. Um abração pra vocês. 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
2: Olha, agora são 11h35, vamos dar continuidade às informações policiais da manhã desta sexta-feira, caso, começando o caso estelionato, hein, Sérgio? Tava demorando, né?
3: Esse estelionato aqui, ó, um rapaz de 24 anos, morador do Araritama, ele recebeu um contato telefônico de um indivíduo que se apresentou como funcionário da empresa Mercado Livre, tá? Começaram a conversação lá. Porque ele queria saber, a vítima queria saber por que estava cobrando um juro alto do produto que ele comprou. Daí ele entrou em contato, né? Depois ligou para ele lá, esse rapaz aqui, falou: o negócio é o seguinte, nós vamos resolver isso para você. O interlocutor falando, tá? Não, o preço está abusivo. Não, nós vamos resolver isso. Pode deixar, eu cuido disso para você. E nós vamos resolver a situação ainda hoje. Passa alguns dados para mim, pronto.
2: Ai, meu aí, Deus do céu. Começou.
3: Qual
2: já.
3: Qual que é o seu CPF? Aí passou. Qual que é o seu RG? Qual o endereço seu? Hein? Endereço? Hein? O endereço!
2: Ô, louco, Astério.
3: Esse vizinho aqui tá tudo...
2: É, esse dia nós encontramos no elevador aqui, duas moças, ela olhou em nós e falou assim...
3: Vocês se gritando lá, vocês dois?
2: Falei, não,
3: entendo, tá entendendo? Por que as pessoas caem?
2: É isso que a gente queremos, não é isso que a gente queremos.
3: Não, pelo amor de Deus, Astério. Aí o que acontece é o seguinte, o cara induziu ele ao erro.
2: Já isso aí.
3: E disse que ele precisava passar dados pessoais. Ele tinha um dinheirinho na conta dele. R$ 851,22.
2: Abraço ao Vaguinho Bomba também, viu? Vaguinho Bomba.
3: Tá sumido o Bomba, hein?
2: O
3: Pombão.
2: Sumiu também, viu, você?
3: Sumiu. O Joaquim Adilson, você também é outro bomba, viu? Um abraço pra você.
2: Ele é também.
3: Aí os R$ 851,22 sumiu da conta dele. E ele falou, mas eu passei todos os meus dados, sumiu o dinheiro da minha conta? Em vez de eu receber...
2: Sumiu?
3: Sumiu o dinheiro da minha conta? Aí ele tentou usar o telefone, mas já não tinha mais acesso. Ele tentava ali, foi hackeado, não sei o que que fizeram lá. Porque tem uns caras aí que é habilidoso para poder... acabou que ele não tem mais acesso ao celular dele. Ele vai lá e não consegue nada. E o caboclo que tem as informações dele está usando os dados dele e pedindo dinheiro para amigo, parente, tá entendendo? Então ele foi, correu na delegacia e fez um boletim de ocorrência, que ele não tem acesso mais ao próprio celular.
2: Pode isso, Arnaldo?
3: Não pode, Sérgio
2: Gomão.
3: Não pode.
2: Pelo amor de Deus. 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
2: Olha, agora são 11h39. Ô Marcelo, semana passada ligaram para minha vizinha. Olha só, Astério Galvão, ligaram para mim. Ela falou que ligaram para a vizinha dela. Disseram usar o meu nome.
3: Ô, louco.
2: Dizendo que tinha um presente para a minha vizinha. Para ela entrar em contato. Olha só, Astério, olha que confusão que eles fazem, né? Então ele ligou para a vizinha dela.
3: Tudo por dinheiro.
2: Disseram que tinha um presente.
3: Presente.
2: Só que daí a vizinha desligou lá, mas se liga de volta, aí já viu, né?
3: Não pode.
2: Meu Deus do céu.
3: Toma muito cuidado, viu, gente? O país hoje tá diferente, viu? Tá difícil hoje em dia, viu?
2: É verdade, viu?
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2: Olha, agora são 11h41, a sério, mais um caso de estelionato, hein, Astério?
3: É, mais um caso de estelionato em Piramangaba. É, e olha, gente, foi até o plantão um senhor de 46 anos, ele mora no Alto do Cardoso, relatou que recebeu um telefonema. Aliás, na verdade, ele viu na internet, no Facebook, do MRV, acho que é a pessoa que vende terreno, casa, sei lá.
2: Apartamento, né,
3: essas coisas, não é isso?
2: Apartamento.
3: Ele ficou sabendo pela internet que estava precisando de um funcionário. Aí, mais que rapidamente, ele viu o telefone lá e ligou.
2: Ligou?
3: Ele ligou e ficou conversando com o interlocutor, tá? Esse bandido fedido, fedorento, esse peidorreiro,
2: peidorreiro?
3: Safado, tá? E eu não quero nem saber.
2: Louco,
3: tá? Não quero nem saber quem é o pai, eu quero é balançar o berço.
2: Louco.
3: Vou falar pra você, viu, Marcelo? É absurdo o que anda acontecendo.
2: Amor de
3: Deus. O rapaz precisando trabalhar, aí viu lá, tava precisando de um funcionário, entrou em contato, ficou conversando pra lá e pra cá, até que o cara falou, ó, você pode ser que dê certo aqui com a gente e tal, pelo seu currículo e tal, e berimbau, cara de fósforo, passa algumas informações pra mim. O rapaz já tá desempregado. Passou tudo que tinha direito. Não demora muito, o aplicativo avisa que o único dinheirinho que ele tinha lá saiu da conta.
2: Louco,
3: 500 mil réis. Saiu da conta.
2: Quanto que tinha?
3: 500 mil réis.
2: 500 mil réis.
3: Tá desempregado. Tá vendo? Vai procurar emprego e acaba levando um tombo desse.
2: Louco, viu, Austério? Olha, 11h43.
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2: DJ Serginho. DJ Serginho.
4: Alô?
5: Alô? Quem é que tá falando?
4: É o amante profissional.
5: Como é que você é, hein?
2: Moreno Alves. 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
2: 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Tchau.

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2: Olha, agora são 11h46, Astério Galvão.
3: Perfeitamente. 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
2: Olha, agora são 11h47, falar aqui do Clube Levida. 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
2: Olha, deixa eu mandar um abraço também ao meu grande amigo lá, o Regis da Drogaria São Domingos. A sua saúde, com certeza, meu amigo Regis ali na Capitão Vitório Basso. Ô, Regis, abração pra você.
3: Abraço pra você. Cara que eu gosto.
2: Gente
3: gosto
2: da melhor muito, qualidade, cara. Estéreo. Esse gente cara é da melhor fera. Qualidade.
3: Esse cara também é poda.
2: Ele é poda também.
3: É.

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2: Olha, agora são 11h49, Astério, esse caso de estelionato aí também, Astério.
3: Ô, Marcelo, deixa eu falar desse estelionato aqui, mais um. Mas antes, ó, você que tá aí na cidade, tá vindo pra cidade, dá uma passadinha ali no Empório da Nossa Família, no Box 40. Tá lá, uma delícia, tá lá. Né, nossa, Astério? Só tem Marcelo.
2: Só Santos, salgado, cara. Bom, viu, Astério?
3: A torta de frango e de parmito deles é brincadeira, pizza enrolada, coxinha, risoles, tem doce de leite de Minas, lasanha, né? Tem também nhoque recheado com queijo ou costela. Tem até o molho, gente. Agora, o que arrebenta lá é o bolinho de bacalhau. Bolinho de bacalhau. Aquela esfirrinha de carne que vem umas 30 na bandeja. Eu Pai como tudo sozinho.
2: Espetacular, viu, Astério?
3: Bolinho caipira das festas aí, você consegue lá também, tá?
2: Bom também.
3: Box 40 dentro do Mercado Municipal. 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
2: Verdade. Ô Marcelo, bom dia, viu? É, boa tarde já, né? Quase. Ô Marcelo, pergunta aí pra mim, o que houve na região leste aqui do Maricá, não tem água? Meu Deus do céu, misericórdia, acaba a água, isso, ninguém avisa, Marcelo, somos pegos de surpresa, logo na hora do almoço, tá na hora de cobrar. Você tá acontecendo que a Sabesp, deu uma desandada mesmo, viu, Astério?
3: Desandou tudo.
2: Deu uma desandada, não tem água lá no Maricá, segundo ouvinte aqui. 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
2: Olha, agora são 11h51, ó, sério.
3: Mais um estelionato, né? Agora um homem de 32 anos, morador do Parque São Domingos, disse que no mês de janeiro de 26, comprou um veículo, um Peugeot, 2008. Alô, pastor Ailton. Aí ele comprou de uma mulher, ela tem 37 anos, tal, que não sei o que, pá, ele foi lá, conversou, gostou do carro e comprou esse Peugeot 2008 cinza.
2: Sei.
3: Tá? Pagou 7 mil.
2: Quanto?
3: 7 mil pagou, mais os débitos diversos, que somou, totalizou aí, acho que é 15 mil, tá aqui, ó. 15 mil. Pagou 15 mil, na verdade, nesse carro, né? Aí, transferiu pro nome dele, tudo bonitinho, legalzinho, tá? Mas quando tentou vender esse Peugeot, constou uma restrição administrativa. Aí, ele voltou lá na casa da mulher, né? Eu queria falar com a fulana, tal, não sei o quê. Ah, não mora mais aqui, não.
4: Hein?
3: Não mora mais aqui, não. Aí procurou aqui, procurou ali, até o ex-marido mora ali, ó.
4: Hein?
3: O ex dela.
2: Ex-marido.
3: Aí foi lá falar com ele, não sei de nada disso, não, parceiro. Sei lá, não tá mais comigo, não tá mais e tal, e coisa e tal e coisa. Não, é que eu comprei o carro dela, tá tendo uma restrição aqui, eu descobri que o carro acabou sendo feito um financiamento no carro, mas como é que pode um negócio desse? Falar, eu não sei de nada não, só sei que ela andou fazendo umas coisinhas erradas por aí, sumiu, desapareceu, escarpedeu. E o cara não consegue, ô Marcelo, vender o carro por causa dessa restrição. Entendeu? Aí foi orientado a procurar aí o primeiro DP de Pindamonhangá, foi lá fazer e fez o certo, tem que fazer mesmo, viu, gente?
2: Porque faz depois um não coletivo, consegue, né, Sérgio? Perde dinheiro, né?
3: Perde dinheiro, gente. Perde dinheiro, né? Então agora a justiça vai tomar conta.
2: Meu Deus do céu. Importante fazer negócio, tem que saber com quem está conversando, né, Zé? Saber com quem está negociando, né?
3: Tem que tomar muito cuidado, que a gente vive momentos difíceis nesse país.
2: Golpe atrás de golpe.
3: É só golpe, é só
2: pilantra. É o dia inteiro pilantragem.
3: É ladrão germinando o tempo todo, o custo de vida aumentando, taxa sobre taxa. E do supermercado não consegue...
2: Calma! Ô, sério, como tá cara as coisas do supermercado, é sério?
3: Eu não aguento mais, eu vou parar de comer.
2: Tá cara a carne, come ovo. Foi essa a dica. Essa foi.
3: Comer abóbora até a barriga.
2: Essa foi a dica. Tá cara a carne, come ovo. Ó, sério, mas subiu demais coisa, né, sério?
3: Ninguém aguenta mais.
2: Meu Deus do céu.
3: Ninguém aguenta mais. O país tá desandado.
2: Ó, sério, e a Beth Carvalho já profetizava isso, hein? E ela falava assim, ó, com um saco de dinheiro pra comprar um quilo de feijão. Tá
3: desse jeito.
2: Né? E ela já falava isso há quanto tempo atrás, é Beth Carvalho, saudosa Beth Carvalho. Ela já cantava, viu, gente? É.

0: Tá divertido aí, Astério?
1: Polícia. Eu vou mandar
0: pra você. Ah, não vai, não manda não. Manda não.
2: Serginho, para com isso, Serginho.
0: Ô, Serginho, pelo amor de Deus,
2: para
0: Serginho.
2: Essas coisas, Serginho.
3: Ah, pelo amor. 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
0: Olha, agora são 11h56, terminamos aqui, Astério, as informações.
2: Ah, acabou, tem...
0: acabou. E vambora, vambora. Aí, Serginho, falar você, viu? Ai, meu Deus. O Serginho viaja também, viu, Astério?
2: Serginho, vai pentear o cabelo, vai.
0: A gente não pode publicar aqui, né, Astério?
2: Não
0: mas...
2: pode, não pode.
0: Ai, Serginho. Olha, agora são 11h56, Astero, vamos fazer o sorteio da manhã desta sexta-feira, a Raiz já mandou para nós aqui, né, o sorteio, vamos os ganhadores lá. Dessa manhã, vamos fazer o sorteio aqui dos ganhadores desta manhã aqui do, hoje tem sorteio do combo do Mac, tem também aí o sorteio do corte de cabelo do Itamar, ô Astero, fala o número de corte de cabelo do Itamar, Astero.
2: Corte de cabelo do Itamar, 22.
0: 22 são para a Regiane Galvão foi a ganhadora aí do corte de cabelo. O Pó de Café, fale o número, Astério Galvão.
2: Número 10.
0: Número 10, Helena Maria de Souza. Helena Maria de Souza. O kit Comevap, Astério, fala o número.
2: 99.
0: 99 saiu para Valéria Ramos. Ou agora o combo do Mac, fala o horário entre 11h05 e 11h55, Astério.
2: 11 horas 32 minutos.
0: Saiu para Luiz Kaique Oliveira, foi o ganhador aí do combo do Mac da manhã dessa sexta-feira. Domingão tem, é?
2: Olha, a partir das 8 horas da manhã, domingo, até as 11 horas, 3 horas só de músicas do rei. Vem comigo, tchau, gente!

0: Olha, Salmo 91, aquele que habita no esconderijo do Altíssimo, à sombra do Onipotente descansará. Direi do Senhor, ele é meu Deus, o meu refúgio, a minha fortaleza, e nele confiarei, porque ele te livrará do laço do passarinheiro e da peste perniciosa. Não terá medo do terror da noite, nem da seta que voa de dia, nem da peste que anda na escuridão, nem da mortandade que assola o meio-dia. 1.000 cairão ao teu lado, 10.000 à tua direita, mas não chegará. Porque tu, ó Senhor, é o meu refúgio, no Altíssimo fizeste a tua habitação. O Senhor é meu pastor e nada me faltará. Se Deus é por nós, quem será contra nós? Operando Deus, quem impedirá? Que a graça, a comunhão, a virtude, as duas consolações do Espírito Santo repouse e sejam presentes hoje e para sempre. Que Deus abençoe a sua casa, Deus abençoe a sua saúde, Deus abençoe a sua família, Deus abençoe o seu trabalho, Deus abençoe a sua saída e a sua chegada. Em nome santo e poderoso de Jesus. Vambora, sério?
1: Pai!

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Igreja Eterna Aliança, aqui eu quero prosseguir. Louvado, engrandecido seja o nome do Senhor Jesus. É o nosso slogan, Igreja Eterna Aliança, lugar de recomeçar. Muito boa tarde, povo de Deus. Começa agora o meu, o seu, o nosso programa, o programa Aliança com Deus, comigo, Bispo Josemar Santos. E hoje a minha amada pastora Marlene Santos não está aqui. Por quê? Porque nós estamos nos preparativos finais. Hoje é o primeiro dia da grande festa, né? Do aniversário da nossa igreja. Mas daqui a pouco nós vamos falar sobre isso. Vamos falar sobre os cantores, pregadores, né? Que estarão ali adorando a Deus juntamente conosco. Louvado, engrandecido e exaltado seja o nome do Cordeiro. Deixa eu lhe pedir, liga pro parente, pro amigo, pro vizinho. Avisa, tá começando o culto no seu lar, né, com o Bispo Josemar Santos. Eu já volto junto com você, lendo o salmo que fala da segurança daquele que se refugia em Deus. 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

clamo Jesus, clama a mim, respondeste-ei, e anunciaste-ei coisas grandes, firmes e ocultas que não sabes. Eu quero convidar você, vamos ler juntos o salmo que fala da segurança daquele que se refugia em Deus. Está escrito nas Sagradas Escrituras: aquele que habita no esconderijo do Altíssimo, à sombra do Onipotente descansará. Direi do Senhor: Ele é o meu Deus, o meu refúgio, a minha fortaleza, e nele eu confiarei. Porque ele te livrará do laço do passarinheiro e da peste perniciosa. Ele te cobrirá com as suas penas, e debaixo das suas asas estarás seguro. A sua verdade é escudo e broquel. Não temerás espanto noturno, nem seta que voe de dia, nem peste que ande na escuridão, nem mortandade que assole ao meio-dia. Assim diz o meu Senhor: 1000 cairão ao teu lado, 10000 à tua direita, mas tu não serás atingido. Somente com os teus olhos, olharás e verás a recompensa dos ímpios. Porque tu, ó Senhor, és o meu refúgio, o Altíssimo é a tua habitação. Nenhum mal te sucederá, nem praga alguma, assim diz o meu Senhor, chegará à tua tenda, chegará à tua casa. Porque aos seus anjos já deu ordem ao teu respeito, para te guardar em todos os teus caminhos. Eles te sustentarão nas suas mãos, para que não tropeces com o teu pé em pedra. Pisarás o leão e o áspide, calcarás aos pés o filho do leão e a serpente. Pois que tão encarecidamente me amou, também eu livrá-lo-ei. Pô-lo-ei no alto retiro, porque conheceu o meu nome. Ele me invocará e eu lhe responderei. Estarei com ele na angústia, livrá-lo-ei e o glorificarei. Dar-lhe-ei abundância de dias e lhe mostrarei a minha salvação. Eu convido a todos, vamos falar com Deus. Pai amado e Pai bendito, Pai das luzes, Senhor da glória, nós te louvamos e te exaltamos na beleza da tua santidade. Obrigado, Senhor, pelo dia chamado de hoje. Obrigado por essa tarde que se iniciou. Obrigado pelas tuas misericórdias, pois as tuas misericórdias é a causa de não sermos consumidos. Obrigado pela tua graça, que é o favor que recebemos de ti, mesmo sem merecermos. Pai, nesta tarde eu quero te louvar, Senhor, pelos lares, pelas famílias. Abençoamos, Senhor, a vida do teu povo. Declaramos uma bênção recalcada, sacudida e transbordante. Que haja paz em nome do Senhor Jesus neste lar, no coração desta pessoa. Joga por terra esse espírito de intriga, de confusão, de inveja, de dissensão, Senhor, que tem atingido este lar. Joga por terra, Pai. Eu abençoo os lares, as famílias, com toda sorte de bênçãos materiais e espirituais, em o nome do Senhor Jesus. Digam todos, graças a Deus. Olha, clamo Jesus. Seu nome é cura, seu nome é vida. Deus deu a Jesus o nome que é sobre todo nome, o maravilhoso Conselheiro, Pai da Eternidade, Príncipe da Paz, o Yeshua HaMashiach Menetzedek, Jesus o nosso Cristo, o Filho de Deus, a estrela resplandecente da manhã, o germe de justiça, o puro entre os milhares, a raiz de Jessé. Ele é Senhor, é o Shaddai, o Deus Todo-Poderoso. Eu já volto.

0: e o milagre acontece. Jesus, Jesus, o Cristo, Filho de Deus, esse nome toda língua confessará. Queridos, amados, prepare o seu coração hoje, primeiro dia da festividade, né, do aniversário da nossa igreja, da Igreja Eterna Aliança. E hoje teremos o prazer, o privilégio de termos junto conosco, olha, ministrando a palavra do Senhor, o pastor Jessé Pires, né, um servo de Deus. Eu ainda não tive o privilégio de conhecê-lo pessoalmente, de dar um abraço, mas hoje com toda certeza, mas é um homem em que temos ouvido falar muito. Pastor Jessé, seja bem-vindo à família Eterna Aliança, né? Ele que hoje está tendo a incumbência de ministrar a palavra do Senhor aos nossos corações. Também vai estar conosco a banda A3. É a banda A3, que banda abençoada. Eles vão estar, né, abrindo o nosso culto, né? Vai ser tremendo. E vai estar conosco o cantor Flávio, né, o meu amigo cantor Flávio, né, da Assembleia de Deus Belém, um servo de Deus, um homem que louva muito, canta muito, né, e teremos ali igrejas convidadas, né, as nossas igrejas. Vai ser algo tremendo. Se eu fosse você, não perderia hoje, o primeiro dia da festividade, né, do aniversário da Igreja Eterna Aliança. Aonde é, bispo? Qual é o local da benção? Rua José Antônio dos Santos, no número 433, no bairro Cidade Jardim. Rua José Antônio dos Santos, no número 433, no bairro Cidade Jardim. Queridos, duas ruas antes da Escola Alexandrina, né? Você chegou ali, subiu na lateral, né, do supermercado Simpatia. Pode ter certeza, rotatória, pegou à direita. É só perguntar onde é a Escola Alexandrina, né? Segunda rua antes da Escola Alexandrina, tá ali a Igreja Eterna Aliança. E amanhã, né, no segundo dia da nossa festividade, vai estar conosco o pastor Edélcio. O pastor Edélcio, ele é lá de São José dos Campos. Juntamente com ele vai estar toda a sua família, mas daqui a pouco eu vou estar falando. A nossa irmã, aleluia, a nossa irmã Eliana, a nossa futura obreira, ela mandou uma mensagem dizendo assim: bispo, hoje tivemos a honra de estar no monte intercedendo pela festividade da nossa igreja. E ela disse que juntamente com ela estava o nosso irmão, meu amigo, meu irmão, né? Eu amo muito o irmão Alessandro. E estava ali no monte orando ao Senhor: é, buscar-me-eis e me achareis, quando me buscardes de todo o vosso coração. Amados, eu já volto, eu fiquei. 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São dois dias de festa, sexta e sábado. E no domingo a gente tem aquele culto da família feliz, que é uma benção. 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
1: 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Muito obrigado, meu bispo, a paz do Senhor, e um ótimo sexta-feira para todos. Amém.

a sede que havia em mim. Olha, ele é aquele que nos dá água, mas não essa água, né, que nós tomamos, né, mas é a água da vida. E quem bebe desta água jamais terá sede. Queridos, o nosso querido irmão Denis Gabriel, né, ele diz assim: boa tarde, a paz, pastor, toca um louvor. O nosso irmão Denis Gabriel, lá do Castolira, que Deus abençoe a sua vida, sua casa, toda a sua família. Um abraço na mamãe, filho. A nossa irmã Claudinega, ela diz assim: a paz do senhor bispo, gostaria de uma palavra. Claudineia Ramos, né, Celestino Silva, da Vila São Paulo. Minha irmã Claudineia, já vamos estar tirando uma palavra do coração de Deus pro seu coração. Senhor, fala ao meu coração. Salmo de número 70. O Senhor te diz assim, filha: apressa-te, ó Deus, em me livrar. Apressa-te, ó Senhor, em me ajudar. Fiquem envergonhados e confundidos todos aqueles que querem ver o meu mal. Que eles voltem com o rosto coberto de vergonha. Aqueles que olham e dizem: ha, ha, ha. O salmista está dizendo, filha, que Deus está se apressando. Eu não sei qual é a área da sua vida, eu não sei o que é que a irmã necessita, mas o Senhor manda te dizer, irmã Claudineia, nesta tarde abençoada, que ele ainda não deu a última palavra. A última palavra ainda é dele. Também ligou para cá, mandou mensagem aqui, a nossa querida e amada irmã Adriana. Ela diz: rapaz, preciso de uma palavra e peço oração para meu filho Murilo e Yara, e eu, mãe Adriana. Irmã Adriana, Salmo de número 120. O salmista Davi, ele diz assim: minha amada, na minha angústia, no meu desespero, no momento da minha aflição, eu clamei ao Senhor, e candará mandácia, e ele me ouviu. Senhor, livra a minha alma dos lábios mentirosos e da língua enganadora. Aleluia, todo laço que o inimigo tenha projetado contra o teu lar, contra a tua vida, contra a tua família, eu declaro que nesta tarde, o nosso Deus, ele já está jogando por terra, irmã Adriana. Eu profetizo e declaro, em nome do Senhor Jesus, que contra a tua vida e a tua família não vale encantamento, porque Deus é contigo. Quem pode dar um glória a Deus? O irmão Augusto Francisco também mandou mensagem aqui. E aqui tem um áudio que eu vou passar para a melhor sonoplasta do Vale do Paraíba. Vocês não conseguem ver o rosto da Raíssa, mas vou passar aqui para ela ver o áudio, se dá para soltar aqui ao vivo, né, nessa programação abençoada e abençoadora. Amados, como eu estava falando para os irmãos, filhinhos queridos, eu estou até liberando aqui, porque são muitas mensagens que chegam no WhatsApp da rádio, no meu WhatsApp, né? Você que está me acompanhando aí pelo Facebook, que Deus te abençoe grandemente. Pastor Ailton e pastora Márcia, meus pastores e doutores, que Deus abençoe grandemente a vida de vocês, né, de uma forma toda poderosa. Pastor Wilson, ou pastor Ailton, olha, a gente viu, né, a pastora me mostrou uma ministração sua lá na Igreja Fonte de Vida. Que Deus continue abençoando ricamente a sua vida e toda a sua família, que aonde vocês colocarem a planta do pé, Deus possa dar por herança. Queridos, hoje é o primeiro dia dessa festa linda para louvor e adoração e honra e glória do nome do Senhor Jesus, né? Hoje, nesse primeiro dia da nossa festividade, pastor Jessé Pires, como eu falei, esse servo de Deus, ele estará ministrando a palavra de Deus aos nossos corações. Eu sei que vai ser tremendo. Com ele, vai estar também, né, louvando ao Senhor, o nosso querido cantor evangelista Flávio. É um negrão abençoado, olha, muito usado por Deus.
Que vozeirão tem ele? E a banda A3, a banda A3, né? A nossa missionária da banda A3 acabou de dizer: bispo, leva a gente aí no programa, levo sim, porque essa rádio é a rádio mais ouvida do Vale do Paraíba, 107.1 FM, né? Que rádio abençoada e abençoadora. E amanhã, queridos, amanhã vai estar conosco, deixa eu dar um zoom aqui, vai estar conosco o nosso preleitor, que é o pastor Edésio. Pastor Edésio ministrando a palavra do Senhor Jesus, junto com ele, a sua esposa, a pastora Dayana. Também vai estar o cantor Nicolas. O cantor Nicolas vai estar juntamente com o seu papai, que é o presbítero Jorel. Cantor Nicolas, presbítero Jorel. Amanhã na nossa igreja, são 3 dias de festa, né? Sexta-feira, pastor Jessé Pires, que é hoje, pastor Jessé Pires, cantor Flávio, banda A3, amanhã, pastor Edésio, né? O nosso cantor Jorel, Nicolas, vai ser tremendo, amados. Você crê nisso? Deus tem uma palavra para você. Vamos nos alegrar juntos. Mais um ano, Igreja Eterna Aliança. Que coisa tremenda. Olha, há um louvor que eu amo muito, que é o louvor de abertura da programação, que é Na Alegria ou na Dor. Amados, eu aprendi isso. Mesmo que não haja fruto na videira, mesmo que o fruto da oliveira minta, mesmo que não haja ovelhas no curral, mesmo que em toda a terra sobrevenha o mal, louvaremos o seu nome na paz ou na guerra, porque nós somos dele, porque para ele e por ele são todas as coisas. Igreja Eterna Aliança, unção, milagres e palavra fazendo a diferença.

na alegria ou na dor, na bonança ou na escassez, não deixe de adorar o nome do Senhor Jesus. Eu sempre digo, eu não adoro pelo que ele faz, né? Porque ele faz no tempo dele, o Kairóis é do Senhor, né? Mas nós o adoramos porque, por aquilo que ele é, né? Ele é o único Deus vivo, todo-poderoso, que tem o domínio de todas as coisas nas suas mãos e que nos deu o seu Filho Jesus, o nosso Cristo, para remissão e salvação das nossas vidas. Amado, quero mandar um abraço para minha querida pastora Marlene Santos, toda a equipe de obreiros. Eu não vou falar nomes porque eu posso pecar em esquecer um dos nomes dos nossos obreiros. Mas eu quero agradecer

0: começa o nosso grande culto, né, de louvor e adoração a Deus pelo aniversário da nossa igreja. Então já se programe aí, às 18 horas e 30 minutos, a igreja já vai estar com as portas abertas, né, a festividade na nossa sede, na rua José Antônio dos Santos, no número 433, no bairro Cidade Jardim. Aguardamos você hoje! Venha, traga mais uma, mais duas, mais três pessoas. Será uma noite inesquecível. Hoje começa a nossa festividade. Amanhã prossegue e no domingo o culto da família feliz. Digam graças a Deus. 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
0: Louvado seja Deus, MK Estética Automotiva. Meu amigo, meu irmão Thiago, um beijo no coração. Que Deus continue abençoando grandemente a sua vida. Amados, hoje, aprove o Senhor. A nossa querida missionária Mari está completando mais uma primavera, né? Um abraço para minha missionária Mari, que está aí no Quintal da Mari. Quintal da Mari, irmãos, essa marmitaria é show. Que Deus abençoe, um tempero delicioso, né? Quintal da Mari. E a nossa amada missionária Mari está fazendo hoje, né? Deus está dando o privilégio de fazer mais um ano de vida. Minha filha, que Deus te abençoe grandemente, a senhora, a vida do pastor William, toda a sua família. Vamos de louvor, né? Posso clamar, já tenho fé que vou descansar, porque Ele é Deus. E esse louvor em especial vai para nossa missionária Mari.

0: palavra do Senhor nos garante que o choro pode durar a noite inteira, mas ao amanhecer a vitória vem. Pastor Roberto, missionário Ivonete, meu pastor Roberto está aí, né? Manuseando essa máquina aí, ele trabalha com terraplanagem. Meu Deus do céu, a gente chega perto de uma máquina dessa, dá até medo da altura, o tamanho. Que Deus abençoe grandemente, meu querido e amado pastor Roberto, é o líder do nosso Ministério de Homens, firmados na rocha da nossa sede. Deus abençoe meu pastor, a missionária Ivonete, né? A nossa irmã Josilene, ela pede uma palavra. Irmã Josilene, Romanos 12, 12. Romanos 12, 12. Diz assim a palavra do Senhor. Aleluias. Alegrai-vos na esperança. Serdes paciente na tribulação. E persevere em oração. Está ouvindo, minha irmã? Persevere em oração. Se alegre na esperança. E a esperança é o Senhor. A esperança vem dele. Porque só ele pode mudar a história da nossa vida. Amém, irmã Josilene? Vamos orar. Estamos chegando ao final da nossa programação. Eu quero convidar você a falarmos com Deus. E não se esqueça, hoje começa a grande festividade do aniversário da nossa igreja, Igreja Eterna Aliança, né? Ali na nossa sede, um grande culto de louvor e adoração a Deus. São dois dias de festa, hoje e amanhã. Contamos com a sua presença. Às 19 horas e 15 minutos começa o culto. Bispo, eu me atrasei, o trabalho, o trânsito. Amado, aguardamos vocês. Amém? Ainda que você chegue atrasado, eu quero lhe ver lá, quero lhe dar um abraço. Tá bom? Que Deus vos abençoe em Cristo Jesus. Vamos orar? Vamos falar com Deus? Eu vou dobrar os meus joelhos aqui no estúdio da Rádio 107.1 para clamar a Deus em favor da sua vida, do seu lar e de toda a sua família. Eterno Deus, nós te louvamos. Nós te rendemos graças e nós te agradecemos. Obrigado por este dia, por esta tarde. Obrigado por esta programação. Obrigado por tudo quanto o Senhor tem feito e irás fazer. Eu quero te louvar, Senhor. Ó Deus, pela liderança, diretoria desta rádio, que o Senhor continue abençoando grandemente os lares, as famílias, as pessoas que mandaram mensagem, as pessoas, Senhor, que não puderam mandar mensagem, todos que estão ligadinhos conosco. Eu os abençoo na autoridade do teu nome, Jesus. Declaro um novo tempo, uma nova história. Muito obrigado, Senhor, pelo aniversário da Igreja Eterna Aliança, por essa festividade que começa hoje. Põe as tuas mãos, Senhor, que haja o teu agir, que haja o teu mover, porque, Senhor, os parabéns é para o Senhor, porque é o Senhor que tem nos dado graça. Deus, essa festividade é para ti, porque só o Senhor é digno de toda adoração. Te rendemos graças e te louvamos. Obrigado pela vida da Raíssa, pela vida da minha esposa, meus filhos. Te rendemos graças, Pai, no nome do Senhor Jesus. E toda a igreja diz amém. Graças a Deus.
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3: 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Muitas vezes o problema é a proporção. Um abajur muito pequeno pode sumir ao lado de um sofá robusto. Um modelo enorme sobre uma mesinha delicada pode deixar o conjunto pesado. Além do tamanho, pense na função. Se for para leitura, a luz precisa chegar confortavelmente à região onde você vai ler. Se for apenas para criar clima, uma iluminação mais suave pode resolver. 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
1: Aê, turma, bora lá, sexta-feira sua linda, final de semana chegando. Aqui é Rodrigo Campos, dentro do seu radinho, tá começando o Top Tunes. O Brasil tá no carinho da audiência, hein? Vamos nessa? Hoje vai ter Marcos e Belucci.
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1: Vou tocar Olivia Jean, so easy. Vai ter Lucas e Igor, gente.
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1: Você gostou? Bora lá, então. Pra começar, Luan Santana, Olho Marrom.
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Olivia Jim, so easy to fall in love. Gente, depois de Luan Santana ser palco de uma briga por uma toalha suada do cantor, o Luan disse que, apesar de todo o tempo de carreira e de muitas maluquices que ele já viu os fãs fazerem, né, a briga pela toalha foi a que mais surpreendeu ele. Além disso, esses itens usados pelos artistas podem, inclusive, gerar até grana, tá? Já que muitos fãs pagam pra ter esses itens no mínimo inusitado, né? Uma toalha suada. Você já pensou? Ei! Ai, bora ouvir Henrique e Juliano.

0: Flex. É o Lucas e Igor aqui no Top Tunes. Já volto com Jean Giovanni e Bruno Marrone, hein? 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
5: Oi, tamo de volta, sextou. E aí, turma, aqui é Rodrigo Campos dentro do seu radinho. Continua o Top Tunes, me faz te odiar. É Jean Giovanni Bruno e Marrone.

0: não escolheu a roupa, tá sempre indecisa. Com qualquer uma delas vai ser a mais linda.
1: Sim, ó.

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Maroon 5, beleza? Pressureless. A sofrência bateu com tudo no novo hit da Mari Fernandes, Não Era o Vinho. E já emplaca com aquela nostalgia no estilo Marília Mendonça, né? A música que fala do fim de uma relação mostra que são os detalhes no relacionamento que mantém a chama da paixão viva. E que, como o nome da música diz, não era o vinho que deixava tudo mais gostoso, e sim os pequenos detalhes e a companhia do outro. Olha, gostei, hein?

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0: Mari Fernandes, telefone sem fio, fechou o Top Tunes. Eu sou Rodrigo Campos, beijo. Amanhã eu te espero, amanhã é sabadão.
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4: Hoje no Aninha na Cozinha vamos preparar coxinha de doce de leite e morango. Anote os ingredientes, amiga. 2 latas de leite condensado, 2 xícaras de doce de leite, 2 colheres de sopa de creme de leite, 2 xícaras de biscoito Maria e 250 gramas de morangos. Em uma panela, leve ao fogo o leite condensado e o doce de leite, mexendo até começar a desgrudar do fundo da panela, como se fosse um brigadeiro. Junte o creme de leite e mexa até começar novamente a desgrudar do fundo da panela. Na sequência, coloque o conteúdo em um refratário e reserve para esfriar. Em um processador, triture os biscoitos até obter uma farofa. Cubra os morangos com um brigadeiro de doce de leite e passe na farofa de biscoito. Leve à sua geladeira por 2 horas e depois é só se deliciar. Enjoy!
5: Que delícia!
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8: Que bonito, hein?

0: Grupo Unimed.
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0: Que coisa linda, hein?
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16: Os livros de autoajuda são uma febre mundial. Embalam a esperança de milhões de indivíduos que buscam a fórmula mágica para atingirem seus objetivos. É assustador nos depararmos com títulos Como Conseguir um Marido, Como Ter Sucesso, Como Criar os Filhos e assim por diante. O interessante é a sede de encontrar uma solução enlatada, prontinha e absolutamente infalível. Sabemos que o sofrimento, o fracasso e a solidão são sentimentos perturbadores, ao ponto de enfraquecer qualquer estrutura emocional. Sabemos também que para nos livrarmos dessas angústias, as pessoas são capazes de qualquer coisa. O problema é, qualquer sofrimento ou desafeto leva tempo para cicatrizar e se transformar em sabedoria. A sugestão é, pare de querer acertar logo de cara, dê tempo ao tempo. Não estou aqui querendo dizer que esses livros não acabam ajudando de alguma forma Uma coisa ou outra você acaba aprendendo. Mas lembre-se, a fórmula mágica ainda não existe.
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18: Do Peão. E pra você, estamos chegando nessa super sexta-feira. Eu sou o Luciano Leão e faço questão de ficar com você a partir de agora pra dançar. Vem pra cá, Torinho, já que é pra dançar, tem que ter o Torinho. Torinho, vamos dançar com esse povo? É a hora do Peão, menino. Torinho, só as melhores, né? Por exemplo, o que que vai rolar? Bruno e Marrone? Zé Neto e Cristiano? Bom, então começa, menino. Vamos de Henrique e Juliano.
19: Você foi embora pra ser o quê? Pra ser ex, não foi?

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Jades e Jadson e Paula Fernandes, linda senhorita. Agora o negócio é relembrar, agora só tem história. Momento Pé no Barro com João Paulo e Daniel.

0: Meu, a roupa tá sempre decisa. Com qualquer uma delas vai ser a mais linda.
1: Sim, ó.

0: Ouça agora.
1: Bota eu você no quarto, se a roupa ficar no corpo.
0: Mais uma novidade.
2: Guilherme Benuto com Panda.
3: Quando o Guilherme Benuto começou aqui, ó.

0: tá gostoso demais, é vibração o tempo todo, é esse povo pulando e assim a gente vai fazendo a festa com o Torinho. Ô Torinho, que negócio é esse? Modo rodeio? Já, já. Claro que eu quero, rapaz.
1: Não saia daí. Daqui a pouco a gente volta com muito mais.
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0: Vem curtir com a gente, vem dançar. Vamos de Felipe Rodrigo. Você tá na hora do pião, bora!

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Obrigado, Senhor, por mais um dia de vida. Obrigado, Senhor, pela saúde. Obrigado, Senhor, por mais um programa na 107. Hoje é sexta-feira. Hoje é sexta-feira, 18 de setembro de 2026. Que Deus leve paz, amor, saúde e alegria a toda a família. Louvemos ao Senhor porque Ele é bom. Louvemos ao Senhor porque é bom estar com vida. Se dirigir, não beba. Se beber, não dirija. Preserve a vida porque a vida é um dom de Deus. E lembre-se, amigo, sempre atrás de uma bola há uma criança. No pique, no carinho, na alegria do programa do Zé da Boia, nesta sexta-feira gostosa, ensolarada. Mas até amanhã, segundo o homem do tempo, amanhã teremos chuva. Então, hoje quente, amanhã já muda o tempo. Mas nós estamos quentes aqui no pique, no carinho, na alegria do programa Zé da Boia até às 19 horas. Com muita moda bonita nessa tarde gostosa de sexta-feira. 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

0: 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A Ana, a Crélia. A Neia, o João, a Mara e a Adila. Também o guarda-belo lá, primo Braz e o Paulão. Estão ligados no programa do Zé da Boia. Um abraço para vocês aí na padaria do Bosque. E o nosso amigo, primo, ele tá do lado lá cortando o cabelo da mulherada, prima. É, você conhece ele? É o nosso amigo ligadinho com a gente, viu? O Humberto Cabeleireiro, do ladinho da padaria. Tá lá o salão de beleza do nosso amigo Humberto Cabeleireiro, dando um trato na mulherada aí. Um abraço, Humberto! Obrigado pelo carinho, pela audiência. Nosso amigo Humberto, o Zé tá recuperando aí a saúde, né, prima? Teve um AVC, nosso amigo Zé Carlos Cabeleireiro, mas se Deus quiser, tudo vai dar certo. Um abraço pra família aí, uma ótima e abençoada tarde de sexta-feira. 17 horas, 7 minutos em Pindamonhangaba. 17:07. Ô, Gordá, procura uma moda aí, vai. Mas que coisa. Ah, você vai pôr uma piadinha já? Manda pra dona Ângela, lá ela gosta, viu, prima? A dona Ângela e o seu Sérgio Garcia. Então vai lá, Nho Moraes, o Didi tá ouvindo lá na. No, o Didi tá onde, prima? O Didi tá no Jardim Princesa. Será que ele tá ouvindo? Se não tiver, azar é dele.
1: Ah, bom, essa daqui. A madame pegou um ônibus e sentou perto de um homem. Sentou perto, então deu aquela torcida na barriga dela, sabe? Deu aquela torcida. Ela sabia o que era, mas ela pensou que ia sair baixinho. Mas o filho da puta pegou eco. Ela, quando ela soltou, fez. Ela, só o caboclo que estava perto dela que escutou. Ela ficou vermelha, não sabia o que fazer. Falou, o senhor vai me perdoar, viu? Eu pensei que ia sair baixinho e pegou esse filho da puta, pegou são. E o senhor vai me desculpar? É que escapou, eu não pude segurar. Falou, não, o que é isso, minha senhora? Só ele que tinha escutado até essas alturas. Falou, o que é isso, minha senhora? Isso é coisa que acontece. Peidar é a coisa mais comum que tem no mundo. Todo mundo peida. E foi subindo o volume da voz. Até aí só ele tinha escutado. Mas nessa altura o cobrador viu, olhou para ele e falou: Não, o cobrador peida, todo mundo peida. Agora, só porque a senhora peidou? Se o soldado olhou feio e falou: Soldado peida, o motorista peida e tudo mais. Ele já ficou em pé no ônibus. E ele era pastor crente, já abriu a Bíblia. E a mulher começou a chorar de vergonha. E todo mundo começou a olhar para a mulher. Falou: Esta senhora chora. Chora por quê, meus irmãos? Porque peidou. Ela, a senhora peidou, tá peidado. Que todo mundo peida, porque diz aqui no fascículo, não sei quanto lá que ele falou, que Jesus também era puro e bom, mas peidou. E a Virgem Maria também, que era mãe de Jesus, também peidava. E todo mundo peida, aquele peida, não peida, aquela coisa. O motorista parou o ônibus, todo mundo rindo da mulher, a mulher chorando de vergonha. O motorista falou pro soldado, falou, tira esse cara daí de dentro, pelo amor de Deus. Aí pegaram o cara, deram-lhe um pontapé no rabo dele, ele caiu de focinho lá fora. Quando ele caiu lá, vinha passando dois estudantes, levantou ele e falou, o que que foi, cidadão? Falou, sei lá o que que foi, os outros peidam e eu que apanho.
0: Prima, daqui a pouco nós voltamos com o Mainho Moraes, prima. No pique, no carinho, na alegria do programa. Zé da Boia, abre essa bagaça aí. Boa tarde, Zé, estamos te ouvindo, eu dou o Silvio... O Roberto Mecânico tá lá no Bar da Rita, viu, prima? O Bar da Rita tá na rua Antônio Rita do Amaral, no Parque São Domingo, antigo Bar do Vicentinho. Um abraço aí pro Tadeu e pra Rita, no Bar da Rita. Também tá ligadinho com a gente aqui. Boa tarde, uma ótima noite pro senhor. É o Denis Gabriel. Ah, prima, hoje tem, pra você, ouvinte do programa Zé da Boia, um marmitex delicioso lá do Bar das Pedras. Pra pegar amanhã, meio-dia. É bife rolê com purê de batata. Olha que delícia. Então manda o zap 992-245-660. Você estará participando do sorteio aí do marmitex com purê de batata e bife a rolê lá do Bar das Pedras, do Marquinho da Dona Sara, em frente ao Corpo de Bombeiro, viu? Um abraço lá pro nossos amigos, tá ligado lá, o Roberto Mecânico também vai pra lá, né, prima?

0: está no Bar da Rita, daqui a pouco ele vai para lá. Um abraço para vocês aí, no Bar da Rita e também lá no Bar das Pedras. Também está lá o João Grandão, esse não é fraco não. O Diniz está ligadinho com a gente. Um abraço lá para os nossos amigos do Ribeiro Barbearia, Barbearia Ribeiro, primo, no Centro Comercial. Já está ligado no programa Zé da Boia, no pique, no carinho, na alegria do programa do Zé da Boia. Ô, prima, mas não é possível um negócio desse, né? Ah, nós estamos lascados aí, bem, bem lascados, viu, prima? Cadê? Tinha uma aqui, prima, que eu arrumei aqui, sumiu. Depois nós vamos procurar ele aqui. Calma aí, gorda, vai devagar. 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No pique, no carinho, na alegria do programa do Zé da Boia. Quem tá ligadinho também com a gente, viu, prima? 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O Zapa lá é o 997587205. 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Hoje tem o Marmitex do Bar das Pedras, que é para pegar amanhã, meio-dia, viu? É o bife rolê com purê de batata. Tem o mel do vô do mel do tio do mel. Tem o queijo da Local Laticínio. E tem o abacaxi pérola da banca do gordinho. Aquele abacaxi gostoso, viu? Manda o zap para 992-245-660. Hoje eu estive com o nosso amigo Fagner. O Fagner, né, prima, também foi lá, comprou tempero, vai pra roça, vai levar o tempero Zé da Boia. Ah lá, ele tá falando aqui já, prima. Boa tarde, Zé da Boia. Hoje vamos fazer uma carne com tempero Zé da Boia. Fagner, Janaína e Bruninho Delta. Um abraço, um beijo grande pra vocês aí. Uma abençoada noite de sexta-feira pra família. E o Juninho tá lá no Feital. A Dona Graça e o seu Dito tá lá, prima, em Lagoinha. A Dona Gracinha e o seu Dito. Um abraço para vocês aí. E o João Ferreira e a Dona Lídia é os pais da Janaína também, em Lagoinha. Um beijo para toda a família. Ô, prima, quem mandou aqui para nós é o Sebastião Carlos Diniz. Boa tarde, Zé da Boia. Aqui em casa só dá sertanejão. Abraço. Diniz, tá ligado? Tá em casa, viu, prima? Não tá no bairro hoje, não. Tá em casa. Boa tarde, Zé da Boia. Coloca no sorteio. E vai São Paulo, Vicente Romão. Vai para onde, eu não sei. Boa tarde, tudo bem? Coloca o nome no sorteio. Alex Ricardo Alves da Silva e a mãe Erundina Alves da Silva, bairro Jardim Princesa. Também está aqui. Boa tarde, Zé da Boia. Boa tarde, meu amigo Zé da Boia. Tudo certo na Santa Paz? Sextou, ótimo final de semana para nós. Coloca meu nome no sorteio. Marco Rogério Pereira, Bela Vista. Obrigado, Deus abençoe. Amém. Valdir Santista. Boa tarde, Zé da Boia. Manda um alô pro pessoal lá do Mercadinho do Tino. Valdir Santista. Boa tarde, Zé da Boia. Sou o Fernando Liberato Marconde, CDH1 Moreira César. Gostaria de participar do sorteio. Tá participando, manda zapa. Prima, põe moda nessa bagaça aí. Mas não é possível um negócio desse. O que que é, prima? Ah, você tá cheio de onda hoje, né, prima? Prima, não faz isso, prima. A turma do papai tá ficando brabo, viu? Eles não estão gostando nada disso, viu? Não. A turma do papai tá nervoso aí, viu? Tem gente braba até umas horas.
1: Agora nós vai no mercado mostrar para vocês que agora que o Bolsonaro tá condenado, as coisas tudo abaixou de preço, graças ao Inácio. Ixi, Zé, o café não baixou ainda. Deve ser porque não deu tempo de trocar o preço. Vamos ver as carnes, que com certeza baixou. As carnes parece que aumentou mais o preço. Tem coisa errada aí. Esse mercado deve ser do Trampi. Vamos falar com o gerente. Tem que abaixar os preços. Agora tudo tem que ficar mais barato. Eu vi no jornal que o amor e a soberania venceu.
2: A senhora pega seus R$2, vai lá e pede pra quem te prometeu picanha. Porque aqui no mercado a tendência é aumentar cada vez mais, faz o L.
3: É, Maria, não deu certo não. Acho que o gerente do mercado não gosta muito do presidente, não. Vamos ter que entrar na fila do osso e imaginar que é picanha. É,
1: ainda bem que tinha bastante pé de galinha para doação. Vamos encher o bucho com esse churrasquinho para comemorar que o amor venceu. E vocês, já comeram a picanha prometida?
0: No pique no carinho da alegria do programa Zé da Boia, 17h17. Relaxa, faz um L e chora, companheiro. E continue comendo pé de frango. Ô, prima, o Maurício e a Miriam lá no Feital. Boa tarde, Zé da Boia. Coloca meu nome no sorteio de hoje. Fazendo um favor. É o Bill também, prima, tá ligado com a gente. Também, boa tarde, Zé da Boia. Tudo certo? Agora sim, já estamos te ouvindo. Maurício Freitas do Feital e a Miriam. Um abraço pra vocês aí. Prima, põe moda nessa bagaça. Essa moda aqui, eu adoro ela, prima. É uma moda verdadeira, história que aconteceu há muito tempo atrás, do caçula e marinheiro, né, prima? Eu não sei se é o marinheiro ou é a caçula. Um deles casou, a esposa ficou grávida, a criança nasceu, mas ela morreu no parto. Aí ele pediu muito a Deus para que levasse ele para o cantinho do céu junto ao amor dele. Passou uns 2, 3 anos, isso aconteceu. Então, uma música verdadeira. Caçula e Marinheiro, Cantinho do Céu.
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0: Tá aí, prima. Cantinho do Céu, Modona Bacana, Caçula e Marinheiro, nesta noite gostosa de sexta-feira, no pique, no carinho, na alegria do programa do Zé da Boia.
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7: E o que acontece no clima de uma região pode terminar pesando no bolso do outro lado do mundo. Os preços globais dos alimentos subiram em média 2,2% em agosto. Entre os motivos estão o calor intenso, os efeitos do El Niño e as incertezas na produção agrícola. O açúcar foi um dos destaques, com alta de 12%. Milho, óleos vegetais e produtos lácteos também ficaram mais caros. Para quem produz, o recado é importante. Clima não interfere apenas na produtividade da fazenda. Ele também muda a oferta, demanda e preços no mercado mundial.
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0: 5:30.
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4: Programa do No pique, no carinho, na alegria do programa do Zé da Boia. Quem tá com a gente, prima? 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Boa tarde, Zé da Boia. Manda um modão aí pro Argel da Casa de Carne. Hoje que eu peguei a banha de porco que ganhei no sorteio. Deus abençoe você e a família do Argel. Amém. É o Darcy do Mariauria, prima. Boa noite, Zé da Boia. Tô na escuta do seu programa. Germano Melo, filho, no bom sucesso. Boa tarde, Zé da Boia. Toca uma música aí pra nós, qualquer uma. Tenha uma ótima sexta-feira. Dinarte da Silva Júnior, Juninho da Boa Vista, tá no sorteio. Prima, manda o zap aí, porque hoje nós vamos sortear um marmitex com bife a rolê e purê de batata do Bar das Pedras, o mel do vô do mel do tio do mel, o queijo da Local Laticínio, e também vamos sortear o abacaxi pérola da Banca do Gordinho. 17:33 em Pindamonhangaba. 17:33 em Pindamonhangaba. Berto, nosso amigo Berto, o que aconteceu com o Marco Antônio, que não manda mais zapa também, prima? Cortaram o zapa do homem? Mas não é possível um negócio desse. O Marco Antônio Santiago, Alberto, você não pagou a conta do homem e cortou o zapa dele? Mas não é possível um negócio desse. A Regina, a Maria Eduarda não manda mais zapa. Mas que coisa! Será que a Inglaterra ficou mais longe? Ô, Maria Eduarda, um beijo grande pra você na Inglaterra, viu? Tá lá em Londres. Nossos amigos Cauã, também o Felipe e o Alexandre. Um beijo grande para a família aí. Nossa amiga Regina, né, prima? Tá lá a Bruna, o Arthur, o Berto, o Marco Antônio Santiago. Também tá ligado com a gente, viu, prima? E o outro amigo, como que é o nome dele mesmo? É o Santiago lá, o Matheus Santiago. Tá trabalhando. Ele trabalha na telefônica, né, prima? 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Depois nós vem com o Chaveiro Liberdade, primo, Rodrigues Autopeça, daqui a pouquinho. São 17h35. Carma aí, mulher, vai devagar, a Ruth Romão já está com a gente, participando do sorteio. Uma ótima tarde para vocês aí. Obrigado pelo carinho, pela audiência, viu? Vamos lá então, prima. Roberto, tá com cara de boi, né?

0: 5:38.
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2: Carma aí, mulher, vai devagar, carma aí, vai devagar, gorda. 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
3: Caipira viajando de trem, aí parou o trem na estação, aí veio um molequinho com uma cesta de laranja. Olha a laranja, olha a laranja. O caipira perguntou, falou, é doce? Falou, não, seu tonto, é laranja. Fosse doce, tava gritando, olha o doce. Mas já que eu tô aqui, vou aproveitar, vou contar outro. De caipira. Caipira pegou o trem aqui na Estação da Luz, chegou aqui para chegar em Jundiaí, o chefe veio, olha o bilhete, olha o bilhete. Aí o caboclo procurou e procurou para tudo quanto é lado, não achava. Aí o chefe viu que a passagem, aquelas velhinhas de papelão, estava aqui na fita do chapéu. Aí ele olhou, sabia que estava com a passagem, falou, vai procurando, hein? E o caipira não achou. Aí saiu de Jundiaí para chegar em Campina, ó, a passagem, o caipira procurou, procurou. Não achou, o chefe mostrou para os outros profissionais. E a turma dava risada e foi embora. Quando chegou em Tupã, o caboclo desceu. Aí o camarada lá, o vizinho dele lá de trem, falou, ó, o chefe estava tirando o sarro com você. A passagem sua está na fita do chapéu. Falou, não, essa daqui é quando eu fui para lá. Para voltar eu não comprei. Ai, vocês sabem, nós temos divertindo aqui, eu não estou muito bom não, falar a verdade para vocês. Não estou, desde o domingo repassado, estou com uma dor de cabeça no corpo inteiro. Nós não há o que cure, tomei tudo quanto é coisa, estou mal. Vocês sabem que acho que esse clima aqui de São Paulo, o tempo aqui em São Paulo não é firme. É, o tempo está meio destemperado. Quando é para chover, não chove, quando não é para chover, chove. Quando é fazer frio, faz calor. Quando é fazer calor, faz frio. O prefeito não toma providência. Tá nem aí. Não, vou te falar. Outra coisa que eu tô achando errado. Tô achando errado é lei dos bancos. Tem muita coisa errada nesse Brasil. Lei dos bancos. São leis dos bancos. Então é assim. O rico tem dinheiro, vai lá e põe. O pobre não tem dinheiro, se vai lá, não tem. Aí então... Quando o rico quer dinheiro, vai lá e tira. O pobre vai lá e não deixa tirar. Isso é lei? Lei dos ricos. É lógico, só rico. Os pobres se estrepam sempre. Não, mas desde que nasceu, o pobre se dana. Se nasce o filho de um rico, a vizinha comenta, fala, a esposa do senhor Epalminondas vai dar à luz um rico baby. Baby, entorta a boca para falar, fica bonito. Vá a mulher de um pobre entortar a boca. É em torno da banca e fala que está dando ataque. No duro. E vocês veem, esse rico controla até para nascer. Nasce quando eles querem. Cada 7, 8 anos nasce um. Pobre, não sei, cada 2, 3 meses é um. Quando não vende por nada. É, tem vizinho meu que só nasce de Felipe. 2 cada vez. Deus o livre. Não, não dá tempo nem de escolher nome. Rico é cada nome bonito, né? Epalminondas, Francisco Carlos, Carlos Alberto, Silvio Santos, e vamos mudar para sempre, né? Pobre é Luca Mané, Nho Moraes. Vê se Nho Moraes. Chico Pereira, Sebastião Vitor. Não é nome, não, é, tá aí, ó. Como é que é seu nome? Como é que é seu nome? É. Estou falando para vocês. A gente sabe pelo o seu nome, como é que é? Está estrepando. Como é que é? Santo. Está aí. Aposentado, né? Aposentou aqui no auditório. Tem 20 anos de auditório esse caboclo aí. Dá uma fechada nele. A senhora, como é que é o nome, né, senhora? Ih, está estrepando. Pobre. Pobre não. Alegre. O seu nome, moreninha? Danoso. Nem adianta. A senhora é boiadeira, não, né? Tem nada a ver com o Chico, o menino da porteira, não. A avó do menino. A avó da cabocla Tereza. Mas eu vou te contar. Ô, Robertinho.
4: Fala.
3: Você se lembra de um cachorrinho que eu tinha, que eu ganhei de presente de casamento?
4: Ah, lembro, um cachorrinho bonitinho.
3: Cachorro peludo.
4: É.
3: Tudo peludo. Pobre ganha cachorro presente de casamento. Cachorro tudo peludo, não sei nem que marca que é. Tudo peludo, não sabia nem onde que era a cabeça do cachorro. É, pra saber tinha que beliscar. Se mordesse era a boca, se não mordesse era o outro lado dele. Mas não tive sorte. Cachorro saiu na minha frente, passou na linha do trem, o trem manifestou ele.
4: Ah, matou ele, né?
3: Demorou. Não, cachorro de pobre não morre. Fica aleijado pra envergonhar o dono. Cortou uma perna de trás dele. Cortou.
4: E agora, como é que ele faz?
3: É, não faz, né? Vai fazer, cai. Quando eu saio com ele na rua, que eu vejo um poste, que eu viro a cara para não ver o tombo.
2: 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Já tá bom, é um pouco do meu Moraes aí no programa Inesita Barroso. Ou saudade da Inesita que nos deixou e foi morar com Deus, né, prima? Mas por aqui a vida continua. Boa tarde, Zé da Boia. Toca um modão pro meu pai, Benedito Rodrigues. Aqui é o Jesus do Mombaça. Seu Benedito Rodrigues. Uma ótima tarde pro senhor aí. Que Deus proteja e recuperou a saúde. Graças a Deus, então tá bom. Um abraço também pra Dona Alzira, mãe da gatona, lindona, bonitona, Val dos Correios. Pro Donizete, pro Matheus, pra Milena, pra Lenizete. Também a Maria Cecília e a Maria Alice. Um beijo pra toda a família. E a gatona, lindona, bonitona, Val dos Correios, um beijão. Uma ótima noite pra vocês aí. Que Deus proteja a família. Boa tarde, Zé da Boia. Boa noite, Zé da Boia. Tenha uma noite abençoada pra você. Põe meu nome no sorteio. Maria do Carmo Ferreira Faustino do Andrade. Também o Luiz Antônio Ferreira mora no Massaim, prima. Pro seu Benedito. Seu Benedito, vamos dar uma volta de Fuscão Preto? Quem canta o Fuscão Preto? Os Gladiadores.

0: 5:49.
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0: Tá aí, prima. Galvão e Galvãozinho, sereno da madrugada, lá pro Darcy do Mariauri, para todos os ouvintes aí, né, prima? Alice, o Percival no Feital. Também quem gosta, o Gonçalo José. Tá lá no Castolira. Seu Gonçalo, está tudo certo aí com o senhor? Um beijo grande para a família. Uma abençoada noite de sexta-feira para toda a família do nosso amigo Gonçalo José no Castolira. Boa tarde, Zé. Manda um abraço aí para a dona Geralda. Obrigado. Arlete Lousada. A Vera, a Índia do Santana. Boa tarde, Zé da Boia. Que Deus abençoe sua sexta-feira. Sou a Vera Cristina Barbosa do Caranguara. Quero participar do sorteio. É a Vera Cristina Barbosa do Carangola Santana, viu, prima? Isso, um abraço. Boa noite, Zé da Boia. Coloca meu nome no sorteio. Maria Ângela de Paula, bairro Santana. Só música linda. Tá gostando das modas? Então tá bom. Tô aqui já. Tá aí, nosso amigo André da Caeira. Um abraço aí em Taubaté, ligado com a gente. O André da Caeira, prima dele. Pode estar escrevendo, depois nós vemos. Meus amigos, minhas amigas. 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O Fernando Arro, a Malu, o Gustavo, a Fifa e a Joyce. O Renatinho Barbudinho, grande motoboy. E também tá lá outro, o nosso amigo Diniz. É o Diniz de Moreira César, é isso mesmo? É Diniz, né? De Moreira César. 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Prima, estou gostando das modas, sim. É a nossa amiga Maria Ângela de Paula, prima. Fala aí, Zé da Boia, fala aí, Zé da Boia. Sapeca aí, uma catira aí, ofereço para o Darcino Maria Áurea. Também para Cacilda, João Velho, a Vera, o Geraldo de Pinda e o Fagner. É o nosso amigo André da Caeira de Taubaté, prima. Também, boa tarde, Zé. Que Deus abençoe o nosso final de semana. Amém. Um abraço da Rafaela, do Santana, a esposa do Roque e mãe da Catarina, viu, prima? Quer participar do sorteio? Rafaela Porta Nova. Também o Tubarão. Tubarão, boa noite. Ah, o Tubarão aqui, prima. Ele tá de boa aí, tirou o retrato nosso lá no mercado, né, Tubarão? Tá tudo certo aí, meu amigo? Grande Tubarão, tá ligadinho aí no programa do Zé da Boia. Um abraço pra vocês aí. Obrigado pelo carinho, pela audiência na nossa programação. Também o Nisso no Goiabal. Boa tarde. Boa tarde também pro Carlos Alberto do Bem Viver, que quer participar do sorteio. Carlos Alberto do Bem Viver. Ô, louco, gordão. Você não segura esse negócio aí, prima? Mas que coisa. Já são 17 horas, mais 56 minutos em Pindamonhangaba. Qualquer coisa, relaxa, faz um L e chora.
1: Estava aqui pensando, e se o documento obrigatório para votar fosse a carteira de trabalho, quem ganharia as eleições? Citados no caso Master. Davi Alcolumbre, presidente do Senado, 155 milhões.
2: Alexandre de Moraes, ministro do STF, 129 milhões.
1: Hugo Mota, presidente da Câmara, 22 milhões.
2: Ciro Nogueira, senador, 6 milhões.
1: Ricardo Lewandowski, ex-ministro, 6 milhões.
2: Jacques Wagner, senador, 5,95 milhões de reais.
1: Dias Toffoli, negócios familiares.
2: A única pessoa até o momento não citada no caso Master é a que está presa, Jair Bolsonaro.
1: O Brasil está tão bem que o filho do presidente foi morar na Espanha.
2: O ator ganhador do Globo de Ouro mora nos Estados Unidos.
1: Mais de 200 empresas foram morar no Paraguai.
2: E a gente aqui, acreditando no IBGE.
0: Faz o L. Tá aí, prima, no pique, no carinho, na alegria do programa do Zé da Boia, que eu falo sempre aqui. A canhota, quando vai viajar ou vai morar, eles vão pra Europa. Aí quando dá palpite pra nós... Fala de Venezuela, de Cuba, lá da Índia, falam muito lá da Rússia, também falam da Coreia do Norte, do Irã, do Iraque. Aí eles sugerem isso para nós. Quando eles vão comer uma coisa boa, né, prima? Eles comem picanha, bebem uísque de 18 mil reais o litro, e para nós... É a pecanha, bem feito, relaxa, faz um L e chora. No pique, no carinho, na alegria do programa do Zé da Boia, vamos falar do Ribeirão Grande Laticínio na feira amanhã, sabadão, viu? 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Ô prima, quem mandou aqui para nós? Ah, boa tarde Zé da Boia, boa tarde. Maria Aparecida Ramos Rodrigues, Vila São Paulo, tá no sorteio. Boa tarde Zé, se tiver sorteio coloca meu nome, Marcelo Luiz da Vila São Paulo. Daqui para frente é só para trás. No pique, no carinho, na alegria do programa Zé da Boia. Aqui no Brasil, eu já falei, não precisa plantar ladrão. Ainda mais com essa chuvarada aí, vai nascer um monte de ladrãozinho novo. No pique, no carinho, na alegria. Meus amigos, minhas amigas, agora nós dá uma pausa. Para que Deus leve a paz, o amor, a saúde e a alegria a toda a família. Louvemos ao Senhor porque Ele é bom. Louvemos ao Senhor porque é bom estar com vida. Se dirigir, não beba. Se beber, não dirija. Preserve a vida. Porque a vida é um dom de Deus. E lembre-se, amigo, sempre atrai uma bola a uma criança. Logo após a propaganda da emissora, a nossa oração da manhã. Boa tarde, Pinda. Boa tarde, Vale. Coloca o copinho de água ao lado do rádio para receber as bênçãos de Deus Todo-Poderoso nessa noite de sexta-feira.
3: 6 horas em ponto.

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2: Drops do Pet para fechar a semana com uma dica de casa. A gente lava a nossa roupa de cama regularmente, mas e a caminha do cachorro ou do gato? Pelos, poeira, saliva e outras sujeiras vão se acumulando no tecido com o uso. Por isso, a higienização precisa entrar na rotina. A frequência vai depender do animal e do tipo de cama, mas vale dar preferência a modelos com capa removível e seguir as instruções de lavagem do fabricante. E nada de produtos com cheiro muito forte sem saber se são seguros para o pet. Caminha limpa não é frescura, é conforto e higiene justamente no lugar onde ele passa boa parte do dia.
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Vamos formar agora a grande corrente de fé, elevando o pensamento ao Supremo Criador, para que interceda com sua divina bondade em favor de todos que necessitam de alívio para os seus problemas através da oração. E agora, com o pensamento em Deus Todo-Poderoso, para que Ele receba nossas orações, oremos. Em nome dos anjos, dos santos e das almas, saudemos a Sagrada Família. Em nome do Pai,

0: neste momento em que todos se ajoelham e saúdam Maria Santíssima. Ave Maria, cheia de graça, o Senhor é convosco. Bendita sois vós entre as mulheres. E bendito é o fruto do vosso ventre, Jesus.
1: Santa Maria, Mãe de Deus, rogai por nós, pecadores, agora e na hora da nossa morte. Amém.
0: Como fazemos todos os dias, louvamos a Maria.

0: agora a todos aqueles que necessitam de uma graça. Rezamos neste momento a oração de São Francisco. Senhor, faça de mim um instrumento de sua paz. Onde existe o ódio,
1: que eu leve o amor.
0: Onde existe a discórdia,
1: que eu leve a união.
0: Onde existe o erro,
1: que eu leve a verdade.
0: Onde existe a dúvida,
1: que eu leve a fé.
0: Onde existe o desespero,
1: que eu leve a esperança.
0: Onde existe trevas,
1: que eu leve a luz.
0: E onde existe tristeza,
1: que eu leve a alegria.
0: Virgem Maria,
1: guarda-nos puro do pecado.
0: Ó Mãe de Deus,
1: abre os nossos corações quando nossos irmãos precisarem de nós.
0: Ó Mãe da Igreja,
1: faça que vivamos unidos e assim sejamos um dos exemplos para que os outros também amem a seu Filho Jesus.
0: Ó Esposa de José,
1: conserve a paz e a união em nossas famílias.
0: Glória ao Pai, ao Filho e ao Espírito Santo.

Oh, Senhora Aparecida, eu renovo neste momento a minha consagração. Eu vos consagro os meus trabalhos, sofrimentos e alegrias, o meu corpo, a minha alma e toda a minha vida. Eu vos consagro a minha família. Oh, Senhora Aparecida, livrai-nos de todos.

mal, das doenças e do pecado. Abençoai as nossas famílias, nossos doentes, nossos velhinhos e as crianças. Abençoai a Santa Igreja. Abençoai a nossa paróquia e o nosso vigário. Ó Senhora Aparecida, lembrai-vos que sois a padroeira poderosa de nossa pátria. Ó Senhora Aparecida, bendito e sagrado coração, abençoai a nossa nação e pedimos de novo, olhai o nosso povo.

Deus eterno e todo-poderoso, que tendo escolhido a água, fonte de vida e pureza, para nos dar a graça batismal, fizestes também aparecer no rio Paraíba a imagem da Virgem Imaculada. Abençoai esta água e fazei que ela nos recorde nosso batismo, para que, purificados de nossas faltas, vivamos como cristãos, membros da vossa igreja, e cheguemos um dia à vida eterna. Por Cristo nosso Senhor.

Maria Santíssima, que em vossa imagem milagrosa de Aparecida, espalhais inúmeros benefícios sobre o Brasil. Eu, embora indigno de pertencer ao número dos vossos servos, mas desejando participar dos benefícios da vossa misericórdia, prostrado a vossos pés, consagro-vos o entendimento, para que sempre pense no amor que mereceis. Consagro-vos a língua, para que sempre vos louve e propague a vossa devoção. Consagro-vos o coração, para que depois de Deus vos ame sobre todas as coisas. Recebei-nos, ó Rainha incomparável, no ditoso número dos vossos servos. Acolhei-nos debaixo da vossa proteção. Socorrei-nos em nossas necessidades espirituais e temporais, e sobretudo na hora da nossa morte. Abençoai-nos, ó Mãe Celestial, e com vossa poderosa intercessão, fortalecei-nos em nossa fraqueza, a fim de que, servindo-vos fielmente nesta vida, possamos louvar-vos, amar-vos e render-vos graças no céu. Por toda a eternidade, assim seja.

0: pela intercessão de Nossa Senhora Aparecida, Rainha e Padroeira do Brasil, a bênção de Deus Onipotente, Pai, Filho e Espírito Santo, desça sobre vós e permaneça sempre. Amém.
1: Tinha um homem que se casou e falou com a mulher assim: não estou muito feliz aqui. Eu vou viajar pelo mundo, eu vou fazer a pintura da coisa mais bela do mundo. Vou vender este quadro e nós ficaremos ricos. E a mulher falou: mas para que isso? Não, mas eu desejo. Ele beijou a mulher, abençoou o filho e saiu pelo mundo. Ele não sabia o que era a coisa mais bela do mundo. Ele foi e viu um casal de namorado. Ele estava lá namorando, tomando chá, né?
2: Chá.
1: É, chá.
2: Eita.
1: Aí o padre chegou e falou, o pintor chegou e falou assim: com licença, qual a coisa mais bela do mundo? Eles responderam: o amor. É o amor, ele é... que bonito. Mas como que eu vou pintar o amor? Amor? Quando ele estava pensando, ele viu um soldado. Um soldado cruzava a praça. Ele falou: soldado, me ajude. Qual a coisa mais bela do mundo? O soldado disse: eu estou voltando de uma guerra. Não há coisa mais bela que a paz. Ele falou: olha, como eu vou pintar a paz? Uma pomba branca, uma bandeira. Quando ele estava pensando, ele viu um padre. Ele falou assim: ô padre, sua bênção. Padre: Deus abençoe, meu filho. Me responda, padre, qual a coisa mais bela do mundo? O padre disse: é a fé. Ele falou assim: meu Deus, mas como eu vou pintar a fé? E isso demorou meses. Ele falou: quer saber? Vou voltar para casa. Ele voltou desiludido, porque ele não queria pintar uma coisa normal. O amor é um coração. A paz, uma pomba. A fé, talvez uma vela acesa. Ah, não, eu não consigo pintar essas coisas, não. Deixa eu voltar para casa. Ele ficou algumas semanas fora. Quando ele voltava para casa, o seu filhinho veio correndo, deu um beijo, ele falou: papai, mas que saudade. E abertou o papai com esse bracinho tão pequenininho. O pai sentiu o amor do filho. A hora que ele entra na casa, ele respirou fundo e disse: viajar é bom, mas voltar para casa é melhor. Que paz, a paz da minha família. Quando ele entra no quarto, está a mulher ajoelhada, rezando o terço, pedindo que o seu marido voltasse com saúde. Ele viu a fé da esposa, o amor, a fé e a paz. E ele pintou então a coisa mais bela do mundo, que era a sua
2: família.
1: Família. Aí, ó. Então, que você possa ter essa certeza. Depois de Deus, a família em primeiro lugar. Trate com honra a sua família e Deus honrará também você.
3: Tá aí, primo, o padre deu uma mensagem bonita aí para encerrar a nossa oração da noite, para que todos tenhamos uma noite maravilhosa. Especialmente a oração hoje para o nosso amigo José Carlos Cabeleireiro, que está aí recuperando de um AVC. Se Deus quiser, vai dar tudo certo, Zé. Já deu certo. Deus é forte. Boa noite aí, nosso amigo Zé Carlos, e pro irmão Humberto Cabeleireiro, um abraço também para vocês aí. Ô, prima, no Pique no Carinho, na alegria do programa do Zé da Boia, nessa noite gostosa, abre o zapa, que tem zapa que não acaba mais, prima. Graças a Deus. Boa tarde, Zé da Boia. As músicas estão muito legal. Coloca meu nome no sorteio. Pode tocar para mim. Não atendemos moda Maria Aparecida Tardê. Boa tarde, Zé da Boia. Aqui é Elisete e o Wilson Vieira do Mombaça. Por favor, põe o nosso nome no sorteio. Tá colocado. Também o Tubarão tá ligadinho no Pique no Carinho na Alegria. A Alexandra Daniela, lá do Vila São Paulo, também tá participando. A dona Lourdes, Andréia Correardi, no Santa Cecília, uma ótima noite para todos nós aí. Que Deus proteja a família. E o nosso amigo Jorge, no Araritama, boa noite. Boa noite, Zé da Boia. Terezinha Ribeiro da Silva também está participando do sorteio. Quem mais está aqui? Boa noite, Zé da Boia. Estou na escuta. Coloca meu nome no sorteio. Maria Aparecida do Santo Andrade. Foi pegar o jogo de Copa que ganhou lá, prima. Então tá bom. Boa tarde, Zé da Boia. Coloca, estou na escuta. Coloca meu nome no sorteio. Marco Francisco Galvão Andrade está participando. Ronaldo também, prima. Boa tarde, Zé da Boia. Um grande abraço aí. Manda um abraço pro cunhado João Grandão, no Bairro das Pedras. Coloca meu nome no sorteio. Ronaldo Jofre Gonçalves, do Vila Verde. Tá, joia? Tudo certo aí. Um abraço. Não atendemos ouvinte com moda. Boa tarde, seu programa é muito bom para o povo pindense. Coloca o meu nome no sorteio. Paulo Aoki, morador do Castolira, prima. Um abraço para toda a família aí, um beijo grande para vocês aí. Maria das Graças Brandão, Deus abençoe. Amém. Obrigado pelo carinho, pela audiência. Lúcia de Fátima no Santana também participando do sorteio. Prima, Davi Ribeiro também está participando. Maria Helena Ramos Ribeiro também no Castolira. Adrianinho, via mãe Maria no Xangri-Lá. Obrigado pelo carinho, pela audiência no programa do Zé da Boia. É a hora 18h22, mas a hora passa muito rápido à tarde, né, prima? Por isso que a gente não atende ouvinte com moda. Não dá tempo de estar procurando lá. Ô, prima, vamos falar do Rodrigues Atupeça, já falamos. 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No pique, no carinho, na alegria do programa do Zé da Boia, a nossos amigos, o Paulão mora lá, né, prima? O Ivo, motorista, o Benedito trabalha lá também. Um abraço pro Toninho, amiguinho, tá ligado em, lá no Araritama, a Esmeralda, a Fátima, toda a família Socorro, uma ótima noite pra vocês, no pique, no carinho, na alegria do programa Zé da Boia, é a Maria Consolada Ramos Ribeiro, prima, tá participando aí do sorteio. Um abraço, obrigado lá no Castolira. Também o Joaquim Gerentão do Supermercado Excelso. Boa noite, Zé da Boia. Uma abençoada noite por Deus. Amém. Joaquim Rosa, toda a família. Gerentão do Supermercado Excelso. Boa noite. Boa noite, Zé da Boia. Maria Aparecida Rodrigues de Almeida, Jardim Regina, está participando do sorteio. Também, Deus abençoe você. Amém. É o nosso amigo ligadinho, o Irineu Ribeiro Júnior de Taubaté, prima. Prima, manda moda nessa bagaça aí, gordona.

0: aí.
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2: Este é o protetor de todos os intocáveis no Brasil. Davi Alcolumbre é a verdadeira Paquita do Xandão, que já engavetou mais de 100 pedidos de impeachment, incluindo o meu pedido contra o Alexandre de Moraes. E tudo isso depois que o ministro André Mendonça trouxe à tona. Alcolumbre ainda teve a coragem de dizer que não tinha de achar nada e saiu em defesa de Alexandre de Moraes. Mas vamos lembrar de uma coisa muito importante nisso tudo. Quando o escândalo do Banco Master explodiu, o Senado tinha apoio suficiente para abrir uma CPMI, inclusive com o pedido do meu vice, o senador Girão. Mesmo assim, o Alcolumbre mais uma vez se fez de morto. Estranho? Não. Isto ficou muito bem explicado em uma das delações do Daniel Vorcaro, em que ele diz ter pago 30 milhões de dólares para o Alcolumbre. O problema do Brasil nunca foi falta de dinheiro, é sim sobra de ladrão. Mas comigo isso acaba. O Alcolumbre, a Paquita do Xandão, pode até se reeleger, mas o poder dele vai acabar. Eu vou tornar obrigatória a investigação de ministro do STF sempre que tiver apoio da maioria do Senado ou apoio popular, para que nenhum Alcolumbre possa engavetar pedidos de impeachment. E nós sabemos que esses intocáveis só existem porque sempre tem lá alguém para protegê-los. O brasileiro não aguenta mais bancar essa farra dos intocáveis. Então compartilha esse vídeo e comenta aqui qual o próximo estado que você quer que eu comente aqui. Chega de esquema, meu nome é Zema, é 30 contra os intocáveis.
3: Tá aí, prima, o Zema aí falando aí do Alcolumbre. Esse pessoal, prima, do Supremo Tribunal Federal. Agora há pouco eu coloquei ele no Faz o L. Esse pessoal do Senado, o Alcolumbre, o Hugo Mota, mais Lewandowski, mais outros lá, prima, eles pegaram quase meio bilhão de real. Antigamente roubava, sempre roubou. Mas a turma roubava 100 mil, 200 mil. Hoje esse pessoal da canhota aí está roubando bilhões. E o povo brasileiro continua votando nessa desgraça. Mas não é possível um negócio desse. O pessoal ainda continua votando. Ainda tem uns otários ainda que quer brigar com a gente ainda. Esses babaca que come pé de frango aí, que vota nesses caras aí. Faz 20 anos que estão metendo a mão no povo, no bolso do povo, e eles continuam elegendo essa maldita carreta furacão. 18 horas, 29 minutos em Pindamonhangaba. E outra, sai lá do Mato Grosso, a desgraça da Simone Tebet e a Marina Silva, por que que não sai candidato no estado deles? Porque vai levar ferro. Aí vem aqui o paulista, põe lá no poder. Mas não é possível um negócio desse. 18 horas, 30 minutos em Pindamonhangaba.
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8: E para fechar a semana, uma curiosidade simples, mas que pode salvar você daquele momento constrangedor no posto. Dê uma olhada no símbolo da bomba de combustível no painel do seu carro. Em muitos modelos existe uma pequena seta ao lado desse desenho. E ela não tá ali por acaso não, viu? Normalmente indica de qual lado do carro fica a bomba de abastecimento. Seta para a esquerda, tampa fica à esquerda. Seta para a direita, a tampa está à direita. É, eu sei que isso aí pode até parecer uma besteira. Besteira até o dia que você aluga um carro, pega um veículo emprestado ou simplesmente esquece de que lado tá a tampa. Por isso, a dica do Automotors é guardar essa curiosidade da próxima vez que entrar num carro diferente. É, antes de chegar a bomba, dê uma espiadinha no painel. Uma setinha de poucos milímetros pode evitar uma bela manobra no posto.
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3: 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Tá lá o Gilberto Motoboy, a Kelly Loirinha do Zóio Verde, a Ana, a Clélia, a Neia, o João, a Mara e a Adila, o seu Bento, a Dona Fátima e o Leandro e o padeiro Marcão, que gosta das modas, que não sai da moda. Um abraço para vocês aí, obrigado pelo carinho, pela audiência. Nosso amigo Humberto Cabeleireiro também, vizinho ali da Padaria do Bosque. O Daíl Pessati está com a gente. Boa noite, meu amigo Zé da Boia. Coloca meu nome no sorteio. Manda um chonadão para nós aí, o Daíl Pessati do Santana. Abraço. Zé, põe moda na conversa aí. É o Luciano Matheus, a Celinha no Crispim. Também o Cícero e o Adrianinho, a mãe Maria, estão ligados com a gente. Boa noite, meu amigo Zé da Boia. Vaguinho do Mombaça, está na escuta. Está no sorteio também. Também está no sorteio o Cleiton Santos, o alemão lá do Campo Alegre. Ótima noite para vocês aí. Obrigado pelo carinho, pela audiência no programa do Zé da Boia. Prima, manda lá pro nosso amigo Paulo Aoki, no Castulira, duas modonas seguidas para ele. É o Porteira da Saudade, Galvão e Galvãozinho. Depois, Amor Distante, com o Cílio de Goiás. Moda bacana no seu rádio, Paulo Aoki, no Castolira, a dona Conceição, a dama de vermelho, o Gonçalo José, o Marcelinho Chupadeiro, a esposa Ana Ruth, o Celcinho do Castolira, o Zebé lá no bar do Licos, estão ligados com a gente, boa noite, lá no bar das Pedras. Ah, tem daqui a pouquinho o sorteio do Marmitex com o bife a rolê, purê de batata para pegar amanhã meio-dia no bar das Pedras. Tem o mel e o do vô do mel e do tio do mel. 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Então tem o mel e tem o queijo da local lá de cima e tem o abacaxi da banca do gordinho. Manda o zap 992-245-660. Daqui a pouco nós faz sorteio.

0: Tá aí, prima, modona bacana demais da conta nesta tarde e noite de sexta-feira. Ah, vamos com outras em seguida, prima, que o povo tá querendo moda, prima. Ah, prima, então antes, fábrica de bloco socorro, então põe a fábrica de bloco socorro, prima.
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0: Ô Zé, toca mais. Calma aí, gorda, vai devagar. Vamos abrir o zap aqui que tem gente mandando o zap, prima. Também quem quer participar aqui rapidinho, o Matias Cunha tá ligado com a gente, o Paulo Roberto no Campo Alegre também tá participando, o André Urbano do Crispim também tá participando. Boa noite, quero participar do sorteio, é a Benedita Aparecida do Santos Beraldo, o Darcido Maria Aura também tá no sorteio, o Wilson Rodrigues Pinto também tá no sorteio lá no Castolira, o Ney Raimundo Honorato de Moreira César Mantiqueira tá também, a Dani Couto também tá no Pique no Carinho na Alegria do programa do Zé da Boia, a Mauri Godoy também tá aí no sorteio, um abraço para vocês aí no Campo Alegre, também quem tá aqui é a Lucimara Bento Honorato em Moreira César, manda o zap daqui a pouco que eu vou sortear aí o Marmitex com bife a rolê do Bar das Pedras, com purê de batata. Vou sortear o mel do vô do mel do tio do mel. Vou sortear o queijo da Local Laticínio. E o abacaxi pérola, doce como mel, da Banca do Gordinho. 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Vá lá, porque o abacaxi é bom demais da conta. Roberto, pé de chinelo!

Prima, que modona bacana, o Vieira e Vieirinha. Vamos com mais uma aqui rapidinho, prima, pra mexer com o coração dos apaixonados. Essa é pra arrebentar a boca do balão. Quem tá apaixonado vai chorar. A mulher do coração de pedra.

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0: bastante a nossa alegria, né, Canário?
1: É muito 50
0: alegria. Anos viajando muito pelo Brasil afora, lançando CDs, trabalhando no rádio e com saúde.
1: Saúde.
0: Com saúde, né, Inesita?
1: Saúde.
2: Acho que
1: agora uma música que vocês vão cantar com a gente.
0: Vamos ver se o São Fineiro...
1: Essa aqui é para vocês relaxada.
0: Né? Você apaixonada, é?
1: Eu vou chamar de relaxado, né?
0: Olha, rapaz.
1: Para relaxar. A véia que o trem matou morreu.
0: Essa música tem mais de 10 regravações. Até em japonês tem essa música. Os Demônios da Garoa tá fazendo sucesso com ela agora. Eu quero ver vocês cantando com a gente, hein? Vamos ver.

Prima, que desgraça de música, hein, prima? A véia que o trem matou morreu. Aí a segunda parte, morreu a véia que o trem matou. Mas não é possível um negócio desse. É coisa do Davi lá do supermercado Excelsior. Ele tá deixando a prima ganhar uns trocados lá, porque de vez em quando a mãe dela pede na porta do supermercado lá, né, prima? E o Davi não tira a véia de lá, não. Assim não dá, pô. Vai tocar uma moda dessa pro Davi, ô gordona. O que que é isso? Mas que coisa! No pique, no carinho, na alegria do programa do Zé da Boa, é os últimos que mandaram o Zapa, mandou. Quem não mandou, não manda mais, prima. A Márcia Honorato também está participando do sorteio. Obrigado pelo carinho e pela audiência. O Tubarão também, também está no sorteio. Quem mais está aqui? O Jair Beraldo também está participando do sorteio. A Cristiane Eugênio, curtindo o programa e participando do sorteio. Maria Aparecida Teixeira também está participando do sorteio. A Mauri da Silva Correia do Araretama também. O Adriano Rodrigues de Almeida, do Jardim Regina. A Maria Aparecida Mancini também, do Jardim Regina. A Eliana Maria Souza Castolina também está participando. Quem mais está aqui, prima? O Mala do Adrianinho já mandou umas 20 vezes aí. No pique, no carinho, na alegria do programa do Zé da Boia. Vamos lá rapidinho, prima. Roda essa bagaça aí. Vamos ver quem vai levar, prima. O Marmitex do Bar das Pedras. Atenção aí, Marquinho. O Diniz tiver por aí, marca aí. Atenção, dona Sara, Bar das Pedras, aquele marmitex gostoso amanhã, meio-dia pra pegar lá, no Bar das Pedras, em frente ao Corpo de Bombeiro. Manda brasa, sorteia aí, prima. Vamos lá. A Vera Cristina Barbosa do Carangola. Vera Cristina Barbosa do Carangola, tem um minuto pra mandar a resposta aí. Atenção aí, dona Sara e Marquinho, é a Vera Cristina Barbosa do Carangola. Boa noite, Zé da Boa. Pior que aprende a gostar dessa música, viu, Zé? Aprendeu a gostar, Alice. Pelo amor da madrugada. É a véia que o trem matou, morreu. Depois, a segunda parte, morreu a véia que o trem matou. Mas não é possível um negócio desse. Vera Cristina Barbosa, você ganhou aí, não vai mandar o Zap, vai perder o Marmitex. Epa, eu vou. Vai não, você vai amanhã, hoje não. É amanhã, viu, meu bem? Isso, depois do meio-dia, você pode ir lá no Bar das Pedras, em frente ao Corpo de Bombeiro, vai comer um bife a rolê com purê de batata, arroz e feijão, uma delícia lá do Bar das Pedras. Então, aqui tá certa a Vera, prima, o Marquinhos já deve ter marcado lá, a dona Sara. Vamos lá agora, vamos sortear o quê, prima? Ah, o queijo da Local Laticínio. Então roda essa bagaça aí. Ah, o mel do vô do mel do tio do mel, prima. Atenção, mel do vô do mel do tio do mel. Maurício Freitas, atenção, Maurício Freitas do Feital. Maurício Freitas do Feital. Por favor, passe aqui. Manda o zap aí, Maurício Freitas do Feital. O mel do vô do mel e do tio do mel amanhã na feira, na Campos Sales, quase em frente ali ao antigo mundo da embalagem, do lado da banca que vende muda de horta, viu? Tá lá o vô do mel, o tio do mel, com mel de qualidade pra você. Atenção, Maurício Freitas, estamos esperando você aí. Agora nós vamos sortear o abacaxi Pérola. Pérola, prima. O abacaxi da banca do Gordinho. Atenção, quem vai ganhar o abacaxi Pérola da banca do Gordinho? Quem vai ganhar, prima? Atenção, Maria Aparecida Mancini. Maria Aparecida Mancini. Maria Aparecida. Hein? Manda aí. Se você vai lá buscar amanhã, manda o zap aí. Maria Aparecida Mancini do Jardim Regina, prima. O Maurício mandou aqui, vai buscar o mel no vô do mel do tio do mel. Então tá aí o Maurício de Freitas lá do Feital, prima. A Cida mandou, vai buscar. Você pode passar amanhã na banca do Gordinho e pegar o abacaxi Pérola. Agora o queijo lá do Ribeirão Grande Laticínio. Rodando, rodando, parou. Márcia Honorato. Atenção, Márcia Honorato, lá da roça. Da roça, da cerâmica, a Márcia Honorato, prima. Márcia Honorato, pode passar lá na Local Laticínio e retirar lá, viu? Isso. Atenção, Márcia Honorato. Se não mandar, vai pro Beleléu. Márcia, tá passando tempo. Olha, olha, mulher. É lá da cerâmica. Se não mandar, um abraço, prima. Já vai pro saco já. No pique, no carinho, na alegria do programa do Zé da Boia, Márcia Honorato já mandou, prima. Ela vai buscar. Então você pode passar na Local Laticínio amanhã e retirar o queijinho lá, tá bom?
Prima, que Deus leve paz, amor, saúde e alegria a toda a família. Louvemos ao Senhor porque Ele é bom. Louvemos ao Senhor porque é bom estar com vida. Se dirigir, não beba. Se beber, não dirija. Preserve a vida, porque a vida é um dom de Deus. E lembre-se, amigo, sempre atrás de uma bola há uma criança. Boa noite, Pinda. Boa noite, Vale. Eu volto amanhã, se Deus permitir, às 5 da manhã, com mais um programa do Zé da Boia. Nesta manhã de sábado estaremos aí com mais prêmio para você na nossa programação, viu? Obrigado, meus amigos, minhas amigas, pelo carinho, pela audiência. Eu ia tocar uma modinha aqui para um amigo lá no Crispim, esqueci o nome dele, prima. Mas amanhã nós toca para ele, viu? Mas põe essa aqui um pouquinho, que para ele ouvir um pouquinho só, mas não vai dar tempo.

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1: Brasília, 19 horas. Está no ar a Voz do Brasil. As notícias do governo federal que movimentaram o país no dia de hoje.
2: Olá, boa noite.
1: Boa noite para você que nos acompanha em todo o país.
2: Sexta-feira, 18 de setembro de 2026.
1: Vamos ao destaque do dia.
2: Ação integrada para o enfrentamento ao crime organizado no Rio de Janeiro.
1: Estratégia apresentada aposta em inteligência e atuação coordenada para cortar a logística das organizações criminosas. Pablo Mundim.
3: Entre janeiro e setembro, 16 operações integradas no estado resultaram em mais de 3.300 prisões e na apreensão de quase 1.200 quilos de drogas.
2: Prova de vida é automática para quem comparecer às urnas.
1: Voto é uma das formas utilizadas pelo INSS para garantir a manutenção de pagamentos. Thaís de Araújo.
4: A medida faz parte de uma mudança no procedimento que deixou de exigir que o aposentado se desloque a uma agência para a prova de vida.
2: A prova nacional docente será aplicada neste domingo em todo o país.
1: A avaliação pode ser usada em processos seletivos e concursos públicos para professores. Edinaldo Júnior.
5: A avaliação é destinada a concluintes de licenciaturas, graduados e profissionais da educação interessados em utilizar a nota em processos seletivos para a carreira docente.
2: Hoje, na apresentação da Voz do Brasil, Nazi Brum e Mariana Jungmann.
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2: Ações integradas para o enfrentamento ao crime organizado envolvem União, estados e municípios no Rio de Janeiro.
1: Hoje foram apresentadas ações que apostam em cooperação, inteligência e integração.
2: A ideia é trabalhar na proteção das rotas, retomar os territórios e retirar o poder econômico das organizações criminosas.
3: União, estado e município juntos no enfrentamento ao crime organizado no Rio de Janeiro. A estratégia apresentada nesta sexta-feira aposta em integração, inteligência e atuação coordenada para dificultar a circulação, o abastecimento e o financiamento das organizações criminosas. A atuação está organizada em três frentes. A primeira protege corredores logísticos estratégicos, com ações nas divisas do estado do Rio, com São Paulo, Minas Gerais e Espírito Santo, além de áreas da cidade fluminense, como a Avenida Brasil, a Linha Vermelha e a Linha Amarela. A segunda apoia a recuperação de territórios e a terceira fortalece a segurança municipal. Uma estratégia de integração das forças nacionais e estaduais para combater o crime, disse o secretário nacional de segurança pública do Ministério da Justiça e Segurança Pública, Chico Lucas Veloso.
6: Integração entre forças federais, forças estaduais e forças municipais, integradas pela inteligência, tratando com firmeza o crime e respeitando o cidadão.
3: Os acordos de cooperação entre o Ministério da Justiça e o Estado do Rio têm vigência de 5 anos. Com o município, a parceria prevê a formação da Força Municipal, disse o ministro da Justiça e Segurança Pública, Wellington César Lima e Silva.
7: Se o crime se pretende organizado, o Estado tem que ser muito mais organizado. A mensagem tem que ser forte. E a mensagem forte é usar a integração junto com a inteligência e junto com todos os mecanismos modernos e tecnológicos que temos para combater o crime.
3: Entre janeiro e setembro, 16 operações integradas coordenadas pela Secretaria Nacional de Segurança Pública no estado resultaram em mais de 3.300 prisões e na apreensão de quase 1.200 quilos de drogas. Reportagem Pablo Mundim.
1: Esclarecer fake news envolvendo a reforma tributária.
2: E promover a capacitação de profissionais, gestores e da sociedade sobre o tema.
1: Esse é o objetivo de uma força-tarefa da Receita Federal junto a outros órgãos.
8: Em uma ação conjunta com o Conselho Federal de Contabilidade, o SEBRAE e a Federação Nacional das Empresas de Serviços Contábeis, a Receita Federal anunciou uma força-tarefa para esclarecer sobre a reforma tributária e o eventual surgimento de notícias falsas, as fake news, no processo de implementação das novas regras. Entre as ações está um treinamento gratuito sobre as mudanças da reforma. O curso é voltado principalmente para profissionais da área e gestores, mas pode ser acessado por qualquer cidadão que deseje entender as novas regras. O secretário da Receita Federal, Robson Barreirinhas, falou da importância dessa capacitação.
9: A gente sabe que tem muita desinformação nas redes sociais sociais, muita gente promovendo desinformação. Olha, vai ser um desastre a reforma, olha o problema que você vai ter. A nossa orientação é que busque o profissional de contabilidade, acompanhe os nossos cursos, as nossas orientações. É um curso sistematizado, desde da orientação mais geral, mas até aquela mais aprofundada em relação aos lançamentos contábeis.
8: Durante todo o ano de 2026, está sendo realizada a fase de testes e adaptação operacional da reforma tributária. Entre 2027 e 2032, a reforma passará a ser implementada de forma gradual. A previsão é que em 2033 o modelo já esteja completamente ativo. A reforma tributária substitui 5 impostos sobre o consumo por um modelo unificado, o IVA, Imposto sobre Valor Agregado. O presidente do Conselho Federal de Contabilidade, Joaquim Bezerra, comentou os impactos da reforma.
10: Os empresários vão poder ter a oportunidade de entender mais qual é o funcionamento de seus negócios, de seus empreendimentos, a dinâmica fiscal de sua empresa.
8: O curso de capacitação sobre a reforma tributária, oferecido pela Receita Federal e parceiros, conta com 18 módulos. É gratuito e fornece certificado de conclusão. O treinamento está disponível em gov.br/Receita Federal, na aba Reforma Tributária do Consumo. A página conta também com orientações, manuais e um painel com informações que desmontam fake news. Reportagem.

0: eleições municipais de 2024, a Justiça Eleitoral registrou dados de mais de 20 milhões de beneficiários. Desse total, cerca de 5 milhões tiveram a prova de vida atualizada. É o que explica o ministro da Previdência Social, Volney Queiroz.
1: É uma portaria de 2022 e que foi validada na eleição de 2024. Então, todas aquelas pessoas que compareceram às eleições de 2024 tiveram o comparecimento eleitoral com prova de vida. Então, agora em 2026, novamente, as pessoas que precisarem fazer a prova de vida, comparecendo às urnas em outubro, elas validam a sua vida com o comparecimento eleitoral.
0: Mas votar não é a única forma de fazer a prova de vida. O procedimento automático do INSS também passa por outros registros utilizados pelo governo, como, por exemplo, a renovação da Carteira Nacional de Habilitação. Quando necessário, também podem ser utilizados meios digitais ou presenciais. Entre as opções estão o reconhecimento facial pelo aplicativo GovBR e o atendimento nos balcões ou nos terminais de autoatendimento do banco pagador, quando esses serviços estiverem disponíveis. A orientação é acompanhar a situação pelos canais oficiais do INSS. Quem estiver com a prova de vida pendente poderá receber uma comunicação para regularizar a situação. As informações podem ser consultadas pelo telefone 135 ou pelo aplicativo e site Meu INSS. Reportagem Thaís de Araújo.
2: Quando alguém pega o dinheiro ou mexe nos bens de uma pessoa idosa sem ela permitir, isso também é uma forma de violência.
3: É o chamado abuso patrimonial e financeiro. Pode acontecer quando alguém usa a aposentadoria do idoso, fica com o cartão ou a senha, vende um bem sem autorização ou até faz empréstimos no nome da pessoa.
2: E é importante ficar de olho nesses sinais e saber onde denunciar.
4: De acordo com o Ministério dos Direitos Humanos e da Cidadania, a violência patrimonial e financeira contra a pessoa idosa ocorre quando o dinheiro, benefícios, bens ou documentos são apropriados, retidos ou utilizados sem autorização. Entre as situações estão o uso indevido de aposentadorias, a retenção de cartões e senhas, a venda de bens sem consentimento e a contratação forçada de empréstimos. Também são considerados abusos a oferta de empréstimos sem solicitação clara, a emissão de informações sobre taxas e contratos e golpes como boletos falsos, falso parente e extorsões por aplicativos de mensagens. Suspeitas ou casos de violência podem ser denunciados pelo Disque 100 gratuitamente, 24 horas por dia. O canal recebe denúncias de vítimas e testemunhas, inclusive de forma anônima. Também é possível pelo WhatsApp no número 61 99611 0100 ou pelo Telegram, procurando por Direitos Humanos Brasil. Também é possível procurar delegacias de polícia, o Ministério Público, as defensorias públicas e serviços de assistência social e saúde em situação de risco imediato. A orientação é ligar para o 190. Dilson Santa Fé, para a Voz do Brasil.
3: O Disque 100 é um canal que acolhe e encaminha denúncias de violações dos direitos humanos no Brasil.
2: Entre 1º de janeiro e o início de setembro deste ano, foram recebidas mais de 508 mil denúncias, segundo o painel de dados da Ouvidoria Nacional de Direitos Humanos.
3: E para que ninguém deixe de recorrer a esse canal por falta de informação, conheça agora os principais mitos e verdades sobre o serviço.
5: O Disque Direitos Humanos, conhecido como Disque 100, nunca desliga. Está disponível 24 horas, todos os dias, inclusive aos sábados, domingos e feriados. A equipe acolhe as denúncias de grupos vulneráveis, como idosos, indígenas, crianças e adolescentes e pessoas com deficiência, e direciona às instituições competentes. Mas a desinformação pode dificultar o acesso da população brasileira ao serviço. Por isso, vamos conhecer agora alguns mitos e verdades relacionados ao Disque 100.
6: A pessoa denunciante deve ser identificada?
5: Mito. O denunciante não é obrigado a se identificar. Mas para isso, o anonimato deve ser solicitado durante o atendimento.
7: O Disque 100 substitui serviços de emergência?
5: Isso também é um mito. Um serviço não substitui os outros. Em cenários de perigo iminente, não hesite em procurar a Polícia Militar pelo 190, o Corpo de Bombeiros ligando 193 ou o SAMU no 192.
8: Se comprovada a violação, o agressor poderá ser responsabilizado?
5: Verdade, mas sempre respeitando o devido processo legal e observando o direito ao contraditório, ampla defesa e a presunção da inocência. Lembrando

0: que os profissionais da ouvidoria não entram em contato com o denunciante ou com a vítima para comunicar o desfecho da denúncia. Caso o denunciante queira receber atualizações, é necessário entrar em contato com o Disque 100 e informar o número de protocolo recebido no momento da denúncia.
1: E se a denúncia for feita de má fé, o denunciante poderá responder judicialmente?
0: Também é verdade. No Brasil, existem mecanismos legais que permitem a responsabilização de quem aciona serviços públicos com má fé. Por isso, o serviço Disque 100 e outros canais de denúncias devem ser utilizados com responsabilidade.
2: É preciso apresentar provas materiais para a abertura de um protocolo de denúncia?
0: Mito. As provas ajudam na apuração, mas não são obrigatórias, porque nem sempre é possível reunir materiais que comprovem uma violação. Mas algumas informações são essenciais para o prosseguimento da denúncia, como o nome da vítima e do autor, local, data e a descrição do episódio. Vale lembrar que a ligação para o Disque 100 é gratuita e, além do atendimento telefônico, o serviço recebe denúncias pelo WhatsApp, Telegram, videochamadas em língua brasileira de sinais e presencialmente na sede do Ministério dos Direitos Humanos e da Cidadania em Brasília. Reportagem Graziele Bezerra.
3: E quem precisar recorrer ao Disque 100 pelo WhatsApp, anote aí, o número é 61 99611-0100.
4: A prova nacional docente, a PND, será realizada neste domingo, dia 20, em 806 cidades de todo o país.
3: A avaliação pode ser usada em processos seletivos e concursos públicos para a carreira de professor da educação básica.
5: Neste domingo acontece a prova nacional docente. A avaliação é destinada a concluintes de licenciaturas, graduados e profissionais da educação interessados em utilizar a nota em processos seletivos para a carreira docente. Nesta edição, a PND tem uma função a mais. A mesma avaliação teórica será utilizada como Exame Nacional de Desempenho dos Estudantes, o ENAD das licenciaturas. A prova avalia a formação dos estudantes que pretendem atuar na educação. O diretor de graduação do Instituto Federal do Tocantins, Daniel Marra da Silva, destaca que a avaliação é fundamental para certificar o conhecimento dos futuros educadores e dos cursos de licenciaturas.
6: Além de avaliar o desempenho do estudante no curso e nos dar um retrato de como que o curso está sendo desenvolvido mesmo, da qualidade, ou nos oferece subsídios para melhorias, né? Também oferece essa oportunidade ao estudante de, a partir do desempenho, assumir um concurso público por instituições que adotem esse sistema.
5: A prova tem duas partes, são 30 questões objetivas e uma discursiva de formação geral docente, além de outras 50 questões específicas da área de licenciatura. Ao todo, são 21 áreas avaliadas, entre elas pedagogia, matemática, história, geografia e educação física. Elisiane Marim Galiazzi, estudante de Farroupilha, no Rio Grande do Sul, vai participar do exame e fala como se preparou.
7: É importante desenvolver uma boa capacidade de interpretação, relacionando os conteúdos estudados com as situações concretas da prática docente.
5: João Antônio, estudante de física em Palmas, Tocantins, também vai participar. Para ele, a carreira já está definida e será dentro da sala de aula.
8: A gente vê uma grande tendência a pessoas desistirem da educação, da sala de aula. Eu me sinto transformado pela educação e eu quero levar isso para frente.
5: É preciso ficar atento aos horários. Os portões abrem ao meio-dia e fecham impreterivelmente a 1 da tarde pelo horário de Brasília. A prova começa a 1:30 e termina às 7 da noite. O candidato deve levar documento oficial com foto e caneta esferográfica preta de material transparente. O celular e outros eletrônicos devem ser desligados e guardados no envelope porta-objetos. O local de prova está no cartão de confirmação da inscrição disponível no sistema PND. Com locução de Edinaldo Júnior, reportagem Pablo Mundim.
4: Hoje é Dia Nacional de Conscientização e Incentivo ao Diagnóstico Precoce do Retinoblastoma,
3: que é o câncer nos olhos mais comum em crianças.
4: A melhor estratégia de combate à doença é observar os olhinhos e fazer exames preventivos.
3: E o tratamento está disponível no Sistema Único de Saúde.
9: O retinoblastoma é um tipo raro de câncer ocular que se desenvolve na retina. Ele acomete principalmente crianças com menos de 5 anos de idade. É o tumor intraocular mais frequente na infância. A chefe do Serviço de Oncologia Pediátrica do Instituto Nacional do Câncer, o INCA, doutora Sima Ferman, fala dos sintomas da doença.
10: Os principais são a leucocoria, que é o reflexo branco na pupila quando a luz incide. Mas tem outros sinais e sintomas também importantes, como o estrabismo, ou mesmo o olho vermelho, né, que fica vermelho, ou dor, ou queda da visão. São sintomas importantes e que merecem uma investigação o mais rápido possível.
9: E hoje é o Dia Nacional de Conscientização e Incentivo ao Diagnóstico Precoce do Retinoblastoma. Descobrir a doença com antecedência é fundamental para um tratamento de sucesso, com até 98% de cura, diminuindo assim as chances de cegueira. O retinoblastoma ganhou maior visibilidade após a filha dos jornalistas Tiago Leifert e Dayana Garbim receber o diagnóstico da doença. Depois disso, o casal criou uma ONG e uma campanha De Olho nos Olhinhos, que incentiva pais e responsáveis a fazerem pelo menos um exame de vista a cada 6 meses para afastar o risco da doença. A campanha tem o apoio do Instituto Nacional do Câncer. Tiago Leifert fala da importância do diagnóstico precoce.
11: O retinoblastoma atinge crianças de 0 a 5 anos. Elas não vão falar que elas não estão enxergando, elas vão tentar se adaptar e cabe a nós, os adultos que estão ali em volta, a gente tem que ficar de olho nos olhinhos. Então a gente decidiu compartilhar com as famílias para que as pessoas pudessem chegar ao tratamento antes do que a gente conseguiu. Não só as famílias, também professores, a tia da creche, grupo do futebol, do seu condomínio, todo mundo tem que ficar de olho nos olhinhos.
9: O Sistema Único de Saúde oferece tratamento integral para o retinoblastoma. Os pacientes são encaminhados para unidades de assistência de alta complexidade em oncologia. O SUS cobre exames, cirurgias, quimioterapia e radioterapia quando são necessárias. As informações sobre o tratamento estão disponíveis em gov.br/INCA. Com locução de Thaísa Vitória, reportagem Cleide Lopes.
4: A Anvisa, Agência Nacional de Vigilância Sanitária, proibiu a importação, o armazenamento, a distribuição, a comercialização e a propaganda e também o uso da caneta de GLP-1 denominada T36.
3: O medicamento não possui registro sanitário junto à Anvisa e não teve a sua segurança e eficácia avaliadas no Brasil.
4: A comercialização desse produto, popularmente conhecido como caneta emagrecedora, por meio do site golfarma.shop, também foi proibida.
3: O site vinha anunciando medicamentos sem registro no Brasil, à base de tirzepatida ou que alegavam supostamente ter como princípio a retatrutida, substância que ainda não possui registro em nenhum país do mundo.
4: É importante esclarecer que sites em geral não podem vender medicamentos para qualquer indicação, em nenhuma hipótese.
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3: Lanterna, capacete, calça e sapato fechado e vista-se com roupas confortáveis.
4: A nossa viagem hoje é no escuro, mas de uma beleza plena.
3: Vamos conhecer as cavernas da Chapada Diamantina, na Bahia.
4: E você ainda tem a opção de visitar uma das mais de 30 mil grutas e cavernas espalhadas por todo o Brasil.
13: Imagina caminhar por um ambiente onde a luz do sol não chega. Em salões subterrâneos, rios, formações rochosas e estruturas que levaram milhares ou até milhões de anos para se formar. É o universo das cavernas e grutas, patrimônio natural brasileiro. E no país, são mais de 30 mil, de acordo com o ICMBio, Instituto Chico Mendes de Conservação da Biodiversidade. E que tal conhecer algumas delas com a gente? Estamos na Chapada Diamantina, no interior da Bahia. E vamos começar nosso roteiro em Iraquara, conhecida como capital das grutas e cavernas. O guia turístico Rael de Souza
14: que nasceu na cidade, conta o que você pode encontrar pela região.
15: Sumida Aquara é conhecida como a capital de grutas e cavernas do Brasil. Então, tem mais de 200 grutas catalogadas, somente tem 7 que é aberta à visitação. Eu vou citar aqui o nome de algumas dessas, das grutas, que tem Gruta da Fumaça, Lata Doce, é Caverna Turbina, é Gruta da Pratinha, Gruta Azul, Maraiuiu, Bolo de Noiva.
14: Dessas grutas que o Rael acabou de citar, entre as mais famosas estão a Lapa Doce e a Gruta da Pratinha. Cada uma oferece uma experiência diferente. A Lapa Doce é uma caverna seca, com formações calcárias, milenares e salões que chegam a 25 metros de altura. A única luz que entra é a da lanterna que acompanha os visitantes. Já a Gruta da Pratinha é chamada de Oásis do Sertão Baiano, pelas suas águas incrivelmente azuis e transparentes. Quem não perde a oportunidade de ir a essa região é a baiana Elizeni Fernandes, que hoje mora em São Paulo.
16: Lá em Iraquara mesmo, tem a gruta que fica na Fazenda Pratinha, né? Lá tem duas grutas, que é a Gruta Pratinha e a Gruta Azul. A Gruta Azul, a gente não pode entrar, né, na água, mas para tirar foto. Geralmente o turista vai assim mais no período da tarde, né? Ali por volta das 2 horas, que é onde o sol bate na caverna e a água ali fica toda iluminada, né? Tem a Gruta Pratinha, que é mais para mergulho, né? Tem uns passeios ali que você faz o mergulho. É uma experiência, assim, incrível.
14: Visitar nossas cavernas é caminhar entre catedrais de pedras milenares, flutuar em rios subterrâneos de água azul cristalina e vivenciar o silêncio absoluto da natureza. Ficou curioso? Então se liga na dica do ICMBio. Quando for planejar o passeio, verificar a distância e o grau de esforço físico exigido e, sempre que possível, contratar um guia turístico credenciado pelo órgão. Eu sou a Raquel Mariano e até a próxima viagem.
3: Na próxima semana, com a chegada da primavera, vamos falar de flores, projetos e cidades que produzem e exportam esse bem tão delicado.
17: Vamos conhecer Olambra, em São Paulo, uma estância turística conhecida como a Cidade das Flores.
3: O local é responsável por 40% da produção nacional de flores e plantas ornamentais, além de dominar 80% das exportações do setor no país.
17: Então, até sexta-feira, na nossa próxima viagem pelo país.
3: E as nossas notícias do governo federal.
17: Uma realização da Secretaria de Comunicação Social da Presidência da República. A
3: produção da Empresa Brasil de Comunicação.
17: Fique agora com as notícias do Poder Judiciário e do Congresso Nacional. Boa noite, bom fim de semana.
3: A gente volta na segunda-feira, uma boa noite.

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2: Supremo confirma validade da norma que proíbe delegados de chefiar policiamento extensivo no Rio.
3: Semana Nacional da Execução Trabalhista arrecada mais de 4 bilhões de reais.
2: STJ mantém condenação de ex-deputada Flor de Lis a 50 anos de prisão e anulação de júri que absolveu outros 3 réus.
3: Boa noite, eu sou Leandro Bezerra.
2: Eu sou Walter Lima.
3: Confirmada pelos ministros do Supremo Tribunal Federal a validade da norma que proíbe delegados de chefiar policiamento ostensivo no Rio de Janeiro.
2: A decisão foi tomada em sessão virtual. Os ministros julgaram uma ação direta de inconstitucionalidade contra uma lei estadual de 2025 que estabelece o exercício de funções de comando ou de chefia em forças de segurança.
3: STJ mantém condenação da ex-deputada federal Flor de Lis dos Santos de Souza a 50 anos de reclusão pela morte em 2019 do pastor Anderson do Carmo de Souza, o então marido dela.
2: Os ministros também mantiveram uma anulação de júri que absolveu outros 3 réus. Fátima Uchoa.
4: O assassinato a tiros do pastor Anderson ocorreu na casa da família em Niterói. Flor de Lis foi condenada por planejar o crime. O Tribunal de Justiça do Rio de Janeiro havia anulado a absolvição de uma neta biológica da ex-deputada e de 2 filhos adotivos, sob o fundamento de que a decisão dos jurados foi contrária às provas do processo. Por isso, os 3 devem ser submetidos a novo júri popular. Em relação a Flor de Lis, a relatora no STJ, desembargadora convocada Nilsoni de Freitas, observou que a decisão de pronúncia que levou a ex-deputada a julgamento apresentou fundamentação suficiente com base em provas periciais e testemunhais.
3: Mais de 4 bilhões de reais foram arrecadados nesta edição da Semana Nacional da Execução Trabalhista.
2: Durante 5 dias, a Justiça do Trabalho concentrou esforços para garantir o pagamento de dívidas já reconhecidas. Larissa Batista.
5: Os dados parciais desta edição revelam a dimensão da iniciativa. Cerca de 77 mil audiências foram realizadas em todo o país e mais de 20 mil acordos foram firmados entre trabalhadores e empresas. Ao todo, mais de 4 bilhões de reais foram arrecadados. Neste ano, a força-tarefa concentrou esforços nos grandes devedores e na localização de bens. A estratégia buscou encontrar recursos para quitar milhares de dívidas trabalhistas, de quem já tinha o direito reconhecido.
3: As eleições estão chegando e a Justiça Eleitoral tem alguns aplicativos que vão facilitar a vida do eleitor.
2: Essas ferramentas permitem consultar serviços, denunciar irregularidades e acompanhar informações da votação. Estevão Furtado.
6: O e-título permite consultar o local de votação, a situação eleitoral e outros serviços. Já o Pardal é o canal para denunciar irregularidades como propaganda ilegal e suspeita de compra de votos. O boletim na mão permite consultar os votos registrados nos boletins de urna a partir do QR Code impresso no documento. E o aplicativo Mesário reúne treinamentos e orientações para quem vai trabalhar nas sessões eleitorais. Todos eles estão disponíveis gratuitamente nas lojas Google Play e Apple Store.
3: O Ministério Público Federal divulga novo balanço sobre o uso de recursos ambientais do caso Brumadinho.
2: O relatório apresenta avanços em obras, compras de veículos, drones e regularização de terras nas unidades de conservação. Sabrine Menezes.
7: Fruto de uma decisão da Justiça Federal, com anuência do MPF, do Ministério do Meio Ambiente e do IBAMA, o projeto G7 Parques Nacionais converte multas ambientais da Vale em investimentos para a preservação de 7 parques nacionais de Minas Gerais. Segundo o relatório, no período mais recente foram solicitados 21 milhões de reais, usados principalmente em contratos de engenharia. Os recursos também financiam projetos de infraestrutura, compra de equipamentos e regularização fundiária. As novas solicitações de aporte financeiro, cerca de 37 milhões de reais, serão utilizados para proteger as unidades, melhorar as estruturas dos parques e incentivar o turismo sustentável.
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3: A você uma boa noite.
2: Um fim de semana excelente e até segunda-feira.
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9: Eu sou Humberto Pinheiro e estes são os destaques de hoje do Jornal do Senado, que começa agora. Plataformas digitais terão que divulgar relatórios sobre proteção de crianças e adolescentes. Há 80 anos, Constituição de 1946 marcava a redemocratização do Brasil. Projeto no Senado amplia direitos de trabalhadores domésticos no seguro-desemprego. Boa noite. As plataformas digitais com mais de 1 milhão de usuários menores de 18 anos precisam publicar o primeiro relatório semestral de transparência previsto no Estatuto Digital da Criança e do Adolescente. O documento deve detalhar as medidas adotadas para proteger crianças e adolescentes, além de informar como a plataforma identifica e enfrenta riscos e recebe e trata denúncias. A exigência vale para provedores e aplicações de internet destinados a menores de idade ou com acesso provável por esse público. Repórter Pedro Pincer.
10: Plataformas digitais acessadas por crianças e adolescentes com mais de 1 milhão de usuários menores de 18 anos precisam publicar o primeiro relatório semestral de transparência previsto no ECA Digital. O documento precisa detalhar como a plataforma protege crianças e adolescentes e como lida com riscos e denúncias. O autor da proposta do ECA Digital foi o senador Alessandro Vieira, do MDB de Sergipe. Ele destaca a importância e o ineditismo da legislação.
11: Nós estamos regulando parcialmente a atividade das empresas mais poderosas da história do capitalismo. Essa é a primeira lei das Américas nessa matéria. As empresas serão obrigadas a, por padrão, organizar seus aplicativos, seus produtos, seus serviços na forma mais protetiva para a criança e o adolescente. Esse é um projeto, essa é uma legislação voltada para a proteção da criança e adolescente.
10: Mais informações sobre o ECA Digital e sobre as obrigações previstas podem ser consultadas em gov.br/ANPD.
9: Há 80 anos, em 18 de setembro de 1946, o Brasil promulgava uma nova Constituição, após o fim do Estado Novo. A Carta Constitucional reestabeleceu as eleições diretas, fortaleceu o Congresso Nacional e devolveu autonomia política e administrativa a estados e municípios. O texto também ampliou direitos e garantias individuais e marcou a redemocratização do país. Mais detalhes com o repórter Rodrigo Rezende.
12: Depois de 15 anos de governo Getúlio Vargas, entre 1930 e 1945, e 8 anos da ditadura do Estado Novo, iniciada em 1937, o Brasil teria, em 1946, uma nova Constituição. O consultor legislativo Gilberto Guerzoni ressalta que o fim da Segunda Guerra acelerou o processo de democratização no país e praticamente exigiu a elaboração de um novo conjunto de leis. O presidente da Assembleia Constituinte foi o senador Melo Viana. Em 18 de setembro de 1946, a nova carta foi promulgada e, segundo Guerzoni, era uma constituição liberal e a mais democrática até então.
13: Nós temos a volta da autonomia dos estados e municípios, das eleições diretas para governador e prefeito e para presidente da república, né, o restabelecimento das assembleias legislativas, das câmaras municipais e do próprio Congresso Nacional.
12: A Constituição de 1946 ficou em vigor até o golpe de 1964. Ela foi substituída formalmente pela Carta de 1967.
9: A busca pela igualdade de direitos para os trabalhadores domésticos deve ganhar mais um capítulo com o novo projeto apresentado no Senado. A proposta pretende alterar a lei que regulamenta o trabalho doméstico remunerado para equiparar as regras do seguro-desemprego da categoria às aplicadas aos demais trabalhadores. Repórter Douglas Castilho.
14: Atualmente, a trabalhadora doméstica demitida sem justa causa tem direito a ganhar um salário mínimo em até 3 parcelas, desde que tenha tenha trabalhado por pelo menos 15 meses nos 2 anos que antecederam o fim do emprego. As demais categorias profissionais podem ganhar de 3 a 5 parcelas e o valor é calculado com base na média dos últimos salários. O consultor legislativo da casa, Bernardo Schettini, destacou que, apesar dos avanços alcançados nos últimos anos, a garantia plena na Seguridade Social das trabalhadoras domésticas ainda não foi atingida.
15: Hoje, essas trabalhadoras e esses trabalhadores também acessam o FGTS, o próprio seguro-desemprego, têm direito a uma jornada e uma escala de trabalho dignas, recebem horas extras quando devidas. A principal divergência hoje em dia, no âmbito da Seguridade Social, está no seguro-desemprego.
14: Outro ponto do projeto indica o Fundo de Amparo ao Trabalhador, FAT, como fonte para custear os gastos com a implementação das novas regras. O texto agora aguarda envio às comissões pertinentes.
9: Uma proposta e análise na Comissão de Educação propõe a instalação de botão de pânico nas escolas. Além do dispositivo emergencial para acionar autoridades, o texto também prevê que estabelecimentos de ensino das redes pública e privada implementem medidas como câmeras de vigilância e treinamento de pessoal responsável pelos equipamentos de segurança. O objetivo do projeto é prevenir e combater a violência escolar. Por isso, estipula que todo ano ocorram simulações para testar os planos de segurança, que devem contar com a participação obrigatória de alunos e funcionários. O texto determina ainda que os estados mantenham áreas de inteligência voltadas à prevenção de agressões nas escolas, inclusive no ambiente virtual.
16: Eleições 2026.
9: Falta pouco para o dia das eleições de 4 de outubro. A Justiça Eleitoral já analisou mais de 99% dos pedidos de registro de candidatura em todo o país. Os tribunais eleitorais também já começaram a preparar as urnas eletrônicas. O processo inclui a instalação dos sistemas e a inserção dos dados que serão utilizados na votação. A reportagem é de Raíssa Abreu.
17: Segundo o presidente do TSE, ministro Cássio Nunes Marques, é só depois do julgamento de todos os pedidos de candidatura que os tribunais regionais podem lacrar o sistema das urnas eletrônicas. Os dados dos 13 candidatos à presidência da República já foram carregados. É o que conta o coordenador de processamento da Secretaria Judiciária do Tribunal, Daniel Vasconcelos.
18: Na sequência, os CREs irão fazer também essas cerimônias de encerramento do candidato, de modo que para cada unidade da federação seria dada carga de todos os cargos, não só os presidentes, mas os demais que estão em jogo esse ano.
17: O primeiro turno das eleições acontece no dia 4 de outubro.
9: Lembrando que neste ano o eleitor irá votar em 2 senadores, mas atenção, são 2 senadores diferentes, um voto para cada candidato ou candidata. Primeiro, o eleitor escolherá um candidato e confirmará a escolha. Em seguida, registrará o outro voto. Se o eleitor repetir o mesmo número nas 2 oportunidades, apenas o primeiro voto será considerado válido. O segundo será anulado automaticamente pela urna eletrônica. Também é importante lembrar que na votação para senador não é possível votar na legenda, ou seja, o eleitor não poderá digitar apenas o número do partido. Caso isso aconteça, o voto para senador será considerado nulo. No dia da eleição, é permitido levar os números dos candidatos anotados no papel. O primeiro turno da eleição ocorre no dia 4 de outubro e, para ajudar o cidadão a se formar melhor, o Senado Federal criou uma página especial para a cobertura das eleições. O site pode ser acessado por meio do endereço senado.leg.br/eleições. Com trabalhos técnicos de Eliseu Caires, o Jornal do Senado fica por aqui. Acompanhe agora as notícias do Tribunal de Contas da União e da Câmara dos Deputados. Boa noite e um bom fim de semana.
16: Minuto do TCU.
19: O Tribunal de Contas da União avaliou as barreiras enfrentadas por pequenos provedores de internet no Brasil. Essas empresas têm papel importante na expansão da conectividade. Em municípios com até 30 mil habitantes, elas respondem por 91% das conexões de fibra ótica. A auditoria identificou problemas que aumentam custos e dificultam investimentos. Entre eles estão dificuldades para compartilhar postes, acesso ao crédito e a concorrência com provedores ilegais. O TCU também apontou que o furto de cabos e a atuação de organizações criminosas prejudicam a prestação do serviço em alguns locais. O tribunal recomendou que a Agência Nacional de Telecomunicações e o Ministério das Comunicações revejam as regras de compartilhamento de infraestrutura e adotem medidas contra provedores ilegais. Saiba mais em tcu.gov.br.
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22: Câmara cria regras especiais para controle sanitário da agricultura familiar.
23: Deputados estudam modernizar sistema de busca de pessoas desaparecidas.
24: Comissão inclui cálculo do fator amazônico nas políticas públicas da região.
25: Boa noite. A Comissão da Amazônia aprovou a inclusão do chamado fator amazônico no cálculo das políticas de desenvolvimento social para a região. A repórter Fabielle Pires tem os detalhes.
26: Avançou mais um passo na Câmara dos Deputados a proposta que insere o chamado fator amazônico em políticas públicas do governo federal. O projeto foi aprovado pela Comissão da Amazônia e dos Povos Originários e Tradicionais. A ideia é que sejam considerados custos e prazos adicionais ao planejar e executar políticas de desenvolvimento social na Amazônia Legal, incluindo processos de compras públicas. A proposta foi apresentada por vários deputados da bancada amazônica de partidos diferentes. Segundo a justificativa do projeto, os desafios logísticos da Amazônia acabam aumentando os custos de produtos, serviços e investimentos públicos na região. Esses custos estão relacionados às grandes distâncias, às dificuldades de transporte, ao acesso a comunidades isoladas e às condições climáticas da região. Em entrevista à Rádio Câmara, o relator da proposta da Comissão da Amazônia, deputado Dorinaldo Malafaia, do PDT do Amapá, explicou que a região passa por dificuldades logísticas na organização de diferentes políticas públicas, de distribuição de alimentos e a cobertura vacinal de áreas isoladas.
27: O fator amazônico e o custo amazônico, ele é uma realidade nossa. Nós precisamos avançar do ponto de vista das políticas públicas, das políticas de gestão, para que a gente possa realmente adaptar isso a uma realidade que é a desigualdade regional.
26: O texto foi aprovado pela Comissão da Amazônia na versão sugerida pelo relator. Entre as mudanças propostas por Dorinaldo Malafaia ao projeto original, estão alterações na nova lei de licitações para que o valor estimado das contratações públicas na região amazônica inclua gastos extras com deslocamento, comunicação e acesso limitado a recursos. A proposta, que inclui o fator amazônico em políticas de desenvolvimento social, já havia sido aprovado também pela Comissão de Previdência, Assistência Social, Infância, Adolescência e Família. O projeto agora segue para a Comissão de Constituição e Justiça. Para virar lei, a proposta precisa ser aprovada pela Câmara e pelo Senado. Da Rádio Câmara de Brasília, Fabielle Pires.
20: Desenvolvimento Regional.
22: Roberto Duarte, do Republicanos do Acre, propõe criar um programa nacional para ampliar o acesso à energia solar com linhas de crédito quitadas a partir da própria economia obtida na conta de luz. A iniciativa também prevê o uso do saldo do FGTS para custear a instalação dos sistemas fotovoltaicos.
25: Roberto Duarte acrescenta que a proposta engloba um incentivo a condomínios solares comunitários, condições facilitadas para famílias de baixa renda e uma verba específica para financiar projetos por meio de emendas parlamentares.
20: Consumidor.
22: Celso Russomano, do Republicanos de São Paulo, é autor de projeto que obriga aplicativos de transporte e entrega a detalhar a composição do preço cobrado do consumidor. A plataforma deverá informar quanto fica com a empresa e quanto do valor é repassado a prestadores de serviço e estabelecimentos.
25: Celso Russomano também determina que as informações sobre o preço apareçam antes da confirmação da compra, inclusive quando houver o chamado reajuste dinâmico. O texto ainda exige a disponibilidade do histórico de cada operação por pelo menos 12 meses.
20: Homenagem.
22: Luciano Vieira, do PSDB do Rio de Janeiro, apresentou o projeto que inclui o nome de Sérgio Vieira de Mello no livro dos heróis e heroínas da pátria. A homenagem visa reconhecer a atuação do brasileiro que foi alto comissário da ONU, morto em um atentado à bomba no Iraque em 2003.
25: Luciano Vieira lembra que Sérgio Vieira de Mello atuou durante 34 anos na Organização das Nações Unidas, em missões voltadas à paz e aos direitos humanos. Entre as missões, o parlamentar destaca a condução do processo de independência do Timor-Leste, de 1999 a 2002.
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1: Saúde.
22: Passou em mais uma comissão da Câmara a proposta que prevê a criação de protocolo para atendimento de mulheres na menopausa pelo SUS. A repórter Maria Neves traz mais informações sobre o texto.
2: A Comissão de Finanças e Tributação da Câmara dos Deputados aprovou o projeto que obriga o Sistema Único de Saúde a elaborar protocolo clínico para o tratamento dos sintomas do climatério. Esse período, que começa por volta dos 40 anos e representa a transição da fase reprodutiva para a não reprodutiva da mulher, costuma ser marcado por sintomas físicos e emocionais. A autora do texto, deputada Ana Paula Lima, do PT de Santa Catarina, enumera algumas das dificuldades enfrentadas pelas mulheres nessa fase.
3: Aproximadamente 85% das mulheres experimentam fogachos durante a transição menopausal tardia e no pós-menopausa inicial. E cerca de 50% das mulheres no pós-menopausa eventualmente desenvolvem sintomas de atrofia vulvo-vaginal, incluindo secura vaginal e dispareunia.
2: O projeto original de Ana Paula Lima previa apenas a oferta de terapia hormonal pelo SUS. No entanto, a relatora na Comissão de Finanças e Tributação, deputada Ana Pimentel, do PT Mineiro, recomendou que se aprovasse a versão apresentada na Comissão de Defesa dos Direitos da Mulher. No entendimento da relatora, ao obrigar o Sistema Único de Saúde a oferecer terapia hormonal a mulheres no climatério, o projeto criava despesa obrigatória de caráter continuado para o Executivo Federal. Nesse caso, seria necessário apresentar a estimativa de custo da nova exigência e formas de compensar o gasto. De acordo com Ana Pimentel, o texto aprovado supera essa dificuldade por reformular a proposição em termos predominantemente normativos e programáticos. Em lugar de assegurar de forma direta a oferta obrigatória do tratamento hormonal, passa a prever que o sistema de saúde pode ofertar diferentes abordagens terapêuticas, inclusive hormonais. O projeto agora será analisado pela Comissão de Constituição e Justiça. Se aprovado, poderá seguir para análise do Senado. Da Rádio Câmara de Brasília, Maria Neves.
1: Previdência.
25: Para Adolfo Viana, do PSDB da Bahia, a conquista de um emprego formal não deve significar a perda imediata do Bolsa Família. O projeto de autoria do deputado estabelece a permanência da família no programa por 24 meses, com o pagamento integral do benefício.
22: A proposta estabelece que a regra valeria mesmo quando a nova renda ultrapassar os limites atualmente previstos. Adolfo Viana sustenta que a medida dá mais segurança ao trabalhador, estimula a formalização e amplia a base de contribuintes da Previdência Social.
1: Educação.
25: Projeto de Rafael Brito, do MDB de Alagoas, altera a fórmula do repasse do PNAE, o Programa Nacional de Alimentação Escolar, para aumentar os recursos da merenda escolar, especialmente para o Norte e Nordeste. O objetivo é melhor atender estudantes em situação de vulnerabilidade econômica.
1: Hoje, o recurso da merenda é calculado apenas pelo número de alunos matriculados, sem considerar que existem escolas, por exemplo, que a maioria dos estudantes vive em situação de pobreza ou tem na alimentação escolar a principal refeição do seu dia. Essa minha proposta, ela não retira recurso nenhum do município, para ficar bem claro. Todos continuam recebendo o valor que já recebem. O que a gente está fazendo é criar um repasse adicional para os estudantes em situação de pobreza e extrema pobreza, garantindo mais recursos de alimentação justamente para as escolas que atendem quem mais precisa.
25: Rafael Brito esclarece ainda que o aumento será gradual até 2031. Segundo ele, a medida segue uma recomendação técnica do governo federal e usará dados existentes nos sistemas do CadÚnico e do Bolsa Família para evitar distorções e burocracia. A coxinha pode ser reconhecida como patrimônio cultural e material do Brasil por causa de sua relevância histórica, cultural e gastronômica. O texto de Vitor Lipe, do PSD de São Paulo, destaca a presença do salgado em diferentes regiões e sua relação com a identidade alimentar do país.
4: O deputado também ressalta a importância econômica da coxinha, especialmente para pequenos negócios, como lanchonetes e vendedores ambulantes. Segundo Vitor Lipe, a produção e a comercialização do salgado movimentam uma cadeia que envolve empreendedores, indústria e geração de empregos.
5: Segurança Pública.
25: Comissão aprova projeto que busca modernizar o sistema de busca de pessoas desaparecidas. A repórter Silvia Munhato traz mais detalhes sobre as medidas a serem adotadas, inclusive o uso de câmeras de segurança.
6: A Comissão de Finanças e Tributação da Câmara dos Deputados aprovou proposta que busca modernizar a Política Nacional de Busca de Pessoas Desaparecidas. O texto reforça o uso de tecnologia nas investigações. Pela proposta, a política passa a tratar, além do desaparecimento, do combate ao tráfico de pessoas, inclusive quando o crime ocorrer no exterior contra a vítima brasileira. O texto prevê autorização do uso de câmeras e reconhecimento facial para apoiar as investigações e acelerar a localização de desaparecidos, com regras para proteger dados e preservar o sigilo das apurações. Outra medida é a integração de dados entre sistemas municipais, estaduais e federais, para unificar as ações de busca. No Código Penal é criado artigo que tipifica o crime de desaparecimento ou tráfico de pessoas, englobando condutas como exploração sexual, trabalho escravo, adoção ilegal e remoção de órgãos, prevendo agravantes para situações envolvendo funcionários públicos, vulneráveis ou deslocamento da vítima para outra região. Também é incluído o crime de desaparecimento de pessoas na Lei de Crimes Hediondos, quando praticado contra crianças e adolescentes. E o texto ainda regulamenta o uso do alerta Amber, que teria o objetivo de emitir alertas nacionais para a localização rápida de pessoas desaparecidas a menos de 24 horas. O relator da proposta na Comissão de Segurança Pública, deputado Sanderson, do PL do Rio Grande do Sul, destacou a necessidade de investimentos na área de inteligência.
7: Hoje nós temos algo em torno de 10% apenas dos crimes cometidos são levados a uma condenação. É muito pouco. Nós precisamos elevar isso, mas para elevar, precisamos de tecnologia, de inteligência policial, para que o promotor tenha condições de oferecer a denúncia e que os magistrados tenham condições de, com base nas provas, condenarem os culpados, mas a tecnologia deve estar a favor da população brasileira e esse projeto, então, vem justamente nesse sentido.
6: Já a relatora na Comissão de Finanças e Tributação, deputada Camila Jara, do PT do Mato Grosso do Sul, fez alterações no sentido da implementação gradual das medidas previstas. O objetivo é adequar as mudanças à capacidade orçamentária da administração pública. A proposta que moderniza a Política Nacional de Busca de Pessoas Desaparecidas ainda será analisada pela Comissão de Constituição e Justiça. Depois, seguirá para o plenário da Câmara. Da Rádio Câmara de Brasília, Silvia Minhato.
24: Frade Linhares, do Republicanos, apresentou o projeto que inclui o Distrito Federal na regra que aumenta a pena para furto de veículo levado a outra unidade da federação. A mudança busca eliminar a omissão do Código Penal, que atualmente menciona apenas os estados e outros países.
25: Pela proposta de Fred Linhares, o transporte de veículo furtado para o Distrito Federal impõe ao responsável uma pena de 4 a 10 anos de prisão, além de multa. O parlamentar considera que a alteração dá mais segurança jurídica à aplicação da lei.
24: Jadiel Alencar, do Republicanos do Piauí, apresentou relatório favorável à aprovação de projeto que amplia a proteção da imagem, da voz e da privacidade de crianças e adolescentes no ambiente digital. Ele explica que o texto busca combater situações de exposição abusiva.
25: Jadiel Alencar defende que conteúdos considerados prejudiciais sejam retirados das plataformas, com medidas para impedir a republicação do mesmo material. O texto também prevê a exclusão desses conteúdos dos resultados dos serviços de busca na internet.
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0: A Câmara aprovou regras especiais para o controle sanitário de produtos da agricultura familiar. A repórter Paula Bittar nos conta quais são.
1: A Comissão de Constituição e Justiça da Câmara aprovou uma proposta que prevê regras especiais para o controle sanitário e o comércio de produtos alimentícios da agricultura familiar, como doces, queijos e bebidas. O principal ponto da proposta é isentar de autorização governamental prévia a fabricação, a distribuição e a venda de produtos alimentícios coloniais ou artesanais da agricultura familiar, desde que cumpridas certas regras. Pelo texto, poderá haver fiscalização sanitária sobre os alimentos coloniais e artesanais produzidos pelos agricultores familiares, mas ela será prioritariamente orientadora. O projeto prevê que a dispensa de autorização governamental dependerá do cumprimento da lei e de normas relativas à produção, ao controle sanitário e às boas práticas de fabricação. De acordo com o texto aprovado, para comercializar os produtos alimentícios coloniais ou artesanais, os agricultores familiares deverão efetuar o registro eletrônico automático de cada produto previamente à primeira comercialização junto ao órgão competente definido em regulamento, com informações sobre o responsável pela produção, caracterização do produto, área geográfica de comercialização e outras informações. Também deverão capacitar em boas práticas de fabricação de alimentos o profissional responsável por registrar produtos que apresentem risco sanitário relevante, que são em geral alimentos mais suscetíveis à deterioração ou contaminação por micro-organismos. O projeto, que prevê regras especiais para o controle sanitário e o comércio de produtos alimentícios da agricultura familiar, segue agora para o Senado Federal. Da Rádio Câmara, de Brasília, Paula Bittar.
2: Doutor Flávio do PL do Rio de Janeiro apresentou projeto para reduzir barreiras à venda regional de produtos da agricultura familiar e artesanal. A proposta permite que produtos circulem fora da cidade de origem sem exigência de adesão ao sistema federal de inspeção.
3: O produtor, às vezes ele produz um queijo ou um salame ou um doce no seu município e ele tem um selo de inspeção municipal e ele só pode comercializar dentro do município dele, mas o profissional que dá o selo de inspeção municipal é o mesmo que dá o selo de inspeção estadual e o selo de inspeção federal, que é o CIF. E às vezes você tem um município de 1 quilômetro de divisa com outro, a pessoa faz o queijo aqui e é convidado para participar de uma feira de produtos da agricultura familiar ou artesanal, não pode ir porque ele não tem o CISB ou o CIF. O nosso projeto de lei pede que quem tenha o SIM possa comercializar o seu produto da agricultura familiar e artesanal nos municípios vizinhos também. Então a gente quer que, como se fosse, diga assim ao SIM, quem tem o SIM possa comercializar o seu produto em todos os municípios do seu estado.
0: Doutor Flávio afirma que regras sanitárias criadas para grandes empreendimentos dificultam a regularização de pequenos produtores, incentivam a informalidade e limitam o acesso a mercados. Ele explica que o projeto prevê regulamentação pelo Ministério da Agricultura em até 180 dias.
2: Diego Andrade, do PSD de Minas Gerais, defende a criação do programa Leite do Povo para oferecer até 30 litros por mês aos beneficiários do Bolsa Família. Pela proposta, o governo federal deve pagar parte do custo e o restante seria descontado diretamente do benefício.
0: Diego Andrade afirma que a iniciativa pretende ampliar o acesso à alimentação com prioridade para famílias com crianças pequenas, gestantes e idosos. Ele também defende que a compra do leite seja feita de produtores e cooperativas brasileiras para fortalecer a produção nacional.
2: Termina agora o Jornal Câmara dos Deputados, produzido pela Rádio Câmara, com trabalhos técnicos de Wellington Teles e apresentação de Val Monteiro e Luciana Vieira. Uma boa noite para você.
0: A Voz do Brasil está de volta na segunda-feira. Boa noite e bom fim.
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10: 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Você compra um abajur bonito, coloca na mesa lateral e alguma coisa parece estranha? Muitas vezes o problema é a proporção. Um abajur muito pequeno pode sumir ao lado de um sofá robusto. Um modelo enorme sobre uma mesinha delicada pode deixar o conjunto pesado. Além do tamanho, pense na função. Se for para leitura, a luz precisa chegar confortavelmente à região onde você vai ler. Se for apenas para criar clima, uma iluminação mais suave pode resolver. Antes de escolher o abajur, olhe para o conjunto inteiro. Na decoração, até uma peça pequena precisa conversar com o tamanho do espaço.
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0: 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Uma setinha de poucos milímetros pode evitar uma bela manobra no posto.
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8: Hora de falar de amor aqui na rádio e é bom demais ter você curtindo a nossa programação. Eu sou a Ana Paula Barros e vamos viajar no tempo, juntos, agarradinhos. Vamos ouvir boa música. Essa noite eu começo com o George Benson, Kisses in the Moonlight.

aqui o Lulu Santos, um certo alguém. E antes, Lady Gaga com Bruno Mars, Die With A Smile. Um beijo para o Otávio, ele participa no 3499-136-2203. E hoje a Aninha trabalhando, acredita? Acredito, você tá me contando? Bom trabalho para você. E a Thelma também participa no WhatsApp, ela manda um beijo pro Samuel, seu namorado. Obrigada pela companhia de vocês.

0: encerrar a sequência, Casey and Sunshine Band, Please Don't Go. Eu volto já já, junto com você.
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5: Pense junto comigo, quando você melhora a vida de alguém através das suas ações, das suas palavras, do seu sorriso, do seu abraço ou do seu trabalho, é impossível que a sua vida não melhore também. Faça o bem, que o resto vem. Aquilo que a gente planta, com certeza colheremos. Eu acredito nisso. Essa você conhece, Adele.

Na programação, No Mercy, Babe Come Back. Antes, Kiko Zambianchi, Rolam as Pedras. Um beijo para o Vildomar, ele manda um beijão para a Lúcia, o grande amor da minha vida, Ninha. Obrigada, Vildomar, pela sua participação. Felicidades para vocês. Um beijo também para o Danilo, final do telefone 0042. E um beijo para a Shirley. Ela gostaria de ouvir a Roberta Fleck. E logo, logo eu toco para você, Shirley. Muito obrigada pela companhia.

0: Essa foi a Sandra de Sá com Não Vá. Quem pediu essa música pra gente foi o Vinícius, final do telefone 3099. Eu volto depois do intervalo pra te fazer companhia nessa noite gostosa.
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